0: online, com uma estimativa de 105 milhões de jogadores, segundo dados da Abra Games, a Associação Brasileira das Desenvolvedoras de Jogos Digitais Eletrônicos. O presidente da associação, Rodrigo Terra, acredita que a regulamentação vai ampliar o mercado e contribuir com a economia.
1: A pauta de videogame é uma pauta transversal, ela é pauta de cultura, mas ela é pauta de tecnologia, ela é pauta de desenvolvimento econômico e comércio. E é pauta também da fazenda, da receita. Só que agora a gente começa também a jornada, a próxima fase, né? O próximo boss fight é a gente poder categorizar tributariamente, né? Como é que vai ser agora esse setor, que agora ele é reconhecido como um setor único, não só atrelado a tecnologia, como é hoje também.
0: Dados da pesquisa Game Brasil, divulgada neste ano, apontam que cerca de 36% dos que consomem games no Brasil têm entre 14 e 29 anos. Outro recorte mostra que 25 milhões de gamers têm algum tipo de deficiência. Para o criador de conteúdos, Fabrício Ferreira, da Able Gamers Brasil, ONG voltada para a acessibilidade em jogos eletrônicos, a regulamentação e o fomento previstos no decreto vão contribuir para a acessibilidade no setor.
2: A gente fala muito sobre videogames, sobre jogos como um mercado. Pela questão do dinheiro financeiro, a gente fala muito sobre arte, mas o videogame hoje, ele é uma ferramenta muito forte de socialização. A gente tem uma grande parte da população PCD no Brasil que muitas vezes não pode sair de casa. E os videogames, ele além de ser uma forma de arte, ele também permite que essa pessoa viva experiências que muitas vezes a gente nem dá bola para essas experiências. É algo cotidiano para
0: a
2: gente.
0: A ministra da Cultura, Margareth Menezes, afirma que os jogos eletrônicos deixam de ser considerados apenas softwares e passam a ser vistos como produtos culturais.
3: E essa é uma mudança fundamental porque permite que os jogos brasileiros acessem instrumentos de fomento já consolidados, como a Lei do Audiovisual, a Lei Rouanet, o Fundo Setorial do Audiovisual, além de reconhecer o seu papel na educação, na saúde, na formação de juventudes e na qualificação profissional na geração de emprego e renda.
0: O decreto institui ainda o Game Brasil, plataforma pública e gratuita para catalogar, divulgar e promover jogos brasileiros, indicando onde estão disponíveis. E para ampliar a formação de profissionais para a indústria de jogos eletrônicos, o Ministério da Educação vai ofertar, a partir do ano que vem, 230 vagas para cursos de graduação na área de jogos digitais em 5 universidades federais nas 5 regiões do país. Reportagem Graziele Bezerra.
4: Em 2027, a reforma tributária entra numa nova fase.
5: É quando as microempresas e as empresas de pequeno porte começam a recolher a contribuição sobre bens e serviços, CBS, e o imposto sobre bens e serviços, IBS.
4: Entre os prazos estabelecidos, um vence amanhã, dia 15 de outubro. É quando os empresários devem informar se desejam permanecer ou optar pelo Simples Nacional, o atual sistema para o recolhimento de tributos.
5: Para explicar melhor essas mudanças, a gente conversa agora com o repórter Nazi Brum. Boa noite, Nazi.
6: Olá, boa noite, Mariana, Luciano, e boa noite, ouvintes da Voz do Brasil. Pois é, a reforma tributária deve ser concluída em 2033, mas a partir de 2027, as microempresas e empresas de pequeno porte começam a recolher o IBS e o CBS, que vão substituir 5 impostos: PIS, COFINS, IPI, ICMS e ISS. O primeiro passo para isso é que essas empresas optem até amanhã pelo Simples Nacional, um sistema que já existe que facilita o pagamento de impostos. Após isso, as empresas que estiverem no Simples Nacional vão optar se desejam pagar o IBS e o CBS dentro do Simples ou de forma separada. E essa opção deve ser feita até o dia 30 de outubro.
4: Agora, isso quer dizer então, Nazi, que as empresas, as microempresas e as empresas de pequeno porte vão poder pagar esses dois impostos de duas formas diferentes?
6: Exatamente, Mariana. E o coordenador de tributos sobre a renda, patrimônio e opções financeiras da Receita Federal, Gustavo Salton, falou um pouco sobre essas mudanças.
7: Simples Nacional, ele não acabou, ele continua sendo um regime fundamental para as micro e pequenas empresas. A grande novidade da reforma tributária é que o empresário passa a decidir se prefere manter o IBS e a CBS dentro do DAS ou se prefere no regime regular de débitos e créditos. Então, estamos nesse período agora super importante de opções e decisões de todo mundo, né? Para que todos consigam fazer as suas decisões que melhor podem fruir desse novo mundo tributário que a gente vai ter agora.
6: Olha, o empresário que optar pagar o IBS e CBS fora do Simples Nacional estará aderindo automaticamente ao Simples Nacional Híbrido e o pagamento será feito dentro do regime regular. Sobre esse assunto, a gente tem aqui a dúvida de uma ouvinte. Vamos ouvir.
8: Olá, boa noite. O meu nome é Iraneia Rego. Eu trabalho no ramo de moda, eu vendo roupa. E eu queria fazer uma pergunta. Quem já é do Simples e possui algum termo de exclusão, precisa fazer a opção novamente?
6: Pois é, quem vai responder é o coordenador da Receita Federal, Gustavo Salton.
7: Precisa sanar eventual problema que teve com o Simples Nacional e possui agora até 15 de outubro para fazer novamente essa opção para o ano que vem, após ter sanado eventual situação que ficou impeditiva para o regime.
6: O Gustavo Salton também vai responder a uma dúvida da Sandra Júlia. Ela é dona de um salão de beleza, trabalha direto com o consumidor e também com outras empresas. E ela quer saber qual sistema é mais vantajoso para pagar os novos tributos.
9: Eu estou meio perdida se eu fico só no Simples Nacional ou e se compensa para mim mudar para outro sistema ou ficar só no Simples ou ter os dois, eu não sei.
7: Geralmente, as empresas que tratam diretamente com o consumidor final, elas vão fruir melhor do Simples puro, que a gente chama, né? No entanto, é necessário verificar o caso concreto, quem são os seus fornecedores, parceiros e clientes, para ter certeza a respeito do que vale mais a pena. Então, muito importante aí cada um fazer a sua conta, né? Tem uma conta individual aí de cada empresa que é importante cada um estar atento.
6: Então, Mariela, Luciano, para resumir, microempresas e empresas de pequeno porte têm até amanhã para optar pelo Simples Nacional e até o dia 30 de outubro para decidir se pagam os novos tributos dentro desse sistema ou pelo método convencional.
5: Nazi, e se após fazer a opção o empresário mudar de ideia, ele pode desistir?
6: Pode sim, Luciano. O sistema vai abrir um prazo específico de 3 de novembro a 20 de dezembro de 2026 para que qualquer pessoa desista da opção feita, tanto para o Simples Nacional quanto para o sistema híbrido. E o contribuinte pode tirar todas as dúvidas sobre esse processo na Receita Federal. Basta ter uma conta na plataforma gov.br e entrar em servicos.receitafederal.gov.br. Mariana, Luciano.
4: Obrigada, Nazi Brum, pelas informações ao vivo aqui na Voz do Brasil.
5: Quer saber quanto sua rede de ensino tem previsto para investir na educação?
4: O painel de financiamento do novo PAR foi atualizado e agora também traz informações sobre os repasses do Fundeb, o Fundo de Manutenção e Desenvolvimento da Educação Básica e de Valorização dos Profissionais da Educação. Esses repasses feitos nos últimos 12 meses.
5: Pela plataforma é possível consultar os recursos previstos para cada rede, acompanhar receitas e despesas da educação básica e verificar os saldos de programas.
10: Você sabia que é possível consultar informações do Fundeb de forma rápida e prática? O Ministério da Educação acabou de atualizar o painel de financiamento do novo Plano de Ações Articuladas, o novo PAR. Agora é possível acompanhar pela plataforma os valores previstos para cada rede de ensino, considerando fontes como o Fundeb, o Fundo de Manutenção e Desenvolvimento da Educação Básica e de Valorização dos Profissionais da Educação, o Salário Educação e as receitas vinculadas ao mínimo constitucional destinado à manutenção e ao desenvolvimento do ensino. Com a última atualização, o novo PAR apresenta informações da Secretaria do Tesouro Nacional sobre os repasses do Fundeb efetivados nos últimos 12 meses. Além disso, a ferramenta também permite acompanhar a evolução das receitas e das despesas relacionadas à educação básica, bem como dos saldos acumulados de programas. programas. O novo PAR reúne dados das principais fontes de financiamento da educação básica por meio de gráficos e tabelas e permite ainda que gestores educacionais, pesquisadores e cidadãos consultem os recursos destinados às redes de ensino e acompanhem a evolução das receitas ao longo do tempo. Todos esses dados podem ser consultados no painel de financiamento do novo Plano de Ações Articuladas, o novo PAR, disponível em novopar.mec.gov.br. Locução, Júlio César de Oliveira. Reportagem, Daniel Duarte.
4: Ministro do Meio Ambiente e Mudança do Clima, João Paulo Capobianco, retornou hoje a Manaus para acompanhar ações de combate aos incêndios florestais no Amazonas.
5: Após sobrevoar as áreas atingidas pelo fogo e reunir-se com autoridades locais, ele falou sobre a situação no estado e os próximos passos.
11: Não podemos comemorar porque ainda temos uma situação grave, muito grave ainda, ainda muita fumaça, mas houve uma redução nos eventos de queimadas e incêndios, portanto nós temos um movimento positivo e há um indicativo de redução de novos focos. O novo passo agora é a investigação criminal. Nós vamos iniciar uma ação forte de investigação para identificar quem está operando esse conjunto enorme de incêndios e verificar se há uma organização por trás disso e vamos punir aqueles que forem identificados de forma exemplar para que não fique na região uma sensação de impunidade.
4: As ações são realizadas de forma integrada entre órgãos federais, estaduais e municipais para reduzir os impactos ambientais e proteger a população.
5: 330 brigadistas já foram mobilizados para atuarem em apoio às equipes do IBAMA, do ICMBio e de outros órgãos federais.
4: Usar a força do futebol para combater a violência contra a mulher.
5: Com esse objetivo foi lançada a campanha Papo de Homem. No futebol, a violência não entra em campo.
12: Em dias de jogos de futebol, os casos de violência contra as mulheres aumentam 27%. Para enfrentar esse problema, o governo federal e a CBF, Confederação Brasileira de Futebol, lançaram a campanha Papo de Homem. No futebol, a violência não entra em campo. A iniciativa convoca a participação de torcedores e jogadores. No vídeo da campanha, estão reunidos jogadores presentes na convocação mais recente da seleção brasileira, como Vini Júnior.
13: No futebol, a violência não entra em campo.
12: E Rayan.
14: Violência contra as mulheres não tem desculpa.
12: A peça foi exibida durante um amistoso entre Brasil e Argentina essa semana em Recife. A proposta da campanha é utilizar a força do futebol para conscientizar o público masculino quanto à prevenção e ao enfrentamento à violência contra mulheres. Foi o que disse o ministro do esporte, Paulo Henrique Cordeiro.
15: São homens, são atletas, são jogadores da seleção brasileira que estão falando de um prisma, estão falando de um lugar de homem. Porque a questão da violência contra a mulher não é um problema sobre as mulheres, mas é um problema sobre os homens. E o homem falando sobre isso impacta, eu tenho certeza, muito mais e pode contribuir decisivamente para que esse estado de coisa possa ser extinto de toda a nossa sociedade.
12: A mensagem também é para quem acha que bebida e raiva justificam uma agressão, alerta o torcedor Marco Polo.
16: Dentro de campo, cada um responde por seus atos, fora dele também.
12: A campanha também marca o lançamento do Plano Nacional do Legado Social e Esportivo da Copa do Mundo Feminina FIFA 2027, que estabelece 4 eixos para ampliar a participação de mulheres no futebol. Vale lembrar que mulheres em situação de violência podem buscar orientação e realizar denúncias pelo Ligue 180. Em caso de emergência, devem ligar para o 190 da Polícia Militar. Reportagem Pablo Mundim.
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4: Estamos no Outubro Rosa, mês de prevenção e conscientização sobre o câncer de mama.
5: E mulheres, fiquem de olho. Os planos de saúde são obrigados a cobrir o exame de mamografia, mesmo em mulheres com menos de 40 anos.
4: A medida vale para os casos em que há indicação clínica para o exame.
5: O exame também é oferecido no SUS.
21: Ao tocar os seios, a geóloga e produtora audiovisual Laila Milani sentiu algo diferente. Ela procurou o médico e o diagnóstico foi de um nódulo benigno que precisava ser acompanhado. 6 meses depois, ao retornar para exames, descobriu que o nódulo havia evoluído para câncer de mama. Laila tinha 38 anos e nunca havia feito uma mamografia.
22: Eu não recebi nenhuma informação que abordasse esse assunto, no sentido de que a mamografia feita antes, né, poderia adiantar o meu caso, né, antecipar um diagnóstico, por exemplo.
21: Desde o começo do mês, os planos de saúde não podem mais negar a cobertura de mamografia digital para mulheres com menos de 40 anos que tenham indicação médica para a realização do exame. A mudança foi aprovada pela Agência Nacional de Saúde. Antes, os planos tinham obrigação de cobrir o exame somente para pacientes entre 40 e 69 anos. O presidente da ANS, Wadi Damu, destacou a importância da medida.
23: A partir de agora, deve ser considerada a necessidade clínica de cada paciente. O diagnóstico precoce salva vidas. Quanto mais cedo a doença é identificada, maiores são as chances de sucesso no tratamento e de melhores resultados para os pacientes.
21: De acordo com o presidente da Sociedade Brasileira de Mastologia, Guilherme Novita, a mamografia é o melhor exame para detecção precoce do câncer de mama. Segundo ele, a partir dos 40 anos, as mulheres devem fazer mamografia anualmente. Ele explica em quais casos a mamografia antes dos 40 anos é recomendada.
24: Existem pacientes que, por questões de risco, geralmente história familiar de câncer de mama ou ovário, ou história pessoal de câncer de mama ou lesões pré-cancerígenas, ou história de mutação genética, elas precisam fazer mamografia antes dos 40 anos.
21: Nas últimas décadas, o câncer de mama se manteve como o tipo de câncer mais frequente entre as brasileiras, com exceção do câncer de pele não melanoma. Segundo o Ministério da Saúde, hoje, a taxa estimada é de 66 novos casos por 100 mil mulheres. Reportagem Luana Karen.
4: E o Ministério da Saúde apresenta campanha com orientações sobre acesso a consultas, exames e cirurgias pelo SUS.
5: O conteúdo explica como buscar atendimento especializado e apresenta opções de atendimento pelo Sistema Único de Saúde.
25: A dona de casa, Vanusa da Conceição, moradora da Ceilândia, no Distrito Federal, conta que o filho, de 14 anos, deslocou o joelho enquanto jogava futebol e foi levado a uma unidade básica de saúde. Após o atendimento de emergência, ela conta como foi o processo para que o filho fizesse a ressonância e outros exames específicos.
26: Eu fui até o posto de saúde, a UBS. Por volta de mais ou menos 7 dias, ele foi chamado para poder fazer a ressonância. Já peguei o resultado e agora retornarei ao médico que consultou ele.
25: Para orientar pessoas que precisam de avaliação, acompanhamento, exames ou procedimentos especializados, como Vanusa, o Ministério da Saúde lançou a campanha nacional de atendimento especializado, que reúne informações sobre como buscar consultas, exames e cirurgias pelo SUS. A iniciativa apresenta o passo a passo, desde a entrada da unidade básica de saúde até o atendimento atendimento especializado, é o que explica o diretor do Ministério da Saúde, Rodrigo Oliveira.
0: A gente tem duas grandes portas de entrada. Uma porta de entrada são as UPAs e os grandes hospitais de emergência, e também você pode buscar a unidade básica de saúde. É possível em vários locais, através do meu SUS digital, através do WhatsApp ou de outros aplicativos, você buscar atendimento.
25: Os pacientes do Sistema Único de Saúde têm diferentes possibilidades de atendimento. Para uma consulta, por exemplo, não precisam sair de casa. Eles têm à disposição a telesaúde, que permite a realização de teleconsultas e telediagnósticos. A população

0: essa fila andar mais rápido.
1: Outra opção de atendimento especializado pelo SUS é o encaminhamento de pacientes para hospitais privados e filantrópicos. Reportagem Cleide Lopes.
2: Foram as notícias do governo federal.
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3: Fique agora com o Minuto do TCU. Em seguida, as notícias do Poder Judiciário e do Congresso Nacional. Boa noite.
2: Boa noite, até amanhã.
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6: 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O TCU determinou que a Casa da Moeda apresente em até 60 dias plano de ação com prazos, responsáveis e metas para corrigir as falhas. 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
5: 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Você vai ouvir agora notícias do Poder Judiciário.
7: STF decide afastar a inclusão das perdas inflacionárias na correção monetária dos depósitos judiciais.
8: STM realiza seminários sobre a justiça militar e o Tribunal Penal Internacional.
7: Para o STJ, planos de saúde não são obrigados a custear medicamentos à base de canabidiol para tratamento domiciliar.
8: Boa noite, eu sou Marcela Luiza.
7: E eu sou Walter Lima.
8: O Supremo Tribunal Federal decidiu hoje afastar a inclusão dos expurgos inflacionários na correção monetária dos depósitos judiciais.
7: A Corte entendeu que a atualização monetária deve observar índices previstos na legislação.
9: A discussão era para definir se os depósitos de ações judiciais da época dos planos econômicos Bresser, Verão, Collor 1 e 2 tem direito à mesma correção monetária aplicada à caderneta de poupança, chamada de expurgos inflacionários. Esses expurgos correspondem às diferenças de atualização decorrentes de períodos em que os índices utilizados para corrigir valores financeiros não acompanharam integralmente a inflação. No final, prevaleceu o entendimento de que a atualização dos valores deve observar os índices previstos na legislação, sem a incorporação de diferenças decorrentes dos planos econômicos.
8: O Superior Tribunal Militar realiza entre hoje e amanhã em Brasília o seminário Justiça Militar e o Tribunal Penal Internacional, o TPI.
7: O evento reúne especialistas para discutir temas relacionados à atuação do Tribunal Penal Internacional. Marcelo Della Libera.
10: O Tribunal Penal Internacional julga pessoas acusadas de genocídios, crimes contra a humanidade, crimes de guerra e crimes de agressão. O Prêmio Nobel da Paz este ano foi para a jurista Navi Pillay, que já integrou o TPI. A presidente do Superior Tribunal Militar, ministra Maria Elizabeth Teixeira Rocha, avalia com otimismo o trabalho do TPI ao longo de mais de 20 anos de existência.
11: Eu avalio com muito otimismo, porque o Tribunal Penal Internacional foi criado exatamente para que não houvesse a repetição dos tribunais que foram formados para julgar os delitos da Segunda Guerra Mundial. E isso eu acho que é extremamente promissor e garantista, porque dá ao mundo e à sociedade das nações, né, uma estabilidade jurídica para se dizer, né, em conflitos, aquilo que se pode e aquilo que não se pode fazer. Porque até uma guerra, que é o horror e a barbárie, tem de haver regras.
10: Entre hoje e amanhã, o STM promove o seminário Justiça Militar e o Tribunal Penal Internacional, Desafios e Perspectivas da Implementação Jurídica.

0: Jurídica do TPI no Brasil. O evento conta com a transmissão ao vivo pelo canal oficial do Tribunal no YouTube.
1: Plano de saúde não é obrigado a custear medicamentos à base de canabidiol para uso domiciliar sem previsão legal ou contratual de cobertura.
2: A conclusão é do STJ. Fátima Uchoa.
3: A exceção à regra é nos casos expressamente previstos em leis ou normativos específicos. Assim, a mera autorização excepcional de importação concedida pela Anvisa não impõe ao plano de saúde a cobertura obrigatória de tratamento domiciliar com canabidiol. Esse julgamento na segunda sessão, sob o regime da relevância da questão federal, ocorreu em sessão virtual e é definitivo no âmbito do STJ, pois os ministros reafirmaram jurisprudência consolidada na corte. A decisão passa a valer para processos semelhantes em todo o país. Vale destacar que essa é a primeira vez que o STJ usou a técnica de reafirmação sob o regime da relevância da questão federal.
1: Dois dias de debates sobre sustentabilidade na Justiça do Trabalho.
2: Magistrados, servidores e especialistas vão discutir soluções para uma justiça trabalhista sustentável. Rafael Silva.
4: Entre os assuntos, eles vão falar sobre mudanças climáticas, gestão de resíduos sólidos, descarbonização e a inclusão socioprodutiva de catadores. Também estão em pauta as estratégias para a criação de planos de contingência socioambiental, além da apresentação de projetos desenvolvidos pelos próprios tribunais, o que ajuda a compartilhar boas práticas entre as unidades. O debate reforça o papel das instituições públicas diante do desafio global de atingir o carbono zero.
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1: Uma boa noite.
2: E até amanhã.
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6: Está no ar o Jornal do Senado.
7: Eu sou Paula Groba.
8: E eu sou Humberto Pinheiro.
7: E estes são os destaques de hoje do Jornal do Senado, que começa agora.
8: Senado vota fim da escala 6-1 em primeiro e segundo turno ainda hoje, segundo o presidente Davi Alcolumbre.
7: PEC da Segurança avança no Senado com maior integração e fim da saidinha para membros de facções.
8: Projeto garante às mulheres opção de viajar ao lado de outra passageira sem custo extra.
7: Boa noite.
8: Boa noite.
7: A PEC da Segurança Pública avançou no Senado e segue para votação em plenário. A proposta busca reforçar o combate ao crime organizado com ação direta do governo federal e maior integração entre as forças de segurança da União, dos estados e dos municípios.
8: O texto também prevê penas mais rigorosas para integrantes de facções criminosas, inclui o Sistema Único de Segurança Pública na Constituição e permite a criação de polícias municipais para o policiamento ostensivo e comunitário. A PEC foi concluída hoje na Comissão de Constituição e Justiça. Repórter Bruno Lourenço.
9: A Comissão de Constituição e Justiça aprovou a inclusão no texto constitucional do Sistema Único de Segurança Pública. A proposta de emenda à Constituição padroniza diretrizes nacionais e permite a criação de polícias para a guarda comunitária e ostensiva pelas prefeituras. O relator, senador Rogério Carvalho, do PT de Sergipe, acredita que a grande inovação da PEC é colocar a União como a agente atuante e corresponsável no enfrentamento direto ao crime organizado, em cooperação articulada com as polícias estaduais e locais.
10: Agora nós teremos o governo federal como integrante do Sistema Único de Segurança Pública e podendo agir conjuntamente e tendo responsabilidade no combate aos criminosos e no combate ao crime organizado em todo o país, de forma articulada e integrada, Polícia Civil, Polícia Militar.
9: Além da cooperação federativa, o texto prevê fontes de financiamento protegidas contra contingenciamentos orçamentários. Com a aprovação na CCJ, a PEC da Segurança Pública segue agora para análise do plenário do Senado, onde precisará passar por dois turnos de votação antes de poder seguir para promulgação.
7: O senador Espiridião Amin, do PP de Santa Catarina, afirmou que a PEC da Segurança Pública merece atenção especial do governo e do Congresso Nacional. Ele defendeu que a proposta seja analisada ainda nesta legislatura pelos senadores.
8: Na avaliação de Amin, o aperfeiçoamento da proposta vai ajudar a garantir melhores condições de segurança à população brasileira.
11: Que eu creio que deverá merecer de nós, ainda nesta legislatura, a urgência e o aperfeiçoamento necessário.
7: E mulheres poderão ter o direito de escolher viajar ao lado de outra mulher em aviões e ônibus sem pagar nada a mais por isso.
8: É o que prevê um projeto que está na pauta da Comissão de Fiscalização e Controle e Defesa do Consumidor do Senado. A proposta garante essa opção no momento da compra da passagem. Repórter Pedro Pincer.
12: A Comissão de Transparência, Fiscalização e Controle está pronta para votar um projeto de lei que garante às mulheres que viajam sozinhas o direito de optar, no ato da compra da passagem em transportes coletivos, por assentos ao lado de outras mulheres. O texto já foi aprovado na Comissão de Direitos Humanos. O objetivo é evitar situações de violência durante o trajeto e limitar as situações de vulnerabilidade, além de consolidar o compromisso do Estado com a promoção de políticas de proteção às mulheres em todos os espaços. A autora do projeto, senadora Daniela Ribeiro, do Progressistas da Paraíba, destacou que o assento ao lado de outra mulher não terá custo extra para a passageira nem para as empresas.
13: Essa iniciativa ela visa prevenir casos de assédio e a gente sabe também que previne violência, proporcionando muito mais tranquilidade durante os deslocamentos. Comprovadamente, a vulnerabilidade das mulheres no transporte coletivo é uma realidade.
12: Se aprovada na comissão, a proposta só vai ao plenário caso seja apresentado recurso com esse objetivo.
7: Evitar erros médicos que podem custar a vida de crianças é o objetivo de um projeto que está na pauta da Comissão de Assuntos Sociais do Senado.
8: A proposta busca reforçar a segurança no atendimento infantil e prevenir tragédias como a do menino Benício, que morreu em Manaus após receber uma dose letal de adrenalina. A repórter Raíssa Abreu tem os detalhes.
14: O projeto do senador Eduardo Braga, do MDB do Amazonas, determina que os serviços de atendimento pediátrico tenham sempre um médico especialista. Também estão previstas regras para que os pais ou responsáveis pela criança recebam informações claras sobre seu estado de saúde e apoio psicossocial.
15: Para que um profissional não cometa erros e equívocos, como aconteceu recentemente no meu estado, com o garoto Benício, que ao chegar em um hospital supostamente de excelência no meu estado e ao ser atendido no ambulatório, imagine Vossa Excelência que um profissional da saúde injetou adrenalina na veia de uma criança, o que levou, obviamente, a óbito esta criança.
14: A proposta recebeu o voto favorável da relatora, senadora Damaris Alves, do Republicanos do Distrito Federal. Se aprovada na Comissão de Assuntos Sociais, a proposta segue direto para a Câmara dos Deputados.
7: E a senadora Zenaide Maia, do PSD do Rio Grande do Norte, fez um apelo a pais e aos responsáveis para que vacinem as crianças. Médica, ela alertou para o risco de doenças como o sarampo voltarem a circular, com a possibilidade de complicações graves e até a morte.
8: A senadora destacou que vacinar é um ato de proteção à saúde infantil e que a imunização não deve ser uma questão política, mas uma responsabilidade de todos.
16: Vacinem os seus filhos. Não é possível que a gente continue vendo crianças voltando a ter sarampo. Sarampo é uma doença extremamente grave. Pode matar e pode também deixar sequelas pro resto da vida.
7: Senadores estão reunidos no plenário para discutir a proposta de emenda à Constituição que acaba com a escala 6x1. O texto prevê reduzir a jornada semanal de 44 para 40 horas, sem diminuição dos salários.
8: Segundo o presidente do Senado, Davi Alcolumbre, a votação da PEC em dois turnos está prevista para hoje. O repórter Alexandre Campos traz mais informações.
17: Além de reduzir a jornada sem diminuir salário, a PEC prevê dois dias de folga semanal, sendo um deles preferencialmente aos domingos. Essas regras valerão para os terceirizados que prestam serviços para a administração pública direta e indireta da União, dos estados, do Distrito Federal e dos municípios. No entanto, não serão aplicáveis para os trabalhadores da iniciativa privada que tiverem diploma de curso superior e que receberem um salário maior que 2,5 vezes o teto da Previdência Social, salvo se o empregador, por vontade própria, decidir o contrário. A mudança será gradual. 2 meses depois de sua promulgação, o tempo de trabalho por semana passará de 44 para 42 horas semanais. Um ano depois da implementação dessa primeira etapa, a jornada vai diminuir para 40 horas. Líder do governo, a senadora Tereza Leitão, do PT de Pernambuco, afirmou que a redução da jornada é uma luta histórica dos brasileiros, construída nas fábricas, comércios, nos serviços, ruas, escolas e até nas redes sociais.
18: Estamos escrevendo este capítulo ao lado de cada trabalhador que acorda antes do sol nascer, de cada mãe e de cada pai que querem acompanhar o crescimento de seus filhos, de quem deseja estudar, cuidar da saúde, encontrar os amigos, estar com a família, descansar, de quem quer simplesmente recuperar o direito de ser dono de parte maior do seu próprio tempo e fazer dele o que quiser.
17: Representante do PL de Santa Catarina, o senador Jorge Seife reconheceu que, por ser um apelo dos trabalhadores, é favorável à redução da jornada. No entanto, ele defende correções futuras no texto, como a desoneração da folha de pagamentos para aliviar o bolso dos empregadores ou até mesmo a flexibilização das relações de trabalho.
19: Então, essa PEC, ela atende, em parte, o anseio da população, que é trabalhar 5 dias por semana, mas daqui a pouco, com ela operacionalizada, o funcionário vai chegar para o patrão fala assim, olha, eu quero trabalhar um pouco mais, não vai poder. Olha, eu quero fazer mais hora extra porque eu troquei de carro, eu comprei uma geladeira, não vai poder. Então essa PEC é um pouco engessada, mas vamos discutir isso lá na frente. E no ano que vem, se necessitar de melhoras, se necessitar de ajustes, nós vamos fazê-lo sem prejudicar a população.
17: Para aqueles empregados sujeitos a regimes diferenciados, como aeronautas, o texto permite que acordo ou convenção de trabalho defina diferentemente a distribuição do tempo de prestação de serviço e o descanso semanal remunerado, assegurados os direitos da PEC.
8: Com edição de Paulo Groba e trabalhos técnicos de Eliseu Caires, o Jornal do Senado fica por aqui. Acompanhe agora as notícias da Câmara dos Deputados. Boa noite.
7: Boa noite e até amanhã.
5: 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Comissão debate integração das universidades com o setor produtivo.
20: Deputados criam plano de atenção no SUS às pessoas com epilepsia.
5: Projeto isenta de ICMS a aquisição de próteses mamárias de silicone.
20: Boa noite. Projeto aprovado retira ICMS das próteses mamárias de silicone. Confira os detalhes com Silvia Munhato.
21: A Comissão de Defesa dos Direitos da Mulher aprovou o projeto que concede a isenção do ICMS nas operações de compra de próteses mamárias de silicone destinadas à reconstrução mamária de mulheres que realizaram mastectomia total ou parcial. A relatora na comissão, deputada Érica Hilton, do PSOL de São Paulo, ressaltou que o custo das próteses é alto.
22: Sabendo que a prótese mamária é essencial para a reconstrução da saúde emocional e abalada pelo tratamento do câncer, o projeto facilita os avanços nas etapas do processo de cura definitivo da doença, na medida em que o acesso à prótese mamária será menos oneroso para aquelas que mais necessitam.
21: Pelo texto, a isenção será concedida mediante a apresentação de laudo médico emitido por profissional especializado, atestando a realização da mastectomia, a necessidade do uso de prótese mamária de silicone e a recomendação para a reconstrução. A isenção do ICMS se aplicará tanto para compras realizadas diretamente pelas pacientes, quanto por intermédio de hospitais, clínicas ou centros de reabilitação. O benefício valerá para procedimentos realizados pelo Sistema Único de Saúde, por seguradoras de saúde privadas ou por planos de saúde. A proposta que tira o ICMS das próteses mamárias de silicone será analisada agora pelas comissões de Saúde, Finanças e Tributação e Constituição e Justiça. Para virar lei, precisa ser aprovada pela Câmara e pelo Senado. Da Rádio Câmara de Brasília, Silvia Munhato.
5: Homenagem.
0: Doutor Zacarias Calil, do MDB de Goiás, celebra o Dia do Médico em 18 de outubro, destacando a importância da profissão no cuidado com a vida. Ele ressalta que, além do conhecimento científico e da atualização constante, a medicina exige empatia e compromisso com os pacientes.
3: Doutor Zacarias Calil defende a valorização dos profissionais de saúde, com melhores condições de trabalho e atendimento digno à população. Ele agradece aos colegas de profissão pela dedicação e reforça a importância de manter o compromisso com a saúde e o bem-estar dos brasileiros.
4: Saúde.
0: A Câmara analisa medidas para facilitar o atendimento à pessoa com doença renal, incluindo a diminuição da distância entre a residência do paciente e o local da diálise. O repórter Luiz Cláudio Canuto tem as informações.
23: O Brasil tem mais de 150 mil pessoas que fazem diálise, segundo a Sociedade Brasileira de Nefrologia. A demanda pelo tratamento vem crescendo e a hemodiálise é a modalidade predominante. Na Câmara dos Deputados, um projeto visa facilitar o atendimento à pessoa com doença renal crônica por meio da redução da barreira de distância entre o paciente e o atendimento. O texto, já aprovado pela Comissão de Saúde, estabelece que o atendimento ao paciente com doença renal crônica observará as diretrizes de regionalização, hierarquização e integralidade da assistência nos termos da lei e das normas do SUS. Os serviços de saúde poderiam, sempre que clinicamente indicados, dar prioridade a terapias que diminuam a necessidade de deslocamento do paciente, inclusive mediante utilização da diálise peritoneal domiciliar. A diálise peritoneal é um tratamento de substituição da função renal que limpa o sangue usando o peritônio como filtro natural. O peritônio é o revestimento interno do abdômen. A comissão aprovou a redação proposta pela relatora, a deputada Silvia Cristina, do PP de Rondônia. O texto original, do deputado Eduardo da Fonte, do PP de Pernambuco, estabelecia que a clínica de hemodiálise deveria estar no máximo a 50 quilômetros do domicílio do paciente. Mas a relatora acha que a fixação de uma distância máxima uniforme é incompatível com a organização regionalizada e hierarquizada do SUS.
24: A gente vê a importância, claro, que deveria estar perto, mas a gente não vê orçamento público que dê para faça essas clínicas a cada 50 quilômetros. Então, nós fizemos uma emenda e, graças a Deus, foi aprovada para que cada paciente com indicação nós levássemos a diálise peritoneal, que é em casa, onde o paciente ele tem a oportunidade de fazer esse acompanhamento, né? E que, na verdade, é muito dolorido, mas em casa, no seu ambiente, que nós temos a certeza que teríamos um resultado ainda melhor.
23: O projeto estabelece que o poder público pode estimular o uso de telesaúde e de monitoramento remoto para acompanhamento clínico de pacientes em terapia renal substitutiva, mas as ações previstas não devem criar despesas obrigatórias ou impor novos encargos administrativos à União. A proposta, que busca facilitar o atendimento à pessoa com doença renal, ainda vai ser votada pelas comissões de Finanças e Tributação e de Constituição e Justiça. Para virar lei, precisa ser aprovada pela Câmara e pelo Senado. Da Rádio Câmara de Brasília, Luiz Cláudio Canuto.
4: Economia.
3: Welter, do PT do Paraná, defende investimentos em habitação popular, saúde e educação. Ele menciona programas como Minha Casa Minha Vida, o financiamento da produção agrícola, o atendimento pelo SAMU e a ampliação das escolas em tempo integral.
0: Welter ressalta a importância de fortalecer a economia e ampliar as oportunidades para os trabalhadores. Na avaliação dele, os avanços sociais dependem da continuidade dos investimentos públicos e de iniciativas que promovam a distribuição de renda e a qualidade de vida da população.
4: Trabalho.
3: Paulão, do PT de Alagoas, ressalta a importância da mobilização dos trabalhadores e da sociedade para a aprovação do fim da escala 6x1. Ele também critica grupos políticos que apenas agora, às vésperas do segundo turno, dizem ser favoráveis à matéria.
0: Segundo Paulão, a aparente mudança de postura não afasta as ameaças aos direitos trabalhistas. Ele aponta riscos em uma possível reforma constitucional que, em sua opinião, é articulada por grandes banqueiros e alerta a população para que se mantenha atenta.
3: Tadeu Venere, do PT do Paraná, critica a mudança de posicionamento de representantes da extrema-direita sobre o fim da escala 6x1. Ele Ele acredita que a modificação seja uma resposta ao temor das mobilizações populares e não uma revisão real de posicionamento.
1: Tadeu Venere questiona os argumentos sobre custos para pequenos negócios e a negociação individual de jornada de trabalho e rechaça também as posições contrárias a medidas sociais, como a anistia de dívidas e a votação de projeto contra a misoginia no Congresso Nacional.
4: Desenvolvimento Regional.
3: Denise Pessoa, do PT do Rio Grande do Sul, agradece o apoio recebido na eleição e se compromete em continuar seu trabalho em prol da saúde e educação e na busca de parcerias com o governo federal para custear a reconstrução no estado.
1: Ao fazer um balanço do mandato atual, Denise Pessoa menciona o campus da UFRGS, um novo aeroporto, o Instituto Federal em Gramado e o curso de medicina da Universidade Federal do Pampa, em Bagé, como principais vitórias. Ela continuará atuando em defesa do SUS e de pautas climáticas.
4: Transportes.
3: Bebeto, do PP do Rio de Janeiro, diz que a mobilidade urbana é uma das prioridades do seu mandato e cobra avanços em obras viárias na Baixada Fluminense. Entre as demandas, segundo ele, estão a construção de uma ligação entre a linha vermelha e a pista expressa da rodovia Presidente Dutra.
1: Bebeto também cobra a continuidade das obras de revitalização da ferrovia da Baixada Fluminense, incluindo a implantação de uma ciclovia entre São João do Meriti e Nova Iguaçu. Ele ainda destaca a importância da duplicação da Serra das Araras para a segurança e a fluidez do tráfego.
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3: A Câmara dos Deputados debate uma melhor integração entre universidades federais e setor produtivo. A repórter Agui Pontes tem os detalhes de uma proposta aprovada.
6: A Comissão de Ciência, Tecnologia e Inovação da Câmara dos Deputados aprovou um projeto que busca ampliar a cooperação entre universidades públicas e o setor produtivo. Segundo o autor da proposta, deputado Duda Ramos, do Podemos de Roraima, isso será feito com a criação de um Programa Nacional de Integração Universidade-Indústria. O objetivo é principalmente simplificar as relações entre o ambiente acadêmico e os setores produtivos. Segundo o relator, deputado Júlio César Ribeiro, do Republicanos do Distrito Federal, a relação entre empresa e universidades é truncada e pouco funcional.
9: A proposta cria um ambiente muito mais favorável para a integração. Hoje, muitas parcerias deixam de acontecer por causa das burocracias, da insegurança jurídica e da dificuldade de aproximação entre universidades e empresas.
6: Além de intermediar essa relação, a proposta também prevê a criação de metas nacionais. Seriam metas como o número de parcerias firmadas, o volume de recursos captados em projetos, os registros de propriedade intelectual, de tecnologias somadas ao setor e outras formas de exercer impacto regional, social e econômico no setor produtivo. A governança política do Programa Nacional de Integração Universidade-Indústria seria feita em esfera federal. A proposta vai passar pelas comissões de Educação e de Constituição e Justiça. Da Rádio Câmara, de Brasília, Agui Pontes.
4: Educação.
1: Flávio Nogueira, do PT do Piauí, ressalta a importância dos investimentos em educação para ampliar as oportunidades da população. Ele cita a expansão das universidades e dos institutos federais como exemplo de política pública voltada à população mais pobre.
3: Flávio Nogueira considera que o acesso ao ensino superior e à formação técnica devem ser prioridade do poder público. Para o legislador, a oferta de educação gratuita contribui para reduzir as desigualdades sociais, especialmente entre os brasileiros que mais precisam do apoio do Estado.
4: Esporte.
0: A Câmara aprovou a proposta que obriga clubes esportivos a manterem profissionais idôneos e capacitados em alojamentos. A repórter Paula Bittar acompanhou a votação.
10: A Comissão de Constituição e Justiça da Câmara aprovou uma proposta que obriga os clubes esportivos a manterem em período integral nos alojamentos um corpo de profissionais idôneos e capacitados para assistir os jovens atletas em formação. De acordo com o texto aprovado, considera-se idônea a pessoa que trabalha honestamente com observância do dever de cuidado, que cumpre as regras estabelecidas por seus superiores, ou seja, fazendo sempre tudo com muito zelo e responsabilidade. O texto determina que o clube que descumprir a regra da presença de profissionais em período integral nos alojamentos poderá ter o contrato com o atleta em formação cancelado e também poderá ser punido com multa de até R$50 mil, que será dobrada em caso de reincidência. O contrato também poderá ser cancelado se o clube não atender os requisitos de alojamento, alimentação, segurança e higiene adequados. Outra proposta aprovada pela CCJ torna obrigatória a presença de um profissional de educação física em entidades formadoras de atletas e escolinhas de esportes. Tanto essa quanto a que obriga os clubes esportivos a manterem em período integral nos alojamentos um corpo de profissionais idôneos e capacitados para assistir os jovens atletas em formação seguem agora para o Senado. Da Rádio Câmara de Brasília, Paula Bittar.
4: Eleições.
3: Charles Fernandes, do PSD da Bahia, defende uma reforma política com mandatos de 5 anos e o fim da reeleição para cargos de presidente, governadores e prefeitos. Em sua visão, a medida reduz gastos eleitorais e permite mais foco na gestão pública.
0: O deputado quer também a adoção do voto distrital para aproximar os deputados da população e anuncia que vai se esforçar para aprovar a pauta a partir de 2027. Na opinião de Charles Fernandes, o debate é urgente diante da proximidade das eleições municipais de 2028.
3: General Girão, do PL do Rio Grande do Norte, aponta aumento na intolerância política entre os brasileiros. O congressista defende o respeito às diferenças de opinião no parlamento, alertando para o risco de declarações que possam estimular a violência contra adversários políticos.
0: General Girão relata que seu gabinete no Rio Grande do Norte foi alvo de pichações e adesivos de caráter político. O parlamentar informa que solicitou a análise de imagens de segurança para identificar os responsáveis e que registrou um boletim de ocorrência sobre o fato.
3: Lucas Redecker, do PSD do Rio Grande do Sul, agradece aos eleitores pela renovação do mandato e faz críticas à condução da economia pelo governo federal. Ele questiona o custo de vida e afirma que os preços elevados no supermercado pesam no orçamento das famílias brasileiras.
0: Lucas Redecker também defende a apuração de suspeitas envolvendo integrantes do judiciário e cobra que possíveis irregularidades sejam investigadas. Ele afirma que pretende manter o tema em debate com foco na responsabilização de autoridades e no combate à impunidade.
4: Relações Exteriores.
3: Alice Portugal, do PCdoB da Bahia, defende a soberania nacional diante do que considera uma ameaça de interferência estrangeira nas decisões do Brasil. Ela alerta para o risco de exploração das riquezas minerais por empresas de outros países, sem que os interesses brasileiros sejam priorizados.
0: Alice Portugal critica a possibilidade de acordos que ampliem o controle internacional sobre recursos estratégicos do país. Ela afirma que a proteção do patrimônio nacional e dos direitos da população são fundamentais para que o Brasil preserve sua autonomia.
4: Segurança Pública.
3: Gilmar Machado, do PT de Minas Gerais, comemora o avanço da PEC da Segurança Pública no Senado. O deputado ressalta que a proposta fortalece o combate ao crime organizado ao ampliar a integração entre as forças policiais de todo o país.
0: Gilmar Machado destaca que o texto inclui o Sistema Único de Segurança Pública na Constituição, além de permitir a criação de polícias municipais. A proposta também estabelece mecanismos de financiamento para o setor com o objetivo de ampliar os recursos contra a criminalidade.
4: Votação.
3: Plenário da Câmara aprova projeto que institui um programa de atenção integral no Sistema Único de Saúde às pessoas com epilepsia. O repórter Antônio Vital tem as informações.
11: A Câmara dos Deputados aprovou o projeto que cria um programa nacional de atenção integral às pessoas com epilepsia no Sistema Único de Saúde, o SUS. O objetivo do programa é combater o preconceito e proporcionar atendimento integral às pessoas com epilepsia, de modo a reduzir as manifestações clínicas da doença e a ocorrência de sequelas. O projeto apresentado pelo deputado Rui Carneiro, do Podemos, da Paraíba, foi modificado pela relatora, deputada Laura Carneiro, do PSD do Rio de Janeiro. O texto aprovado anteriormente pela Comissão de Saúde da Câmara garantia, entre outras coisas, atendimento multiprofissional e especializado, assistência farmacêutica, acesso ao tratamento indicado, inclusive cirúrgico, leitos para internação em enfermarias e UTI, além de acompanhamento especializado à gestante antes e depois do parto. O texto aprovado prevê acesso da pessoa com epilepsia aos serviços de atenção primária, especializada e hospitalar, bem como acesso aos medicamentos incorporados pelo SUS e aos procedimentos terapêuticos e cirúrgicos indicados clinicamente e disponibilizados pelo Sistema Único de Saúde. Prevê ainda ações educativas para divulgar informações e orientações sobre a doença e o treinamento de profissionais da educação e dos transportes públicos para conhecer e reconhecer os sinais de crise epilética e sobre como agir em casos desse tipo. O acordo que resultou na aprovação da proposta, com o apoio do governo, também retirou do texto o artigo que previa horário de serviço especial para trabalhadores em fase de tratamento. A relatora Laura Carneiro explicou que as alterações priorizam a estrutura já existente do SUS, sem criar privilégios.
12: Trata-se de alterações meritórias, porque prioriza a utilização das estruturas já existentes no SUS, que se encontram em permanente evolução e baseiam-se na razoabilidade ao proteger os direitos das pessoas com epilepsia sem criar privilégios indevidos. Dessa forma, são mantidos os avanços do cuidado integral à saúde desse grupo de pessoas, sem comprometer a igualdade e a justiça social.
11: O projeto que cria o Programa Nacional de Atenção Integral às Pessoas com Epilepsia no SUS agora será analisado pelo Senado. Da Rádio Câmara de Brasília, com informações de Daniela Lessa, Antônio Vital.
4: Últimas notícias.
0: Os deputados iniciaram no final da tarde a análise do projeto do governo federal que aumenta o teto de receita do microempreendedor individual. O texto define um reajuste progressivo do teto da receita bruta anual para enquadramento como MEI para R$110 mil em 2027 e R$140 mil em 2028.
3: O projeto também permite que um microempreendedor contrate até 2 empregados que recebam exclusivamente um salário mínimo ou o piso salarial da categoria profissional. Hoje a legislação permite a contratação de apenas 1 empregado.
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28: A surfista de Balneário Camboriú, Lulu Vivan, conquistou 3 pódios no Mormaii Garopaba Storm Kids, disputado nos dias 10 e 11 de outubro em Garopaba. A atleta foi campeã da categoria sub-18 e vice-campeã nas categorias sub-14 e sub-16. Outro destaque da equipe foi Kione Trus, que ficou em segundo lugar na sub-14 masculina. Com os resultados, os representantes de Balneário Camboriú somaram 4 pódios na disputa. A etapa foi marcada por condições desafiadoras, com chuva intensa, frio, ventos fortes e ondas grandes. O evento correspondeu à terceira etapa do Mormaii Garopaba Storm Kids 2026 e à 8ª etapa do circuito catarinense de base de surf. são os talentos da nova geração do surf de Balneário Camboriú na crista da onda. Gerson Felipe para Esporte Total. 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

0: 10:39.
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0: 11:19.
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0: 11:39.
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0: maravilhosa. E claro, você junto com a gente, você que acompanha a programação do Vila Sertaneja todas as noites. A noite fica mais bonita quando a gente tem boa companhia, não é mesmo? Tem boas lembranças e a música sertaneja de qualidade. Por isso, aumente o volume, aproveite mais um bloco preparado com todo carinho, especialmente para você, aqui na sua Rádio Menina.
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2: Deus, tá.
3: Olha, viu, você tá autorizado, hein?

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2: Muito bem, o tempo passou e o final do Vila Sertaneja chegou. Um grande abraço pra você, uma noite linda e especial. E amanhã estamos de volta a partir das 10 aqui na Menina.
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0: 11:59.
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1: Mais de 120 mil pessoas festejaram a tradição do pescado e da cultura portuguesa no Brasil na 37ª edição da Marejada, que terminou na segunda-feira em Itajaí. A estimativa é da Prefeitura e abrange o público dos 12 dias de eventos no Centro Eventos Governador Luiz Henrique da Silveira. A celebração seria encerrada no domingo dia 11, mas a organização preparou mais um dia em celebração ao Dia das Crianças. Desde o dia 1º de outubro, o público aproveitou o show nacional com Xande de Pilares, além de bandas locais e regionais e diversas apresentações culturais. Foram mais de 110 atrações nos palcos interno e externo. Camille Guckert para a Rádio Menina.
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0: 1:19.
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2: O auditório e o salão de eventos da sede da Câmara de Dirigentes Lojistas, a CDL, e do Sindicato do Comércio Varejista e Atacadista, o Sindilojas de Balneário Camboriú, passaram a levar os nomes de dois empresários que participaram da construção do espaço há 19 anos. A homenagem foi realizada na sexta-feira durante o evento Laços que Fortalecem. O auditório recebeu o nome de Auditório Luiz de Aquino Vieira, ex-presidente do Sindilojas. Já o salão de eventos passou a se chamar Salão de Eventos Hélio Dagnoni, em reconhecimento à atuação do empresário que presidia a CDL na época da construção da sede própria. A cerimônia contou com o descerramento das placas que oficializaram os novos nomes e a exibição de um vídeo com registros da trajetória das entidades. Camille Guckert para a Rádio Menina.
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0: 1h59.
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0: 2:19.
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2: A Prefeitura de Camboriú liberou na manhã de quarta-feira o trânsito da Rua José Bernardes Passos, que integra o novo binário da Rua Siqueira Campos. A abertura foi antecipada para oferecer uma alternativa aos motoristas diante dos problemas estruturais identificados na ponte da Rua Rio Amazonas, que liga o bairro Centro e Rio Pequeno. Segundo a secretária de Planejamento de Camboriú, Marcela Eleutério, a liberação ocorreu antes da conclusão das obras justamente pela necessidade de oferecer uma nova opção de deslocamento à população. A Rua José Bernardes Passos fará a ligação dos bairros Cedro e Rio Pequeno em direção ao centro. Já a Rua Siqueira Campos ficará no sentido do centro para os bairros Centro e Rio Pequeno. Camille Guckert para a Rádio Menina.
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0: 2:39.
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0: 2:59.
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0: 3:19.
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2: Duas novas ligações viárias entre Balneário Camboriú e Camboriú têm previsão de início das obras em 2027. Os projetos buscam ampliar as opções de deslocamento entre os municípios e melhorar a distribuição do trânsito na região. Uma das intervenções prevê a ligação da Rua Barra Velha, em Balneário Camboriú, com a Avenida Santa Catarina, em Camboriú. Segundo as informações das prefeituras, o projeto está em fase final de elaboração técnica e o processo de licitação está em andamento. A segunda conexão prevista para a primeira etapa fará a ligação entre a Avenida Prefeito Edson Olegário e a Avenida Prefeito Meirinho. Camille Guckert para a Rádio Menina.
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0: 3:39.
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0: 3:59.
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3: Olá, minha gente, é quinta-feira, eu, Lio Brasil e Adson Valentim, juntamente com os nossos patrocinadores, chegando para mais uma edição do Sertanejo Bom Demais. Agradecendo por mais um dia juntos e pedindo a proteção do Criador para nossa família, hoje e sempre.

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4:18. 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

0: Zé Mulato e Cassiano no sertanejo, como Deus quiser. Teve também Zico e Zé, Cadão da Viola, Zé Mulato e Cassiano e ainda o Caboclinho e Zé Luciano. Abrindo aqui o nosso sertanejo de hoje, quinta-feira, é dia 15 de outubro. Vamos embora juntinhos até às 6 horas da manhã. A Rádio Menina FM de Balneário Camboriú, 100,5, e o povo aí de Blumenau, da região de Blumenau, né, que sintonizam 97,5 e que curtem a Rádio Menina FM de Blumenau. Vamos juntos, tá? Até às 6 horas da manhã. Hoje teremos sol com muitas nuvens e períodos de céu nublado, noite com pancadas de chuva. Previsão então para essa quinta-feira: temperaturas entre 17 e 24 graus. O sol nasce às 5h40 e se põe às 18 horas e 21 minutos dessa quinta-feira. Estamos na lua nova, minha gente. Bom dia, Tião Violeiro.
1: Bom dia, Lio Brasil. Bom dia, Edson Valentim. Bom dia, minha gente, nossos amigos aqui que gosto de música sertaneja. Quinta-feira abençoada para todos nós.
0: Quinta-feira abençoada, sim, já vamos aproveitar, né, para agradecer por mais um dia de vida. Senhor, antes de qualquer palavra, eu quero te agradecer. Gratidão pela vida que pulsa em mim, pelo ar que respiro, pelo dia que começa cheio de possibilidades. Gratidão pelas lutas, porque me ensinam. Pelas vitórias, porque me fortalecem. Eu reconheço. Até aqui foi a tua mão que me sustentou. Que hoje eu veja com gratidão até o que ainda não entendo. Que a tua paz guie meus passos e a tua graça me envolva desde o amanhecer. Amém. Simbora, minha gente, pro intervalo comercial. Já começou o nosso encontro de hoje. Daqui a pouco tem mais. Bom dia, boa quinta-feira.
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0: Oi, gente, já estou de volta, claro, levando até você o melhor da música sertaneja, nesta linda, maravilhosa manhã em que a gente segue juntos até às 6. Ah, e eu não posso esquecer, claro, de mandar um grande abraço para os nossos amigos, né, do grupo de WhatsApp, os fãs da Rádio Menina. Que bom ter vocês por aqui. Segue o sertanejo bom demais. Um bom dia.
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2: Vamos levantar, gente. Bom dia. É o nosso sertanejo bom demais aqui na Rádio Menina. E aquele abraço especial, um abraço do tamanho do mundo pra você, ouvinte. Eu, Lio Brasil e o Edson Valentim juntos com você até amanhecer o dia.

0: Léo Canhoto e Robertinho no Sertanejo, Meu Telefone. Teve também o Tião Carreiro e o Paraíso, Daniel, Filho do Mato, Chitãozinho e Chororó, e teve ainda o Boiadeiro Punho de Aço. No Sertanejo Bom Demais, você sabe que tem o melhor da música sertaneja raiz, música boa, tem café gostoso, tem água quentinha para você preparar o seu chimarrão, né? E a prosa boa até às 6 da manhã. Bom ter vocês por aqui. Litoral Norte Catarinense, Vale do Rio Itajaí, Vale do Rio Tijucas, todos juntos sintonizados. E o povo também que conecta a gente através do nosso aplicativo Menina Play. 15 de outubro é dia do professor no Brasil. Data oficial que homenageia os profissionais da educação, instituída pelo Decreto Federal número 52.682, de 14 de outubro de 1963. Hoje também é Dia Internacional da Mulher Rural. É, nossas guerreiras que trabalham no campo. E hoje também, quinta-feira, é dia de ser feliz, né, minha gente? Vamos começar o dia tomando um café gostoso? Tião Violeiro tem o que pra hoje?
1: Olhinho Brasil, hoje eu resolvi fazer um café um pouquinho mais pesado, mais forte. Eu cozinhei um aipim e fritei ele com bacon.
0: Delícia, como sempre. Obrigado, Tião Violeiro, pelo café da manhã. O povo vai gostar, sim, com certeza. A gente vai dar uma, vai fazer uma pausazinha agora, dar uma paradinha aqui no sertanejo. Enquanto rola o comercial, a gente aproveita e toma esse café gostoso. Daqui a pouco, tamo de volta com mais música. Bom dia, povo. Vamos levantar, minha gente.

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1: O melhor da música sertaneja aqui em 100,5 e também através do nosso aplicativo Menina Play. Fique à vontade, se aproxiga aqui no nosso ranchinho. Vamos levantar, meu povo, vamos acordar, né? Bom dia.
2: Bom dia, meu amigo. Um dia abençoado pra todos aí. Se já de rodar pra nós aí, o Vadico Vidoco, capacete de aço, beleza? Fica com Deus em pé.
1: Osvaldo Deola também sintonizado com a gente, curtindo o sertanejo bom demais. Aliás, bom demais ter a sua companhia também. Abraço, Osvaldo Deola.

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1: Maria Luísa do bairro Fazenda curtindo o sertanejo bom demais. Grande abraço, obrigado sempre pela sua companhia e pelo carinho que você tem aqui com a Rádio Menina e com o nosso programa.

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1: Oi, Sally, obrigado, viu, pela companhia, curtindo o sertanejo bom demais. É sempre muito bom ter você por aqui. Abraço, Sally de Itapema.

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17: Tia Salgado fazendo companhia pra gente aqui no Sertanejo Bom Demais de hoje e sempre, né? Grande abraço, obrigado pelo carinho.
18: A gente, não esqueçam desse nosso encontro diário aqui, hein? Das 4 às 6 horas da manhã, a gente proseia um pouco e ouve música boa, né? Música sertaneja raiz até às 6 horas. Segue o nosso Sertanejo Bom Demais.

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1: Dilene Maria do FEC, sintonizada, curtindo o nosso sertanejo bom demais de hoje. Obrigado pela companhia. Um beijo pra você, um abraço forte.

gente, daqui a pouquinho, a partir das 6 horas da manhã, todas as notícias para você começar o seu dia sabendo de tudo. É o nosso Bote a Boca no Trombone, já já, com nossa equipe de jornalismo da Rádio Menina. E segue o baile, segue o sertanejo bom demais.

0: Rio Negro e Solimões, ou de casa ou de fora. Rick Renner, Escolta de Vagalumes e Porta do Mundo. Lourenço e Lorival, As Três Namoradas. Teve ainda o Juni e Júlio. E abrindo esse bloco, João Mineiro e Marciano. É sertanejo, minha gente. Pois é, quinta-feira, hoje, dia 15 de outubro de 2026, né? Já no meio do mês de outubro. Como a gente tá dizendo sempre, né? Esse ano tá passando muito rápido, aliás, tá voando esse mês de outubro, passando como um relâmpago, né? Esse ano de 2026. 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Agora tem um espaço para você do trecho. Alô, amigo do caminhão.
1: Vou fazendo frete, cortando estradão.
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0: E vamos de informação, olha só, gente, mais da metade dos caminhões fiscalizados pela Polícia Rodoviária Federal durante a Operação Serra Segura apresentou irregularidades. A mobilização realizada na última quinta-feira vistoriou 296 veículos de carga em 10 pontos estratégicos espalhados pelo estado do Paraná, resultando na aplicação de 391 autos de infração. Diante do alto índice de inconformidades, as equipes policiais retiveram 160 caminhões ou recolheram seus documentos de circulação. A operação foi planejada com o objetivo central de identificar problemas graves de manutenção e tirar de circulação os veículos que oferecem risco iminente à segurança viária. A maioria das falhas encontradas estava ligada a equipamentos obrigatórios, ineficientes, inoperantes ou em desacordo com as normas vigentes. Além disso, a fiscalização flagrou um total impressionante de 88.306 quilos de excesso de peso distribuídos entre os veículos autuados na ação. É importante que os donos de caminhões e empresas se preocupem, né, com seus caminhões para minimizar o máximo possível os problemas nas estradas, com acidentes graves, gravíssimos e muitas vezes com vítimas fatais. Bom, amanhã tem mais informação para você, meu amigo do trecho. Alô, amigo do caminhão, esse é o seu espaço no sertanejo bom demais. Simbora, minha gente, pro intervalo. Daqui a pouco tamo de volta trazendo mais músicas. Bom dia, povo!
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1: Tá chegando agora, né? Fique à vontade, esse é o nosso ranchinho, te aproxega, puxa uma cadeira, um banco, vamos fazer um café, vamos preparar aqui um delicioso chimarrão pra gente ficar juntos até às 6 com muita música sertaneja boa.

Então, meu amigo, então, minha amiga, espero que vocês tenham gostado do nosso encontro de hoje. Ficamos aqui com essas aí para fecharmos, né? O nosso sertanejo bom demais, mas prometendo voltar amanhã, já sexta-feira, para mais uma edição, bem cedinho, às 4 da manhã. Abraço, meu

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3: Alô, bom dia. Hoje, quinta-feira, já 15 de outubro, metade do mês já se foi. 6 horas da manhã em ponto, tá no ar mais uma edição do seu Bote a Boca no Trombone. Bom dia, Gerson Felipe, Camille, Guckert, Edson, Valentim. E hoje o Gerson Felipe tá na bancada conosco porque a Dilson de Souza está pelas ruas aqui da nossa região, porque não vamos abrir muito jogo agora no comecinho não, mas é operação, viu, Gerson Felipe? Bom dia, seja bem-vindo.
4: Muito bom dia, Moisés Stucker. Bom dia a todos que acompanham o nosso Bote a Boca no Trombone. Pois é, vai ter gente que, ó, logo cedo.
3: Alô?
4: Não bom tem dia. Muito, não tem muito bom dia, não. Bom dia. É uma batida, se não atender, derrubam a porta. Derrubam a porta, então já tem gente sendo acordada no susto nesta manhã de quinta-feira aqui na nossa região. O trabalho das forças de segurança, que é muito importante, e o Adilson vai estar acompanhando. Como você bem disse, Moisés, não vamos abrir muito, porque esses trabalhos podem estar ainda em andamento. E como diz o ditado, não queremos alertar os gansos.
3: Pois é, né? Pode ser em Balneário, pode ser em Camboriú, pode ser em Itapema,
4: Itajaí,
3: Tijucas, né? Bom, enfim, só sei que alguma coisa vai acontecer.
4: Bom, uma coisa é certa, se você é uma pessoa honesta e não fez nada de errado, trabalha, faz tudo direitinho, fique tranquilo, acorde, coloque sua roupa, tome seu café, prepare-se para mais um dia de trabalho e fique na companhia do Bote a Boca no Trombone, porque não vai acontecer nada. Agora, se você faz alguma coisa errada, aí eu ficaria preocupado.
3: Pois é, por falar em fazer coisa certa, coisa errada, ficar preocupado. Ô Gerson Felipe, meu Deus do céu, né, cara? Quando eles querem, eles trabalham até as 11 horas da noite, né? Rapaz, como tá esquisita essa eleição. Você tava comentando agora em off que você é a favor de eleição todo ano, Gerson. Por que que você é a favor de eleição todo ano?
4: Sabe que uma época eu era contra, Moisés. Eu achava que, até achava que tinha que ter menos eleições. Mas depois dessa eleição, eu acho que tem que ter todo ano, porque tudo acontece no período eleitoral. Uhum. Os projetos andam, as propostas vão pra frente. Então a gente tem que ter eleição todo ano, porque daí um monte de coisa vai acontecer.
3: Pois é, e ontem, né?
4: Claro que eu tô sendo irônico, tá, gente? Claro. Não me entendam mal.
3: É, mas eu acho que você tá certo, viu, cara? Porque vamos ver se o país anda, né? Porque ontem, pelo amor de Deus, hein? Em pleno processo eleitoral, às pressas, eu nunca vi na minha vida o Senado aprovar tão rápido. Em primeiro turno, a proposta que prevê o fim da escala de trabalho 6x1, Gerson. Foi muito rápido. Muito rápido mesmo. E foi uma lavada, né?
4: Lavadíssima. Maioria
3: 75
4: ampla.
3: 75-1, né? Um voto contrário.
4: Quem que foi o que votou contra?
3: Pois é, eu tava procurando. O Mourão?
4: E foi senador gaúcho.
3: E foi vice-presidente da República já, né?
4: Exato, vice-presidente.
3: O general?
4: Do governo
3: Mourão?
4: General Hamilton Mourão.
3: Hamilton Mourão.
4: Do governo de Jair Bolsonaro.
3: Esse foi o cara corajoso, na minha opinião, né, que defendeu desde o começo o que grande parte da direita vem defendendo.
4: É, só que chega esse momento eleitoral, ninguém quer se indispor, Moisés. Direita, esquerda, centro, pra cima, pra baixo, ninguém quer se indispor com o eleitor, ninguém quer tomar alguma medida que possa ser considerada antipática. Depois da eleição, do segundo turno, aí a gente vai conhecer as pessoas de verdade. Tem aquele ditado, né? Hoje eu tô com os ditados, né? Dizem que você só conhece uma mulher depois que você termina com ela. Você só conhece um político de verdade depois que as eleições passam.
3: Pois é. Bom, a proposta foi apresentada foi aprovada em primeiro turno, tá? Tem o segundo turno ainda. Mas foi ontem, segundo?
4: É primeiro e segundo,
3: já. Foi o segundo ontem, achei que o segundo fosse hoje ainda.
4: É, já aprova rapidinho, Moisés.
3: Ah, rapaz do céu, eu dormi mais cedo ontem, Gerson, não consegui acompanhar até o final. Mas tá louco, hein? Essa proposta aí, claro, todo mundo já tá conhecendo, né? Prevê 2 dias de descanso remunerado por semana e a redução gradual da jornada. Algumas categorias ficaram de fora, né? Dessa proposta, algumas categorias essenciais, como serviços, né, de trabalhadores de hospitais, funcionários públicos, enfim, quem ganha super salários também acima de R$ 21 mil ficou de fora da escala 6x1. Mas assim, ficou de fora das horas trabalhadas, da redução da jornada. Mas os 2 dias de descanso, eles têm que ser retribuídos pelo empregador na média também. Mas a jornada pode ser maior que 40 horas. Teve algumas exceções dentro desse projeto.
4: A jornada máxima, ela vai ser reduzida de forma gradual. O limite era de 44 horas semanais. Ele vai cair primeiro para 42 horas semanais e depois para 40 horas. Essa redução da carga horária, ela deve acontecer sem a diminuição do salário, inclusive dos pisos salariais das categorias. Por exemplo, né, o jornalista, ele tem um piso. Este piso não poderá ser reduzido porque nós tivemos a redução da carga horária. O mesmo vale, por exemplo, a setores como metalúrgica, professores e vários setores aqui da nossa sociedade. Um dos dias de descanso deverá ser preferencialmente o domingo. Isso também foi colocado, mas não preferencialmente, né? Não está taxando que tem que ser no domingo. Em uma conta direta, essa redução de 44 para 40 horas com a manutenção do salário eleva em aproximadamente 10% o custo da hora. É o que explicou um advogado de direito do trabalho, né, ao ter então a informação desta aprovação. Agora as empresas começam já a se mobilizar, Moisés, porque nós temos 2 meses para que elas iniciem já essa redução na jornada de trabalho.
3: E gradualmente, né? Mas enfim, agora vamos ver o que vai acontecer daqui para frente. Gerson, vamos mudar de assunto aqui rapidinho. A Dilson de Souza está nos chamando aqui, está ao vivo, pelas ruas aqui da nossa região, acompanhando uma operação da Polícia Civil. Bom dia, Dilson, bem-vindo.
2: Alô, bom dia, Moisés, para você, para o Gerson, para a Camille, para todos. Eu estou aqui no Monte Alegre, na realidade no Conde Vila Verde. Não sei se a gente já pode falar também das imagens que encaminhamos aí para a produção.
4: Sim.
2: Esse local que está aparecendo aí, gente, é um conjunto de kitnets que fica aqui no Conde Vila Verde. A gente chegou agora aqui com o apoio que a Polícia Civil está dando. É uma operação que vem da cidade de Itajaí, do DECODE, através do delegado Eduardo Dalo, e o objetivo é prender 3 suspeitos que moram nestes kitnets. A polícia está lá no interior desses kitnets neste momento e também procurando algo suspeito. A gente ouve, né? Não podemos estar dentro do imóvel de cada um, obviamente, estamos aqui abaixo acompanhando toda a movimentação, procura de droga, mas também tem mandado de prisão para algumas pessoas. Então, este é o primeiro cenário, a operação que começou agora por volta de 15 para 6 da manhã. A gente chegou agora há pouco aqui. É um conjunto de kitnets, como eu disse, aqui no bairro Monte Alegre, no Conde Vila Verde, bem no final do Conde. Eu estou tentando achar o nome das ruas, mas nem placa tem aqui nas esquinas, viu? Não tem nenhuma placa sinalizando que rua que é. Mas é aqui no Conde Vila Verde, bem próximo ao morro, e a gente está acompanhando passo a passo. Ainda ninguém foi conduzido para alguma viatura. Existe um trabalho de vasculhar lá dentro, uma conversa que a gente vê, uma pergunta, perguntas que a gente vê da polícia para os suspeitos, e a gente continua acompanhando. Existe a possibilidade também de um outro suspeito que está em um outro lugar também. A informação que eu recebi é que são integrantes de uma facção criminosa. Então, por isso, esta operação, que não acontece somente aqui em Camboriú, acontece também em Itajaí e em outras cidades do estado de Santa Catarina. E a gente está, aos poucos, pegando mais informações, obtendo todos os detalhes, para que durante a programação a gente possa trazer tudo que está acontecendo e nós acompanhando agora ao vivo aqui no Conde Vila Verde na operação da Polícia Civil. Lembrando e repetindo, é uma operação da DECODE de Itajaí com o apoio da Polícia Civil de Balneário Camboriú e também de Camboriú, Moisés e Gerson.
4: E a gente percebe uma movimentação agora, né, Dilson? Alguns barulhos, não sei se é mais alguma ação da polícia, mas tem alguns barulhos aí ao fundo enquanto você fala.
2: Agora é a hora que as pessoas estão, alguns trabalhadores saindo, né? Tem uns que nestes próprios kitnets, que não tem nada a ver com o que está acontecendo, outras pessoas moram ali, um conjunto de 1, 2, 3, pelo menos uns 7, 8 kitnets aqui neste local. Então, a movimentação de algumas pessoas saindo para trabalhar, outros passando por aqui. Enfim, mas existe uma revista grande lá em cima, como você pode ver. Eu estou na parte de baixo, mas lá em cima, e outros kitnets aqui embaixo também. Algumas pessoas foram retiradas para o lado de fora, estão ali acompanhando todo o trabalho da Polícia Civil que está sendo realizado neste momento aqui no Conde Vila Verde.
4: Perfeito, Adilson. Muito obrigado. E claro, qualquer novidade, por favor, nos avise. O Adilson nesse trabalho especial, acompanhando a operação da Polícia Civil em Camboriú e neste momento lá no Monte Alegre.
3: Importante, né, Gerson Felipe, essa operação logo cedinho, a polícia sempre antenada, ligada, tanto, né, todas as forças de segurança. Essa é uma operação da Polícia Civil e a gente vê ali, né, um conjunto de kitnets. Provavelmente o chefão aí dessa organização não tá ali, né? Mas eles prendendo esse pessoal ali, interrogando, com certeza vão encontrar elementos aí suficientes para, quem sabe, ir avançando na operação e prendendo quem manda realmente, né?
4: Sabe que eu já fiz unidade móvel nessa região, fica realmente bem nos fundos do Conde Vila Verde. É no finalzinho de Camboriú, para quem tá na região ali do Conde. Então, realmente, né, um local um pouco mais distante, né, da área central da cidade. E que, claro, né, os bandidos utilizam para sua atividade criminosa.
3: Daqui a pouco a Adilson de Souza retorna aqui ao vivo. Adilson, pode chamar a gente a qualquer momento, tá? A operação vai se desdobrando aí, a gente sabe que às vezes as coisas acontecem assim de uma hora para outra e a gente interrompe aqui o que a gente está fazendo para trazer mais informações aí para o nosso ouvinte do Bote a Boca no Trombone.
4: Deixa eu aproveitar também, Moisés, para colocar a Camille Guckert na conversa com a gente, porque nesta quinta-feira nós temos vários destaques aqui no Bote a Boca no Trombone. Bom dia, Camille.
5: Olá, Gerson Felipe, bom dia para você, bom dia também para o Moisés, para o Adilson, para o Edson, para todo mundo que está ligadinho e acompanhando a gente aqui no Bote a Boca no Trombone já desde cedo, deixando seu recadinho. E se você tem alguma demanda do seu bairro, da sua cidade e quer encaminhar pra gente, pode mandar no nosso WhatsApp, que é o 47991741005. Na entrevista de hoje, a gente vai conversar com o diretor de habitação de Itapema, o Marlos Oliveira, porque ontem foi finalizado o cadastro das famílias inscritas para concorrer a 90 casas populares no programa Minha Casa Minha Vida. E olha só, o número de inscrições ultrapassou as 2.000 famílias inscritas. Então, daqui a pouquinho a gente vai entender tudo sobre esse assunto com o diretor de habitação de Itapema, Marlos Oliveira. Vamos conversar também por telefone com a Ludiane Goulart, ela que é diretora executiva do BC Convention, porque iniciou o Movimenta Week, que é uma semana ali até o dia 20 de outubro, aliás, com vários descontos aqui na região de Balneário Camboriú. Então, daqui a pouquinho também vamos entender todas essas promoções especiais para os turistas e também para os moradores aqui da cidade.
4: Perfeito, Camille. Muito obrigado. E tanta gente no aluguel aqui na região, né, Moisés? Pessoas que, né, têm uma renda pequena e que querem sair desse aluguel e têm em Itapema agora essa oportunidade através desse programa de moradia popular.
3: Verdade, hein, Gerson Felipe? Gerson, as datas comemorativas, me dá uma força aí porque fechou tudo aqui, rapaz.
4: Pode deixar, porque hoje, Moisés Stucker, é dia do professor. E quem não tem um professor que marcou a sua trajetória? Aquele professor que você lembra até hoje, que era aquele professor que você ia pra aula assim, nossa, com uma vontade, com uma ansiedade de encontrar ele novamente, né? Aquela aula que você prestava mais atenção. Eu era meio conversador, mas olha só, na aula do professor Gerson, meu xará, professor de história, lá do irmão José Otão, eu ficava bem quietinho e acompanhava, devorava a aula dele, porque o professor Gerson, ele era muito, mas muito bom mesmo, me fez gostar muito de história, e até hoje eu lembro, né, dos ensinamentos dele. Teve a Prof. Vera, quando eu era mais novinho também, mas o professor Gerson, né, ele foi um professor que marcou na minha caminhada. Teve algum professor que você lembra, Moisés, que marcou a sua?
3: Ai, cara, vários professores, né, mas deixa eu, pra não ser... Vamos lá, para não ser muito... Eu gostei muito do professor Rogério, já no meu jornalismo, na minha faculdade de jornalismo. O professor Rogério, ele dava fotojornalismo, cara. Só que ele tinha uma visão, né, de trabalhar a reportagem, trabalhar a matéria. E ele conseguia passar isso pra gente de uma maneira tão natural e tão, ao mesmo tempo, subjetiva. né, que você tinha um olhar diferente quando você ia clicar. E naquela época não era nada digital, sabe? Na minha época da faculdade ali, fotojornalismo eu fiz em 2000. Foi 2000, comecei em 2001. Essa evolução ainda estava entrando aqui, né, na nossa região, e a gente ainda fotografava com câmera analógica, de filme. Umas câmeras boas que tinham na Univale. Então, cara, tinha toda aquela, né, como é que eu falo? Aquela nostalgia de você pegar, olhar na câmera dentro daquele viewfinder, sabe? E você fazer a fotografia e você ficar naquela emoção. Será que deu certo ou será que não deu?
4: Era quase um método artesanal.
3: Era artesanal, porque você tinha que fazer a foto, você tinha que regular o ISO, daí você tinha que regular, sabe, o foco, profundizar, tudo manual. Aí você tirava o filme da câmera, ia pro laboratório, todo escuro, um laboratório, revelava a foto. Aí você já aprendia antes, assim, você tinha habilidade para fazer, porque tem que tirar o filme e botar num recipiente que tem um líquido revelador dentro do rolo, desenrolar todo ele, fechar tudo no escuro. E aí esperar um minuto para revelar, depois tirar aquilo, ver se revelou o filme.
4: Bota no varal.
3: Bota lá, né? Não, daí essa já é outra parte. Aí você vai para outra sala de ampliação daquele filme. Aí bota no ampliador, aí amplia no papel, aí vai pro varalzinho para secar. Cara, e esse professor, ele conseguia transformar essa magia em ensino. Então era muito legal.
4: Eu lembrei agora da professora Marliva também. Lá na universidade, professora, inclusive da matéria de TV. Nossa, lembro muito da professora Marliva, uma querida. E você que está nos acompanhando, tem algum professor especial na sua vida, na sua trajetória? Hoje é dia do professor. Manda uma mensagem no 991741005. Qual foi aquele professor que marcou a sua trajetória? Teve algum na sua, Camille?
5: Teve sim, ainda no Jardim, a prof. Adriana Peixe. Era ainda da aula lá na cidade de Imbuia, mas foi minha professora e da Érica. Eu lembro dela sempre com muito carinho. Nos tornamos amigas.
4: Que bacana.
3: Tem recado aqui do nosso querido Robson Breda. Opa. Mandando um alô para os professores. Vamos lá, bom dia, Robson.
4: Bom dia.
6: Paz, de dia do abraço aí. O Adilson está na unidade imóvel, né? Só falta a motoca. Ei! De professor, dona Guilhermina Stuck, História, professora Silmara, de Ciência, e o Jaildo, de Física. É massa, da hora, tá, cara? Saudade da escola.
4: Saudade mesmo.
3: Saudade, né, cara? Que saudade da escola.
4: E eu reconheci esse sobrenome, Guilhermina Stucker.
3: Guilhermina Stucker, minha mãe.
4: Olha aí, que bacana.
3: Minha mãe é professora aí de muitos alunos aqui na região, né? Dona Guilhermina, um beijo pra você.
4: Hoje é dia dela também, da mamãe do Moisés, professora. É e claro, de todos os professores. Hoje também é dia mundial da lavagem das mãos.
3: Olha só, hein? Dia internacional também das mulheres rurais.
4: Dia do educador ambiental.
3: Dia do consumo consciente.
4: Dia internacional da mulher rural. É engraçado, né? O dia internacional das mulheres rurais. E também da mulher rural. Ou seja, no singular e no plural.
3: Dia do homem só tem no singular. E dia do neurologista, médico.
4: Importantíssimo. Não temos nenhum aniversário de município hoje. E o Bote a Boca no Trombone está começando. Então, 6h18, Moisés Stucker está no ar.
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3: É, Marinho Stringari, tá chegando. Ontem o solzinho apareceu no início da tarde, ficou a tarde inteira aqui dando o ar da graça na nossa região, mas hoje parece, Gerson, pela imagem ali da Barra Sul, da Praia Central de Balneário Camboriú, de que resolveu ir embora de novo.
4: O dia já começou nublado, temperatura em Balneário Camboriú 19 graus, e o Marinho com as primeiras informações da previsão do tempo. Bom dia, Marinho.
7: Bom dia, muito bom dia, Adilson, Moisés, Gerson, bom dia a toda a nossa equipe, aos amigos que já estão acompanhando aqui o BBT, um ótimo café da manhã. Nesta quinta-feira voltamos a ter bastante nebulosidade, algumas aberturas de sol, mas é a circulação marítima que deve ditar as condições do tempo, com condições de chuva ocasional. Daqui a pouco já vamos atualizar e trazer a previsão do tempo completa para hoje, amanhã, já projetando o fim de semana. Você fica sabendo tudo daqui a pouco aqui no Bote a Boca no Trombone.
3: Valeu, Marinho. Daqui a pouco, 7 horas da manhã, por aí você volta para uma previsão do tempo mais completa aqui no BBT.
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4: Documentos perdidos, a Priscila Ferreira perdeu e quer encontrar. 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
4: Perfeito. Esta então a nossa utilidade pública aqui no Bote a Boca no Trombone.
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3: Tem vaga, Gerson, bastante vaga, hein? Atendente de padaria, assistente comercial, padeiro com experiência, assistente de vendas externas para Itajaí. Todo mundo tem que enviar o currículo para o WhatsApp 98840-1102.
4: Contrata-se também mecânico de caminhões pesados, laboratorista de concreto, motorista de caminhão caçamba e motorista de caminhão betoneira. O contato é o código 48-3298-0776.
3: Você é pintor ou é auxiliar de pintor? Contratação imediata, hein? Manda o WhatsApp aí pro 999-17-1668.
4: Pessoas que também estão aqui se oferecendo para trabalhar, o Valdir para pedreiro. O contato é o 99954-7845.
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3: Intervalo, na volta a gente traz mais informações, a sua participação. E também novidades da operação da Polícia Civil com Adilson de Souza a qualquer momento. Já voltamos.
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3: Estamos de volta aqui com o BBT, 6:25. Gerson, só para quem tá chegando agora, Adilson de Souza não está na bancada hoje, tá acompanhando uma operação da Polícia Civil, bairro no Conde Vila Verde, na cidade de Camboriú. Já teve batida lá, o pessoal já tá sendo acordado cedinho, hein?
4: É, a turma já tá logo cedo, né? Trabalhando, no caso a turma que eu digo da Polícia Civil, e acompanhando aí essa operação Adilson de Souza, que envolve uma facção criminosa aqui na nossa região. Vamos aproveitar, Moisés, para começar a trazer os primeiros recados aqui dos nossos ouvintes no Bote a Boca no Trombone. Tem a Nélzia, ela está reclamando sobre o atendimento no Hospital Ruth Cardoso. Bom dia, estou ouvindo vocês falar sobre o Hospital Ruth Cardoso. Ontem provavelmente foi esse recado, e ela disse que ficou com a mãe dela, isso na terça-feira ela esteve com a mãe dela, até as 5:45 da tarde, das 5:45 da tarde até as 7 horas da noite lá no RUT, sem atendimento. A mãe da Nélzia é uma idosa, tem 83 anos, ela teve que quase que ir brigar para que ela fosse atendida, até que o enfermeiro Felipe atendeu ela, levou ela para dentro e saiu atrás dos médicos para fazer o atendimento. Ela diz, a Nélzia, que isso é um descaso com o idoso. O nome da mãe dela é a dona Adelina Soares Arno. E ela diz, se não fosse o enfermeiro Fernando, não sei que horas ela iria ser atendida.
3: Pois é, complicado. Ontem, inclusive, né, a gente estava conversando com o diretor, o secretário de Estado de Saúde, Diogo Demarque, sobre toda essa situação, acompanhamento, né, do Hospital Ruth Cardoso, o processo ainda da estadualização parece que não foi todo concluído, não sei, cara, parece que o Estado às vezes não tem as rédeas definitivas desse hospital, muita gente reclamando do atendimento, muita gente reclamando de condições, né, em que os pacientes se encontram, e realmente, Gerson, tem algumas pessoas que se questionam, será? Será que a estadualização foi o caminho correto do Hospital Ruth Cardoso? Você que acompanha muito tempo aí, né, toda a história, eu fiquei 20 anos praticamente longe aqui da cidade, é um problema que se arrasta há anos, né?
4: É um problema crônico, infelizmente, no hospital, Moisés Stucker. Só que esta situação, infelizmente, a situação pela qual a Nélzia com a sua mãe passaram lá no Ruth Cardoso, era uma coisa que a gente via no tempo que não era estadualizado, agora foi estadualizado, continua acontecendo, então é um problema que não foi sanado. Agora também tem outra situação, é uma idosa, a gente sabe que o atendimento tem que ser especial, mas também teremos que saber a quantidade de outras pessoas que estavam esperando pelo atendimento. Se tem uma demanda alta, pode acontecer mesmo, essa espera aí de 1h15, que foi a, na verdade, 2h15, essa, não, não, uma

0: 3 anos, fica mais difícil.
1: O fato é que tem que resolver o problema do atendimento no Ruth Cardoso, e por mais que façam obras, melhorias, e que são importantes, tem que acontecer, Moisés, isso aí é fato. Mas, ao mesmo tempo, é fundamental também que a gente tenha uma melhoria no atendimento. E aí eu vejo que com salários reduzidos, às vezes até redução na equipe de profissionais, fica difícil também, né, dar um bom atendimento para a comunidade.
0: E essa notícia que está no nosso portal, menina.com.br, hein? Mais um capítulo desse imbróglio que se chama Parque Inundável do Rio Camboriú, hein, Gerson? Licitação de 95 milhões de reais foi suspensa, é?
1: 4 empresas que estavam participando desse certame da licitação contestaram o edital e desta forma, então, a gente teve a suspensão desta obra que é fundamental para o futuro hídrico de Camboriú e também de Balneário Camboriú e para reduzir os alagamentos lá em Camboriú. A sessão pública, ela estava marcada para terça-feira, última terça-feira, dia 13, às 9 horas da manhã, e agora vai aguardar a definição de uma nova data. O comunicado de suspensão, ele foi publicado no Diário Oficial, na última quinta-feira, e segundo o diretor executivo do Sinanfri, o Jailon Jander Cordeiro, as 4 empresas apresentaram impugnações no último dia do prazo. Diante disso, o consórcio decidiu suspender a sessão para permitir a análise dos questionamentos e evitar prejuízos às empresas participantes. É importante que aconteça isso, Moisés, que tenha essa suspensão, por mais que seja ruim e atrapalhe o processo, porque se, por exemplo, né, a ANFRE, ela segue com esse processo licitatório e aí depois, né, uma empresa fala, não, mas eu contestei e eles seguiram, isso pode parar a obra. Então, melhor que seja sanado tudo agora, nessa etapa de licitação. A gente fica frustrado, porque é uma obra muito aguardada, mas as empresas, elas têm esse direito, né, de fazer a contestação dentro aí das regras do edital.
0: Pois é, aguardaremos então, tomara que se resolva logo, né, para o projeto continuar acontecendo, que é fundamental aqui para toda a população das duas cidades.
1: Jailon Jander disse ainda, Moisés, que são impugnações extensas, com vários itens. Então vai ter que ser analisado item por item. Não vai ser uma coisa tão rápido assim de acontecer.
0: É, vamos lá, né? Aguardaremos ansiosos. 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
1: Moisés Stucker, falamos mais cedo, hoje é dia do professor e os nossos ouvintes já estão participando também. Você tem um professor especial na sua trajetória? Lembra dele? Ou até mesmo, né, tem muita gente que está saindo agora para levar os filhos para aula. O seu filhão, a sua filhona, tem também algum professor especial? Mande a sua mensagem no 99174-1005, como mandou, por exemplo, o Alexandro. Bom dia a todos do BBT. Tenho saudades do professor Zé Maria, da segunda série. Lembro das reguadas que eu levava pela bagunça. Ô, Alexandro, bagunçava e tomava reguada. Hoje, meu Deus do céu, né? Eu? Hoje, se levar uma reguada...
0: Ai, tá...
1: Ministério Público.
0: Ai, meu... É, tá vivo até hoje, ó, Alexandre aí, ó. Tá bem? Valeu, Alexandre, obrigado. Eu também já levei algumas reguadas de professor, cara, e tô vivo até hoje.
1: Tá com a marca nos dedos aí das reguadas, Alexandre? Manda foto pra gente.
0: Nutelada de hoje em dia tá difícil, né? Tudo é bullying, tudo é assédio, tudo é isso, tudo é aquilo, Gerson. É, geração raiz já se foi.
1: Tá aí o recado, Alexandre. A gente quer, né, mais recados dos nossos ouvintes falando sobre o dia do professor.
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0: A Camille está participando conosco, não é a nossa Camille aqui não, produtora. É a Camille que mora em Camboriú, assim como a nossa Camille, mas tem uma reclamação sobre a falta de professor auxiliar para o filho que tem autismo nível de suporte 2. Ela fala: me chamo Camille, sou moradora de Camboriú e gostaria de fazer uma reclamação. Por diversas vezes tentei falar com a Secretaria de Educação, nunca tive acesso, pois sempre vem a desculpa de que ela está em reunião. Foi marcada uma reunião na escola para esclarecer algumas irregularidades no bilhete. Estava informando que a reunião seria com a secretária de educação, mas quem compareceu foi a coordenadora, Renata Chagas. Estou com um sério problema de conseguir professor auxiliar do meu filho, que tem autismo nível 2 de suporte. Tem um processo na justiça e a secretaria não cumpre a ordem judicial. A coordenadora Renata alega que já tem uma profissional em sala, mas que não pode revelar o nome para qual criança. E após, não pode revelar o nome para qual criança, e após eu questionar, ela disse que a gestora da escola já tinha me informado o nome da profissional. Em juízo, não foi apresentado esta profissional. Por gentileza, poderiam me ajudar a falar com quem é realmente, falar com a que é realmente a secretária de educação, a Karen. Ela está querendo falar com a Karen, a Camille. Imploro por ajuda. Estou adoecendo devido à forma como o município trata as famílias atípicas. Um descaso.
1: Já tenho certeza que a resposta vai chegar em breve, Gerson, porque a secretária Karen Krug está sempre ligada no bote a boca no trombone.
0: E agora, uma coisa que eu não entendi, né, Moisés? A escola está dizendo que já tem um profissional na sala para o filho que tem autismo nível 2 de suporte.
1: Que escola será, hein?
0: Mas que não pode revelar o nome para qual criança. Estranho, por que ela não pode falar? Se tem lá o profissional. E outra coisa, se o profissional está lá, a mãe não está sabendo? Ele não está atendendo o filho dessa mamãe, da Camille? Está muito estranho esse caso.
1: Eu não sei, porque pode ser um profissional para atender uma criança de outra sala também, né? Porque são vários profissionais. Geralmente, cada um fica com uma criança, né, Gerson?
0: Pois é, mas ela falou, ó, já tem uma profissional em sala. Eu levo a entender...
1: Mesma sala.
0: Que seria a mesma sala. E esse profissional não pode atender duas crianças? Tem que ser um por criança? Aí fica também o questionamento e a Karen Krug, que é a secretária de Educação de Camboriú, vai poder esclarecer pra gente e principalmente pra essa mamãe.
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3: Hoje nos destaques do Portal Menina, a licitação de 95 milhões de reais do Parque Inundável do Rio Camboriú é suspensa após 4 empresas contestarem edital. Itajaí aposta em tecnologia para melhorar atendimento a famílias atingidas por enchentes. Hospital Ruth Cardoso completa 15 anos com obras de revitalização e ampliação de serviços. Alesc aprova a inclusão do peixe na merenda escolar da rede estadual. 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
1: César participando conosco aqui, bom dia. Também, nossa UPA tá um caos, tá falando da UPA das Nações aqui em Balneário Camboriú. É, ontem precisei ser atendido. Fui na UPA Nações, tava cheio. Sistema fora do ar. Resolvi fazer a consulta online, pois não aguentava de dor. Não resolveu, pois o médico me mandou para a UPA de volta. Fui na UPA, atrás do Hospital Ruth Cardoso. Aí, sim, vi o caos. Mesmo com o encaminhamento, entrei na fila. Quando entrei para ser atendido, outra fila com mais pessoas. Das 2 da tarde, quando eu cheguei, já eram 7 horas da noite e não haviam sido chamadas pessoas. 5 horas sem chamamento? Ô, louco! Deitadas em bancos, o pessoal começou a reclamar, foram na recepção, aí começaram a chamar de repente. Veio uma moça com uma lista, pois não sabiam nem quem estava para ser consultados. Pessoas idosas, inclusive, esperavam um descaso na UPA das Nações. Não, ali já estava em outra UPA, né?
0: Ali já estava lá no Ruth Cardoso.
1: Lá no Ruth Cardoso, é.
0: É, provavelmente é aquele pronto-socorro ali, aquele atrás, acesso ali. Que tem atrás ali do Ruth Cardoso.
1: Ruth.
0: E pode ser até o local onde estava a nossa outra ouvinte, a Nélzia, com a sua mãe idosa, né? Poderia estar lá também, né? E batem os horários, porque ela fala que por volta das 7 horas da noite começaram a atender o pessoal. Então, pode até bater esses horários aí também, né? No atendimento lá do Ruth Cardoso. A gente pode até questionar a Viva Rio, a assessoria de imprensa, se teve algum problema, né? Nos últimos dias, falta de médicos, o que aconteceu que o pessoal estava esperando muito, né? Os pacientes aguardando horas e horas para receber o atendimento lá no Hospital Ruth Cardoso.
1: E também questionar a secretária de saúde, Aline Leal, de Balneário Camboriú, né? O que aconteceu na UPA Nações, própria atrás ali do Ruth Cardoso, que também é uma unidade de pronto atendimento, né?
0: Exato.
1: Ruth, né?
0: É.
1: É, então, para saber o que tá acontecendo, que o pessoal não estava sendo atendido. 6h42.
0: Vamos agora para o nosso intervalo e na volta as informações do esporte. Os palmeirenses estão felizes da vida.
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1: Gerson Felipe chegando com as informações para hoje. Libertadores da América não deu para o torcedor do Flusão, hein?
0: É, mas o torcedor do Fluminense, ele fica na expectativa porque no finalzinho do jogo teve um gol que coloca uma pimenta, né? O Fluminense mesmo jogando em casa no Maracanã perdeu para o Palmeiras no jogo de ida da semifinal da Libertadores da América pelo placar de 2-1. O Flaco Lopes abriu o placar para o Palmeiras aos 44 minutos do primeiro tempo e depois o Marlon Freitas, aos 39 do segundo tempo, ampliou a vantagem. Mas o Wesley Natan, aos 47 do segundo tempo, diminuiu para o Fluminense e agora nós temos jogo da volta na quarta-feira da semana que vem no Allianz Parque em São Paulo, com o Palmeiras tendo a vantagem do empate para avançar a mais uma final de Libertadores da América. Tem torcedor do Palmeiras ainda que reclama do Abel Ferreira. O cara chegou, já levou o Palmeiras para várias finais, conquistou 2 títulos de Libertadores da América. Né? Realmente, o que vem fazendo o Abel Ferreira com a equipe do Palmeiras é incrível. É incrível mesmo o número de títulos que ele conquistou com o Palmeiras. É um multicampeão e agora vai em busca aí de mais um título. Claro, ainda tem que passar pelo Fluminense, né? Tem o jogo da volta. E a gente vai acompanhar aí, né? O Fluminense, que é comandado pelo técnico Marcão. É o Marcão aí que tá no comando da equipe do Fluminense. E ontem tivemos um jogo bem pegado ali no final, né? E a equipe do Palmeiras marcando seu gol. Depois o Fluminense, né, descontando já nos acréscimos. Foi muito emocionante os últimos 10 minutos da partida lá no Maracanã. Abel Ferreira, que foi campeão da Libertadores em 2020 e também 2021. E agora em 2026 vai buscar o seu terceiro título como técnico do Palmeiras na Libertadores e o tetracampeonato do Verdão, que pode igualar o Flamengo. Por falar em Flamengo, o Flamengo também está na disputa da semifinal da Libertadores e hoje tem Brasil e Argentina, Estudiantes de La Plata e Flamengo jogando no estádio Jorge Luiz Hirsch a partir das 21h30. É o Flamengo também tentando chegar a mais uma final de Libertadores da América. O rubro-negro carioca, que é o atual campeão da competição e vai em busca aí de manter esta taça. O jogo então vai ser em La Plata, sempre é difícil jogar na Argentina, lembrando que é a primeira partida. O segundo e decisivo jogo vai acontecer no dia 22 de outubro, ou seja, na quinta-feira da semana que vem, com o Flamengo recebendo o Estudiantes no Maracanã. Será que teremos uma final brasileira? De um lado é certo, né? Passando tanto Palmeiras quanto Fluminense, tem um brasileiro na final. E o Flamengo vai tentar aí confirmar esse favoritismo brasileiro hoje à noite contra a equipe do Estudiantes lá na Argentina. Também tem destaque para a Copa Sul-Americana e olha, o Atlético Mineiro, ele já tá com um pezinho, digamos assim, na final. Porque venceu ontem o Montevideo City Torque do Uruguai, uma vitória por 3-0. Reinier, Bernard e Thiago Borbas marcaram os 3 gols do Galo na Sul-Americana. Com essa vitória, o Atlético Mineiro pode perder por até 2 gols de diferença na próxima quarta-feira, quando joga no Estádio Centenário, em Montevideo, contra a equipe do City Torque. Lembrando que também podemos ter uma final brasileira na Copa Sul-Americana. O Atlético Mineiro já encaminhou a sua vaga e, do outro lado, o Vasco da Gama, na última terça-feira, lá em La Bombonera, derrotou o Boca por 1-0. Na semana que vem, temos os jogos da volta, tanto para Vasco como também para o Atlético Mineiro. E a grande decisão da Copa Sul-Americana vai ser no dia 21 de novembro, no Estádio Metropolitano, lá em Barranquilla, na Colômbia. Então, né, podemos ter uma final brasileira na Colômbia, na Copa Sul-Americana. Nenhum colombiano, inclusive, nessa semifinal, né? Temos um uruguaio, que é o City Torque, o Boca da Argentina e os 2 brasileiros, Vasco e Atlético Mineiro. Ainda aproveito para destacar também, nas informações esportivas, a gente tem o nosso destaque para a Liga dos Campeões da Europa. Ontem tivemos alguns grandes jogos pela Champions League. O Liverpool derrotou o LASK Linz pelo placar de 6-3. Boa vitória do Liverpool, que teve o Barcola, jogador que foi contratado do PSG, marcando 3 gols, seu primeiro hat-trick com a camisa da equipe inglesa. O Lask Links, que é da Áustria, e acabou tomando então 6-3 da equipe do Liverpool. O Betts parece nome de casa de aposta, né, Moisés?
1: É verdade, mas ele é bem mais antigo que casa de aposta, né?
0: Bem mais antigo, né? O time favorito das Betts, né? O Betts, Real Betts da Espanha. O Betts, ele venceu o Porto pelo placar de 3-2, com um gol aí salvador do Isco aos 38 do segundo tempo. Tivemos também o Real Madrid virando para cima da Roma. A Roma chegou a abrir 3-1 no segundo tempo, mas o Real Madrid foi em busca de uma virada no finalzinho. Após estar vencendo por 3-1, o Carlos Espe descontou para o Real Madrid aos 37 do segundo tempo. Aos 39, o Endrick entrou em campo e fez o gol de empate do Real Madrid. E aos 44 do segundo tempo, o zagueiro Antônio Rüdiger, alemão, marcou o gol da virada. Roma 3, Real Madrid 4 pela Champions League. E ainda tivemos o Paris Saint-Germain, que fora de casa derrotou o Manchester City por 4-2. O Haaland fez 2, mas Désiré Doué, Dembélé, Vitinha e Akliouche marcaram os gols do Paris Saint-Germain, que venceu e venceu bem fora de casa pelo placar de 4-2. O Aston Villa da Inglaterra meteu 6-0 para cima do Fenerbahçe da Turquia e o Bodø/Glimt da Noruega derrotou o Borussia Dortmund pelo placar de 1-0. Eu acho, Moisés, que o problema sou eu. Por quê? Tô torcendo pro Grêmio, sou torcedor do Grêmio, e o Grêmio tá mal. Aí eu comprei uma camisa do Borussia Dortmund lá no Outlet da Puma. Tô até fazendo a propaganda, tava em promoção.
1: Lá em Tijucas.
0: Comprei na promoção, bacana, bonita. Vou vir com ela, inclusive, um dia trabalhar com a camisa do Borussia. E agora o Borussia vai lá e me perde pro Bodø/Glimt da Noruega. Ou seja, não tá fácil a situação, né? Se eu comprar uma camisa do Flamengo, é capaz do Flamengo perder a liderança do Brasileirão.
1: Noruega tá por cima, rapaz.
0: É, Noruega tá por cima, mas Borussia, né, deveria ter ganho do Bodo lá.
1: Eliminou a grande seleção da Copa.
0: É, a grande. Inclusive não jogou nada ontem o Vinícius Júnior, né? Não jogou nada.
1: Ah, tá, ele tá em luto, né, cara? Terminou o relacionamento, não tem mais amor, daí ele tá tristinho, coitadinho.
0: É, mas e agora é o momento Léo Dias, ele foi comemorar o fim do relacionamento num restaurante com duas influenciadoras.
1: Tá vendo?
0: Passou rápido, bom, né?
1: Prefiro não comentar.
0: Bom,
1: certeza que eram influenciadoras?
0: Modelos, influencers, vai saber. 6h52, Moisés Stucker, e estas as informações do esporte aqui no Bote a Boca no Trombone.
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0: Vamos com ele, Marinho Lopes Stringari Filho. Imagens novamente da Barra Sul, Balneário Camboriú amanhecendo com o céu encoberto, tempo nublado, e o Marinho chegando para atualizar tudo da previsão do tempo. Bom dia, Marinho.
10: Mais uma vez, bom dia, Dilson, Moisés e aos amigos que estão acompanhando aqui o BBT. Nós teremos agora as temperaturas mais agradáveis, as mínimas girando em torno de 15 graus entre as madrugadas e o amanhecer, mas as máximas em torno de 25. Então teremos bastante amplitude térmica, que é a diferença até de mais de 10 graus de temperatura no mesmo dia. Algumas localidades podem até alcançar 27 graus, principalmente amanhã, onde a temperatura entra em elevação. Isso porque os ventos ainda de sudeste e sul, por vezes, sopram de nordeste, principalmente à tarde. Por isso contribui para a elevação rápida das temperaturas. Nós teremos agora a umidade vinda do mar ditando as condições do tempo, é a circulação marítima, vento de leste e sudeste, também transporta a umidade do oceano para o continente, deixando o litoral e áreas próximas com a condição de chuva ocasional. principalmente no início e final dos dias. Não está descartado entre a tarde e noite alguns temporais e trovoadas devido à combinação de calor e umidade. Aquilo que a gente fala todo dia, esses elementos meteorológicos são um combustível para os temporais e trovoadas que podem ocorrer principalmente entre as tardes e noites dos próximos dias. A tendência indica que teremos aí o tempo mais seco no fim de semana, é uma boa notícia, definitivamente pode ser que a gente tenha um fim de semana ensolarado com tempo mais seco e alguma chuva somente isolada, mas hoje e amanhã ainda há risco de alguns temporais localmente intenso de forma irregular e mal distribuída pelo Vale do Itajaí e também aqui pela faixa do litoral centro-norte catarinense. O estado do mar é bem mais calmo, com ondas entre leste e sudeste, com séries de até meio metro nas praias do nosso litoral. Desejando a todos uma ótima quinta-feira, com as primeiras informações da previsão do tempo, os dados da Univale, Marinho Stringari para o Bote a Boca no Trombone.
1: Valeu, Marinho. Obrigado pela participação, previsão do tempo, pelo menos um pouco mais quente, viu, Gerson? Essa instabilidade continua, mas o calorzinho tá chegando.
0: Pois é, o Marinho, inclusive, ele tá projetando pro final de semana o tempo com o sol aqui na nossa região. Então, vamos aguardar. Mas quinta e sexta, ainda com o céu encoberto. Tem acidente, Moisés?
1: Vamos ouvir o E.Edson participando conosco.
0: Bom dia.
11: É o E.Edson do BC, passando para informar acidente, passando da prefeitura, quem sobe a panorâmica. É motoqueiro com ciclista. O ciclista está no chão e está se contorcendo ali. Se possível, aí chamar o pessoal da SAMU aí, que vai dar B.O. O trânsito vai trancar daqui a pouco no local, beleza? Passando a prefeitura, no sentido quem sobe a panorâmica, lado esquerdo. Abraço, é o E.Edson do BC.
0: Valeu, E.Edson, muito obrigado pela sua participação. E Moisés, né, eu quero aproveitar esse recado do E.Edson, porque ontem, meu Deus do céu, foi difícil voltar para casa, hein?
1: Uhum.
0: Foi difícil voltar para casa, que trânsito maluco. A gente tem aquele bloqueio ali na Avenida Brasil, que acaba impactando toda a cidade também. São obras, tem que acontecer, não tem muito o que fazer, né? Mas a gente tem várias obras. Tem obra na entrada de Balneário Camboriú, na Avenida do Estado. Tem a obra lá na Avenida Brasil. Na Rua 4000 tem interdição também. Ali é uma rua menor, menos utilizada, mas tem obra também.
1: Na Atlântica também tem.
0: Na Atlântica tem obra.
1: Mas, ele veio uma hora.
0: São muitas obras acontecendo no mesmo momento e tá complicado o trânsito, hein? Tá uma missão ingrata voltar pra casa no finalzinho de tarde. Aqui quem sai principalmente de Balneário com destino a Camboriú. Pra Itajaí também.
1: Uma hora levei ontem, Gerson.
0: Ontem, eu não sei o que aconteceu porque eu desisti. O trânsito ali na subida da panorâmica, ele tava parado. Aí como eu tava no comecinho ali, eu falei, opa...
1: Quarta Avenida.
0: Vou pra Quarta Avenida, né? Fui pela Quarta Avenida. E aí comecei a me movimentar. Fui pra um lado, fui pro outro, mas tava realmente, assim, bem complicado o trânsito aqui na nossa região. Tava complexo a mobilidade e, pelo amor de Deus, olha... Eu ontem, eu cheguei a ficar a pé da vida. Eu tava nervoso no trânsito com toda essa lentidão.
1: 6h57, daqui a pouquinho tem horário eleitoral gratuito, Gerson. A gente dá uma paradinha de 10 minutos e voltamos depois com informações do Bote a Boca no Trombone aqui. Então você fique ligadinho agora. Se você não decidiu em quem vai votar, tem a chance aí de tentar escolher pelo horário eleitoral gratuito. Eu não gosto muito, mas tem gente que, né, gosta de escolher pela propaganda da televisão, da rádio, enfim.
0: Daqui a pouco a gente volta.
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7: De volta conosco no estúdio aqui do Bote a Boca no Trombone, Adilson de Souza, trazendo mais detalhes da operação da Polícia Civil no Conde Vila Verde nas primeiras horas desta manhã. Fala, Adilson.
8: Pois é, Moisés, Gerson, Camille. A operação que foi deflagrada pela DECOD de Itajaí com o apoio dos policiais civis aqui de Balneário Camboriú e também Camboriú, né? Até por isso a gente não trouxe a fala de ninguém, nenhum dos policiais estava autorizado a falar. Quem fala é o delegado Eduardo Dalo, que inclusive está no Paraná. Essa operação foi deflagrada em outros estados e em várias cidades também, inclusive está acontecendo em Itajaí, como aconteceu em Camboriú. Infelizmente, em Camboriú, o objetivo não foi alcançado, que era pelo menos a prisão de 3 suspeitos e a apreensão de uma quantidade boa de droga, digamos, acima de 8 quilos de droga, era a denúncia. No Conde Vila Verde, nessa localidade, para quem tá na rede social e também na TV Mocinha, lá no fim do Conde, né? Lá depois da creche Eurípides, você entra e sobe próximo do morro. Existe um conjunto de kitnets, são vários kitnets nessa localidade e todos com autorização. A polícia tinha autorização de fazer uma revista em todos os kitnets ali. Infelizmente, não obteve sucesso. O suspeito principal e a droga já não estavam mais no local, né? Já tinham picado a mula, como se diz aí, né? Mas enfim, eles fizeram o trabalho deles, averiguaram, uma pequena quantidade de droga foi encontrada e agora a polícia segue a expectativa das outras cidades para ver se teve alguém preso ou alguma coisa apreendida, alguma droga apreendida. Trabalho que foi realizado nas primeiras horas dessa manhã com acompanhamento nosso, mas sem prisão qualquer.
7: Aí da segurança, outros vamos destaques, vamos lá?
8: Temos outros destaques
7: antes do
8: aqui.
7: Recadinho aqui da Terra Brasil.
8: Vamos falar sobre um traficante, uma traficante que foi presa pela Guarda Municipal de Balneário Camboriú após ser flagrada dirigindo. Câmeras de monitoramento flagraram essa mulher no fim da noite de ontem e a Guarda de Balneário Camboriú acabou prendendo esta mulher, procurada inclusive por tráfico de drogas no bairro das Nações. Foi por volta de 11:30 da noite, uma guarnição em rondas na Avenida dos Estados tomou conhecimento através do sistema de monitoramento de que uma motoneta estaria transitando nas proximidades da rua Iraque. Conforme as informações repassadas, a condutora do veículo possuía um mandado de prisão ativo. Na sequência, a BIS foi visualizada e a abordagem efetuada na rua Dinamarca foi confirmada a existência de um mandado de prisão e ela foi detida. Essa questão das câmeras de monitoramento, eu estava conversando agora com os policiais que estavam nessa operação que a gente acompanhou lá no Conde Vila Verde, e ele falando da dificuldade que é o acompanhamento de alguém quando dá fuga em Camboriú. Porque em Camboriú nós não temos câmeras de monitoramento nas principais entradas e saídas da cidade. E isso seria um investimento importante para Camboriú e principalmente para ajudar os policiais, porque eles me disseram, quando alguém dá o pinote, a gente não pode resgatar ou acompanhar, ter uma central de monitoramento que possa passar informação para que lado o cara saiba, onde que o cara pode estar. Em Camboriú, não temos câmeras de monitoramento nas principais vias, saídas, entradas da cidade, ao contrário de Balneário Camboriú, que as câmeras OCR ajudam e bastante as forças de segurança.
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8: Informações do 12º Batalhão, que vai ter mudança de comando a partir da próxima terça-feira. Tenente Coronel Caroline Margon assume e está deixando, conforme entrevista de ontem. Está indo para Florianópolis, o também Tenente Coronel Rafael Vicente. Bom, o 12 recapturou um homem de 22 anos, foragido do sistema penitenciário há aproximadamente 6 meses e apreendeu mais de 2,3 kg da droga na tarde de ontem durante uma ação do Tático. Foi 18 horas da rua Eucalipto. Após receber informações sobre o paradeiro de um foragido, a guarnição foi até o local, fez diligências, localizou ele nas proximidades da casa e tinha um mandado de recaptura em aberto. O crime, roubo, durante a ocorrência, então, os policiais localizaram uma mochila com 2,383 kg da droga, 41 porções de haxixe, skunk, maconha, 21 comprimidos de êxtase e também foram apreendidos uma balança de precisão e um aparelho celular. Conforme a declaração dele aos policiais, a droga tinha um valor aproximado de R$50 mil. Ele foi preso e encaminhado à delegacia de polícia. E uma operação do Ministério Público de Santa Catarina descartou cerca de 13 toneladas de pescados impróprios para consumo em navegantes e Barra Velha. A fiscalização foi realizada ontem, quarta-feira, e encontrou irregularidades sanitárias, falhas no armazenamento e produtos sem comprovação de procedência. Em navegantes, aproximadamente 7 toneladas 900 quilos foram descartados em uma indústria. Parte dos pescados estava em uma câmara frigorífica a cerca de 13 graus, muito acima dos 4 graus recomendados para conservação. Já em Barra Velha, foram inutilizadas cerca de 6 toneladas de produtos em um estabelecimento do setor. A operação também buscou identificar melhorias na fiscalização sanitária dos municípios para evitar que os alimentos impróprios cheguem à mesa dos consumidores. Que coisa, né? Que desperdício, né? É a ganância de ter cada vez mais, de capturar cada vez mais. Depois bate a fiscalização, estão mal acondicionados. E o que que acontece? Desperdício de um alimento tão importante para todos nós, que é o pescado. Infelizmente, teve que ser inutilizado.
7: 7:18 agora, estes os destaques de segurança para hoje.
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7: Como é que tá o trânsito hoje, hein, Gerson Felipe, pela nossa região?
9: Vamos lá, vamos atualizar, porque eu vou começar com uma ocorrência de ontem pela parte da manhã, mas que chamou bastante atenção, porque por volta das 8 horas, um caminhão perdeu o freio e bateu contra uma árvore na rua Benjamin Constante, na região de Cabeçudas, em Itajaí. O motorista, ele desviou em direção do barranco para evitar uma colisão com outros veículos que passavam pela via. Segundo a Codetran, que atendeu este acidente lá em Itajaí, o caminhão, um Ford Cargo 2628, transportava areia. O motorista contou que descia a rua quando o veículo ficou sem freios. Para evitar atingir outros veículos, ele fez então esse desvio em direção ao barranco. O caminhão bateu contra uma árvore e a parte da carga de areia acabou caindo na pista. Apesar do acidente, os danos foram apenas materiais. O motorista saiu ileso e ninguém ficou ferido. A Codetran ajudou na retirada da areia com uma retroescavadeira e na movimentação do caminhão para liberar o trânsito em meia pista. O trecho foi sinalizado com cones para orientar os motoristas e isolar a área onde o caminhão permanecia. Segundo a Codetran, o veículo e a caçamba foram retirados durante a tarde. Para o trabalho do guindaste, acesso à rua, né, foi temporariamente ali interditado o acesso à rua, né, para o trabalho de guindaste, fazendo então a remoção do caminhão. E por falar em acidente com um caminhão Mercedes-Benz branco tombou ontem por volta de 12h30 na Avenida Leopoldo Zarlin, na descida do Morro de Bombas, em Bombinhas. Segundo informações do Corpo de Bombeiros, o veículo apresentou uma falha no sistema de freios durante a descida, algo semelhante ao que aconteceu em Itajaí. O motorista foi retirado da cabine por populares e encontrado deitado na calçada. Ele estava consciente, com sinais vitais estáveis e relatando dores na região lombar da coluna. A equipe da ambulância municipal já prestava atendimento à vítima quando o Corpo de Bombeiros de Bombinhas chegou até o local. Após os primeiros socorros, o motorista foi encaminhado à UPA de Bombinhas, onde foi avaliado. Precisou ser encaminhado aí para atendimento médico. 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Vamos seguindo com mais informações de trânsito. E agora a gente vai trazer os destaques do que está acontecendo lá na Avenida Brasil. Ontem, bloqueio na Avenida Brasil, ali na região da rua 1400, e o secretário de Planejamento Urbano, o Onear Secato, vai explicar pra gente direitinho o motivo desse bloqueio, qual obra de macrodrenagem está acontecendo ali naquela localidade e também o prazo para liberação do trânsito e como fica também o trânsito durante o bloqueio ali na Avenida Brasil.
10: Então, uma obra totalmente complexa, porque na Avenida Brasil nós passamos com uma rede de esgoto, rede de gás, rede de água, enfim, são vários obstáculos para que a gente possa passar com a galeria. Aqui também, na ligação da 1400 até a galeria da Atlântica, também encontramos as redes, né? Primeiro tu abre toda a rua, depois tu faz o projeto de esgoto, rede de água, para tu refazer toda a rua. Importante dizer que nessa rua, como nas outras, não existia drenagem e os alagamentos eram históricos. Nas outras ruas onde já houveram intervenção, esse problema acabou. Isso é ter planejamento e coragem, porque é uma obra extremamente complexa, que agora causa transtorno, nós sabemos, e pedimos a compreensão da população. Mas é uma obra extremamente importante para acabar com alagamentos históricos que nós tínhamos nessa região. Muita gente perdeu coisas, cada chuva alagava, criava transtorno, inclusive de trânsito. E agora essa intervenção irá resolver. E agora estamos dando o último passo dessa etapa norte da macrodrenagem, que é essa intervenção. Resumindo, elas são mais de 250 metros, ligando da galeria que já está na areia da Praia Central até o canal Marambaia.
9: Quanto tempo vai durar essa interdição aqui na Brasil, Secato?
10: E nós esperamos que essa interdição até sábado seja concluída.
9: Ah, então é esse trecho aqui da Brasil até sábado deve estar liberado.
10: Isso. O cronograma é que a Brasil até sábado seja concluída. E aqui na 1400 já comece a aplicação da base para que também até a próxima semana nós consigamos já liberar essa rua para a população e para os comerciantes.
11: Durante o período de... uma operação especial dos agentes de trânsito na Avenida Brasil. Portanto, os condutores que vêm pela Avenida Brasil, ao chegarem na esquina com a rua 1300, têm que pegar um desvio sentido Avenida Atlântica. Eles vão até a Avenida Atlântica, onde está montado um contrafluxo, e seguem até a esquina com a rua 1500. A partir dali, eles voltam pela 1500 até a Avenida Brasil e podem seguir viagem. É importante que os agentes de trânsito estão monitorando toda essa alteração de trânsito durante o período de obras.
9: Perfeito, então, né? E esse conteúdo também está no nosso Instagram, o @meninafm, para você compartilhar e também ver, né? Para quem estava só no rádio, a pessoa consegue ver também esse trajeto de contrafluxo que foi montado ali na Avenida Atlântica. Vamos aguardar, né? Até sábado é a previsão do secretário de Planejamento para liberação do trecho. Eu recebi um recado aqui, a ouvinte não se identificou, mas ela está informando que ontem, por volta de umas 4h20, 4h30 da tarde, um motorista aparentemente embriagado, descontrolado, ele atingiu uma mesinha e por pouco não atingiu o esposo desta ouvinte ali na Avenida Palestina, em frente ao supermercado do Bom. Ele bateu nessa mesinha ali em frente ao mercado e fugiu. E pedimos para arcar com o prejuízo, ele se negou, saiu xingando todo mundo. Agora foram solicitadas as imagens do supermercado. Esse motorista, segundo o ouvinte, causou pânico e terror, né? Pois tem uma senhorinha deficiente que vende pares de meias e toalhinhas para sobreviver e fica sentada ali naquela mesinha. Inclusive, né, ela está precisando de ajuda com aluguéis atrasados. E o condutor, né, ele acabou, esse motorista aí que estaria, né, aparentemente embriagado, né, bateu na mesinha dela ali, também bateu no mercado, ficaram algumas marcas na parede ontem à tarde ali na Avenida Palestina. E depois deu o pinote do local, não foi localizado, né, não foi abordado por nenhuma equipe das forças de segurança. Também aproveito para destacar, aqui nas nossas informações de trânsito, um acidente que aconteceu agora, Avenida Santa Catarina, ali próximo da rua Leopoldo Leite, uma colisão entre carro e patinete, com uma mulher caída na rua, né? Uma mulher ferida neste acidente. Também aproveito para destacar, na Avenida Rio Amazonas, em Camboriú, lá no Rio Pequeno, colisão entre carro e moto, um homem de 26 anos ferido, relatando aí dores nas pernas e com sangramento. Foi às 7h16 o acionamento do Corpo de Bombeiros para o atendimento desta ocorrência. E para a gente fechar os destaques de trânsito, também tem o destaque em relação à movimentação de momento aqui na nossa região, até porque a gente sabe que logo cedo temos alguns pontos de lentidão, começando pelo município de Camboriú. Lá em Camboriú tem lentidão na Avenida Santa Catarina, para quem está saindo do centro de Camboriú em direção a Balneário Camboriú, ali naquela região da ponte da Gustavo Richer, trânsito lento. Também no centro de Camboriú, as ruas Henrique Coppe, Manuel Anastácio Pereira e Ernesto Florencio Pereira vão apresentando lentidão. A Avenida Minas Gerais também com trânsito lento para quem vai sentido centro de Camboriú. Outro destaque também de trânsito mais lento é na Avenida Santa Catarina, na saída de Camboriú para Balneário Camboriú. Marginal Oeste, entre o posto Distribui e a própria Santa Catarina, também com trânsito lento. E a região lá da Avenida Santo Amaro e da Rua Santo Antônio, no bairro São Francisco, também vai apresentando lentidão. Lá na região do Rio Pequeno, também tem trânsito lento, na rua Rio Amazonas, e já começa também a ficar um pouco mais intenso o trânsito na Antônio Lopes Gonçalves Bastos, a popular SC-102, tem lentidão ali naquela região próxima do Mariás. BR-101, no trecho de Balneário Camboriú, sentido norte, apresentando lentidão. Essa lentidão, ela fica entre a região da Speedway e do Expo Centro. Em Itajaí, também tem lentidão na BR-101, essa lentidão na 101, principalmente no sentido norte, começa ali um pouquinho depois do entroncamento da 101 com a rodovia Antônio Raio e vai persistindo até as proximidades do trevo de Itajaí com Ilhota, né? Aquele trevo ali da rodovia Jorge Lacerda. E também tem lentidão para quem está circulando no sentido sul entre as cidades de Penha e Navegantes. Estas as informações do trânsito aqui no Bote a Boca no Trombone.
7: Valeu, Gerson, agora 7h29, você que está acompanhando o Bote a Boca no Trombone, presta atenção no depoimento da dona Denísia, falando sobre o tratamento do esposo com o Cartilã.
12: O meu marido, ele tinha sido proibido de andar de moto, ele não andava mais de moto, o calçado dele era eu que colocava e amarrava, ele já não conseguia mais ir no banheiro, sentar direito de tanta dor que ele sentia, ele mancava já demais e isso cada vez aumentava mais a dor. 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
1: 7:30, intervalo, e já voltamos com mais Bote a Boca no Trombone.
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7: 7:33, vamos até a Costa Esmeralda, Itapema, Moisés Stucker, porque tem programa habitacional importante e com um grande interesse da comunidade, muitas inscrições, porque Itapema está lançando já o seu programa de moradias populares.
8: Pois é, cadastro habitacional do residencial Campo Verde lá na cidade terminou, Gerson, com mais de 2 mil famílias inscritas para concorrer a 90 casas populares do programa Minha Casa Minha Vida. Empreendimento está em construção no sertão do Trombudo e é destinado a famílias com renda bruta mensal de até R$3.200. E a próxima etapa é justamente, né, toda essa organização dos candidatos para fazer essa qualificação da renda, que organiza os inscritos conforme os critérios da pontuação previstos no edital. Para conversar conosco está o Marlos Oliveira, que é diretor de habitação do município de Itapema.
7: Marlos, muito bom dia. Gerson, Felipe, Moisés Stucker conversando contigo. E a gente já gostaria de saber, né? 2.077 famílias inscritas, são apenas 90 casas populares. De que forma agora será feita a seleção e os critérios para esses familiares que terão acesso, então, a essas moradias? Bom dia novamente.
9: Bom dia, Gerson. Bom dia, Moisés. Bom dia a todos. Exatamente, são mais de 2 mil inscrições aqui para o Faixa 1, Minha Casa Minha Vida. Famílias aí que ganham a renda até R$3.200. E agora é um desafio escolher essas famílias, são mais de 2 mil inscrições, para 90 unidades habitacionais, tá? No dia 16, aí, às 14 horas, vamos fazer a hierarquização das famílias, ou seja, através de um sistema totalmente auditável, será puxado a lista hierárquica das famílias. 117 famílias, são 90 mais um percentual ali de suplência, e será realizado através dos critérios de pontuação, né?

0: esses critérios, o município de Itapema, ele não conseguiu fazer alterações municipais, são critérios do governo federal, então segue a portaria federal. São ali basicamente mulher que é chefe de família, criança menor ali, né? Residente com os pais ainda, idoso também pontua, pessoas com deficiência, autismo, então uma pontuação para cada critério ali. Será feita essa lista hierárquica e posteriormente será publicada a lista preliminar aqui no município de Itapema. Na sequência, será aberto aí o prazo de 3 dias para impugnações, caso algum candidato, né, não concorde ali com o resultado. Posteriormente, será feito os recursos, o julgamento dos recursos, e enviado à Caixa Econômica Federal para que eles façam ali a habilitação dos candidatos, certo? Lembrando aí que o município de Itapema envia a lista preliminar, mas a contratação final é realizada pela Caixa Econômica Federal, meus amigos.
1: Marlos, é um processo muito controlado, né? Porque tem muita gente participando, mais de 2.077 famílias se inscreveram, né? Como é que vai funcionar então essa classificação? Como é que vocês pretendem explicar para a população, para que, né, todos compreendam? Até porque, se a gente fala em 2.000 famílias para 90 vagas e ali tem mais as suplentes, vai ter muita gente que vai, né, brigar, vai ficar nervoso. Como é que vocês estão planejando esse processo aí para que transcorra tudo de uma maneira mais tranquila?
0: Realmente é um processo muito complexo, mas nós temos uma plataforma hoje que é o SISAB, uma plataforma totalmente auditável. Então, de acordo com os critérios do edital, né, da portaria federal, ela de fato vai puxar essas famílias que mais necessitam dessas residências, certo? Além disso, as famílias ali que são selecionadas, será realizada uma visita individual a cada família para verificar a veracidade das informações dos cadastros. Então, ela fez as alegações iniciais ali, constou que, muitas vezes, mãe solo. Então, o nosso assistente social, junto com a equipe, vai no imóvel, vai na residência, verifica as condições, verifica os critérios de elegibilidade, certo? Para que também não haja nenhum tipo de fraude, certo? Então, até lembrar a população que pode ficar tranquila, que esse sistema é totalmente auditável, enviado a lista para o Ministério Público aqui do município, para a Câmara dos Vereadores. E realmente é uma complexidade. Mas também eu gostaria de falar que esse é o nosso primeiro projeto habitacional aqui em Itapema. E nós teremos mais unidades habitacionais na modalidade vertical, apartamentos. Nosso prefeito Chico, o secretário de Habitação, estão trabalhando firmes nessa conquista, tá? Porém, é para o faixa 2 e o faixa 3, tá? Então são rendas de 3.200 até 5.000, que é o faixa 2. E de 5.000 até 9.600 para o faixa 3.
2: Perfeito, Marcos. Até daqui a pouquinho eu quero falar mais sobre essas outras etapas, mas ainda permanecendo nessa primeira fase, essas 90 moradias, nessas casas que serão entregues à comunidade, qual vai ser a contrapartida das famílias que forem contempladas, né? Elas vão ter que fazer algum tipo de pagamento ou, né, o valor das residências não será cobrado, vai ser totalmente custeado pelo governo federal e também pela prefeitura de Itapema.
0: Certo, muito boa a sua pergunta. 50% das unidades habitacionais, das 90 unidades ali, são destinadas para famílias que possuem o BPC, certo? E recebem o Bolsa Família. Então, 50% dessas unidades são
1: Cortou a nossa comunicação aqui com o Marlos, que é diretor de
0: os
1: habitação da
0: critérios de
1: cidade de
0: pontuação.
1: Itapema. Vamos tentar restabelecer o contato, até porque, né, estamos falando sobre um assunto super importante. Muitas famílias aguardam ansiosas aí pela moradia. Voltou?
2: Se
1: Estamos de
2: você
1: volta?
2: puder,
0: Oi, voltou?
2: Marlos, repetir desde o início a sua última resposta, por gentileza.
0: Certo. São 90 unidades, dessas 90 unidades, 50% dessas unidades, elas são destinadas ao BPC, famílias que recebem o benefício, e ao Bolsa Família, dentro da ordem hierárquica dos critérios de pontuação, certo? Mas esse percentual é separado para essas pessoas, além de 3% também para idoso e para o pessoal que possui deficiência. Essas pessoas dos 50%, certo? Esses candidatos, eles não vão pagar pela unidade habitacional, certo? É totalmente gratuito. E o restante dos 50%, eles vão pagar um valor, aí um percentual de acordo com a sua renda, né? Que isso consta lá nos critérios federais, de 90 até R$ 400, R$ 500 aproximadamente. Aí vai depender muito da análise cadastral de cada um, durante o período aí de 5 anos só.
2: Importante também que as famílias contempladas, né, Marcos, Marlos, elas não podem depois vender esse imóvel, né, logo no momento que recebem. Tem algumas regras também após o recebimento desse imóvel.
0: Exatamente, é moradia residencial, é moradia para aquela família. Então ela é personalíssima, aquela família, ela não pode vender ou alugar o imóvel, ela tem que ficar ali no mínimo pelos seus 5 anos para depois poder fazer qualquer tipo de transferência, qualquer tipo de venda, tá? É, isso a Caixa Econômica acompanha anualmente, o município de Itaquera também vai estar acompanhando, para que de fato essas famílias sejam contempladas, são famílias que permaneçam no município e continuem aqui no município conosco.
1: Marlos, vamos pular para as próximas etapas, né? Além do residencial Campo Verde, a prefeitura, e você agora mencionou outros projetos habitacionais também, né? Incluindo unidades para faixa 2 e faixa 3 do programa Minha Casa Minha Vida. Como é que vai funcionar aí os próximos passos? Já tem uma previsão de quando que abre, então, todo esse processo?
0: Sim, sim. Nós iniciamos aí um trabalho, estamos o ano inteiro trabalhando aí em cima desse projeto, certo? E nós fizemos já o processo licitatório, que ele será aberto agora com uma concorrência eletrônica. No mês de novembro, nós teremos uma empresa, uma construtora, que será vencedora dessa licitação. Essa construtora vai poder fazer as 1.120 unidades, se ela tiver o potencial construtivo, ou a segunda colocada, dependendo ali da sua qualificação, vai poder fazer o restante das unidades. Enfim, vai depender de acordo com o potencial construtivo dessa construtora. Então, nós já iniciamos a licitação, certo? E posteriormente, após essa, nós temos os ganhadores ali da licitação, será enviada à Caixa Econômica Federal para que faça aí a contratação da empresa e nós já possamos iniciar essa construção das unidades verticais.
1: Um programa bem diferente, né, Marlos? Bem diferente desse faixa 1 aí, é outra parcela, outro critério de avaliação, até porque a gente fala já de famílias com um poder, uma renda superior, né?
0: Isso, exatamente. Para o faixa 2 e faixa 3, a família já tem que ter um poder aquisitivo para fazer o financiamento. Um apartamento do faixa 2 aqui no município de Itapema vai custar, em média, R$ 210 mil, certo? E o apartamento faixa 3 é R$ 350 mil. O município de Itapema está fazendo a doação dos terrenos e essa doação dos terrenos, ela vai entrar num cálculo para que seja realizado ali uma entrada dessas unidades habitacionais. Ou seja, vai variar, isso vai depender da nossa licitação, né, das nossas propostas ali, de 20 a 30 mil reais esse valor do terreno vai entrar como entrada para cada unidade habitacional. Então, digamos que do apartamento de 210 mil, a gente consiga bater 20 mil reais, 210 mil, o munícipe vai financiar somente o restante.
2: Marlos, uma outra situação importante também, né, em relação a essas próximas etapas, apenas os moradores de Itapema terão acesso a esta oportunidade? Eu pergunto isso porque nós vivemos numa região onde as pessoas transitam entre as cidades. Nós temos pessoas que, por exemplo, moram aqui em Balneário Camboriú, mas trabalham em Itapema. Pessoas de Itapema que trabalham em Balneário Camboriú. Qual que vai ser o critério para essa segunda fase do Minha Casa Minha Vida aí em Itapema? E quem que vai poder participar, né? Tem aquela questão da faixa salarial, mas pessoas de outros municípios também vão poder acessar?
0: Certo, muito boa sua pergunta. Aproveitando, até falando sobre o faixa 1 ainda nessa primeira etapa, o faixa 1, como nós não conseguimos colocar critérios municipais, seguimos os critérios federais, ele tem que residir em Itapema. O candidato tem que residir no município de Itapema, residência fixa aqui em Itapema, certo? O faixa 2 e 3 também, ele tem que residir em Itapema, mas ele não tem um período mínimo de residência aqui em Itapema. Porém, no faixa 2 e 3, nós conseguimos colocar critérios de pontuação municipais, tendo em vista que o município está fazendo a doação dos terrenos, e o faixa 2 e 3 não tem nenhum tipo de vedação quanto ao município colocar qualquer tipo de pontuação ou critérios de elegibilidade. Ou seja, o faixa 2 e 3, a ideia é dar prioridade para quem reside aqui há mais tempo. Nós sabemos que hoje a pessoa estava residindo há 2, 3, 5 anos, às vezes até 10 anos, e ainda não conseguiu comprar o seu imóvel aqui em Itapema. Então, quanto mais tempo ela residir aqui em Itapema, mais ela vai pontuar. Então, a pontuação é de 2 anos a 5 anos, e depois de 10 anos ele vai atingir a pontuação máxima para poder entrar nos critérios ali de pontuação. Não será vedado a entrada de pessoas que estão residindo aqui há 1 ou 2 dias, porém, terá uma maior chance de ser contemplado pessoas que residem há maior tempo no município.
2: E é o justo, né? É o justo que o morador de Itapema, ele seja, né, aquele que reside há mais tempo, que está há mais tempo no município, seja contemplado com este programa habitacional. Muito obrigado, Marlos Oliveira, diretor de habitação do município de Itapema. Um bom trabalho ao senhor e a toda a sua equipe.
0: Estamos à disposição. Grande abraço. Tchau, tchau.
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1: Estamos de volta aqui com o Bote a Boca no Trombone, 7h50. Vamos de recadinhos do nosso ouvinte. Tem um questionamento aqui do Anderson sobre o procedimento de atendimento para quem sofre com diabetes. Ele quer saber qual que é o protocolo de atendimento para um diabético. É, numa urgência por tomar dosagem errada de medicamentos. Ele diz que a enteada chegou no Ruth Cardoso no sábado, às 16h, e não foi atendida também. Teria que esperar por causa da grande fila de espera. Ela toma insulina de caneta e tomou a mesma dose em horário diferente, mas deveria tomar uma dose de um tipo de insulina e depois no outro horário. Deve ser outro tipo, né? Outra dose. Mas por outra comorbidade da diabetes. Ela chegou muito mal no hospital, não teve preferência no atendimento por causa da dose errada. O atendimento é igual para todos? Ele pergunta.
2: Mais uma reclamação de demora no atendimento do Hospital Ruth Cardoso. Mais uma, já foram três hoje falando da demora por lá. Teve idoso, idosa na verdade, teve essa pessoa que é diabética também, ou seja, não está tendo prioridade para ninguém.
1: Pois é, e hoje, dia 15 de outubro, é dia dos professores, não está tendo recesso hoje porque muitos municípios, inclusive Balneário, Itajaí, alguns outros da região, decidiram antecipar esse recesso para terça-feira, até porque segunda-feira foi dia 12, feriado Nossa Senhora Aparecida, dia das crianças, e aí emendou, né, feriadão, de sexta a terça, mas hoje o pessoal está participando também, viu, Gerson? E tá mandando um recado aí para os professores. É o Adilson aqui, o xará do nosso apresentador. Ele diz que levou algumas reguadas também, né? E hoje não dá mais para bater. Primeiro a régua de plástico, depois é crime.
2: Tá fazendo uma zoeira aí o Adilson. Uhum. O senhor Nilson, ele fala, as minhas professoras eram todas como se fossem minha mãe. Que bacana, o Nilson valorizando aí o trabalho das professoras. E o Adriano, ele mandou um recado de áudio também falando do dia dos professores.
1: Bom dia.
2: Bom dia.
13: Bom dia, Moisés, bom dia, Gelson, bom dia, Adilson, pessoal da Rádio Menina. Dá um parabéns para as professoras, né, pelo seu dia, profissionais que são maravilhosos em nossas vidas, né? Se a gente é hoje alguma coisa é porque algum professor uma vez incentivou nós, nos ensinou que estudar é o futuro, né? Então, somos gratos a eles, né? E também para recordar, né, de dois professores que eu tive na época que eu estudava no Tomás Francisco Garcia, ali no bairro do município. Na época eu tinha 10 anos, na realidade 8 anos na quarta série, né? Professor Luiz Carlos Foster. Depois, quando a gente passou para a quinta, para a sexta ali, entrou a professora de educação física, a dona Andréa. Dois professores assim que marcaram, né? Que não consegue sair da memória da gente, tá bom, meus amigos? Um abraço a todos. Deus abençoe.
2: Valeu, que bacana, né? Essa lembrança dos professores que marcaram a trajetória dos nossos ouvintes.
1: Agora, mudando de assunto, a Margarete aqui, ó, tá pedindo mais segurança no Cedro, em Camboriú. Gostaria de pedir uma atenção da polícia aqui no bairro. Rua João Justiniano Silva. Ninguém dorme, hein? Mas por conta dos nóias usando droga, brigando a noite inteira entre eles, passam na rua para ir pro Jardim Europa para comprar drogas e ficam brigando por ali. A gente não consegue mais dormir. Rua João Justiniano Silva, no bairro Cedro, em Camboriú.
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1: Nicolau participando aqui, bom dia Camille e Gerson, Moisés. Que caos ali na entrada de Balneário Camboriú. Não tem um guarda de trânsito, um agente, né? Pelo menos de manhã. E no fim da tarde é perigoso passar de bicicleta, que nem eu vou trabalhar de bike. Manda um alô aí pra prefeita colocar algum agente de trânsito ali na Avenida do Estado. Deve ser
2: Na entrada.
1: Na obra ali, né?
2: Aquela obra ali, né? Da entrada. Inclusive, já vou fazer o convite aqui no ar. Secretário de Obras, Bola Pereira. Amanhã, né? Amanhã eu vou estar na rua, Bola. E eu gostaria que você estivesse comigo lá na Avenida do Estado pra gente explicar o que está acontecendo, né? Sabemos que é uma obra de drenagem, uma obra que tem a sua importância, mas a gente precisa saber até quando vai essa obra, porque ela gera reflexos também no trânsito de Camboriú. Na verdade, ela é pior para Camboriú do que para Balneário Camboriú, porque afeta ali só a entradinha de Balneário Camboriú, mas em Camboriú trava a Santa Catarina, trava a Peroba, trava também a Marginal Oeste, né? Gera aí uma lentidão em toda a saída do centro de Camboriú para Balneário Camboriú. Então, se o Bola estiver ouvindo amanhã, depois vou mandar uma mensagem para ele, a gente se encontrar lá no canteiro de obras da Avenida do Estado.
1: Pois é, e olha só, os vagabundos não estão nem economizando roubo para cima de pessoas com idade, hein, Gerson?
2: Ah, mas eles não respeitam ninguém, ninguém. Bobeou, já era.
1: Pelo amor de Deus, o Anderson aqui, ó, mandou um alerta pra gente no Bote a Boca no Trombone, que vem de Camboriú. Bom dia.
14: Bom dia, pessoal da rádio. Aqui é o Anderson de Camboriú aqui. É, o pessoal toma cuidado aí, ó, pessoal idoso, principalmente mulher também, idosa também, que os nós estão com uma tática nova aí, tá? Eles derrubam tudo de patinete, tá? Te chuta até tu ficar tonto e te roubam, tá? Eles fazem isso aí. Daí você atravessa na frente, tu vai segurar, frear, obviamente, né? Quando estão em um ou dois, o outro vem, te derruba, te dá um soco, entendeu? E te rouba. Independente, rouba tuas coisas, entendeu? Porque aí tu tá meio tonto, entendeu? É só um aviso pessoal do rádio, pra avisar o pessoal aí, tá bom? Beleza? É isso aí que tá acontecendo, tá? Aqui. Isso aconteceu hoje à noite no bairro Tabuleiro. Então, um senhorzinho vem, tá indo trabalhar às 5 da manhã. O Noé atravessou na frente, o outro veio, deu um soco nele, chutou a cabeça dele, ele ficou meio tonto e roubaram as coisas, a carteira dele, documento, roubaram tudo. Entendeu? Esse pode até não levar, é mais, tipo assim, é mais machucado bastante ele, tá? Beleza? Só avisar o pessoal da rádio aí.
2: Olha, Moisés, eu sei que o que eu vou falar agora não é a coisa certa a se falar, mas como eu queria que os vagabundos desses fossem pegos pela comunidade.
1: Apanhar.
2: Batendo em idoso, Moisés, pra roubar.
1: Aham. Uhum. Mas linchar um vagabundo desse, tá? Merece.
2: Meu Deus do... Não, olha, nesse caso, como eu volto a dizer, não é o correto, mas são os vagabundos aí que merecem realmente tomar uma tunda, uma surra, pra não fazer mais esse tipo de coisa. Que pode acontecer com um idoso lá em Camboriú. Pode. Se fazem com idoso, fazem com idosa, fazem com mulher.
1: Com criança. Com
2: criança, adolescente. Fazem com qualquer um. Na verdade, eles fazem justamente com essas pessoas mais vulneráveis pra se aproveitar da fragilidade delas.
1: Covarde, além de ser vagabundo, é covarde. Ai, cara, passar na hora. Passar numa hora ali, hein? Ver uma cena dessa. Eu não tenho sangue frio não, viu, Gerson? Eu vou pra cima.
2: Não, dá vontade. Olha, se eu tô de carro, eu acho que eu atropelo.
1: Eu também. Mas não tô nem aí, cara. Aí vem, né? Agora vem. Ah, aquele papinho de OAB, Direitos Humanos. É, veja bem. Aqui, veja bem. Vagabundo batendo em idoso, rapaz. Tá louco? Não merece. Não merece respeito nenhum. Não merece direitos humanos nenhum.
2: E pro pessoal que fala isso, eu digo uma coisa, Moisés. Cadê o direito desse idoso?
1: Ah, então.
2: O direito dele de andar na rua, de não ser assaltado, de ir pro trabalho dele, de ter as coisas dele. Às vezes, Moisés, tem gente que na carteira tá o dinheiro do aluguel.
1: É?
2: Do mês de aluguel dela.
1: Do rancho, da
2: compra. Do rancho, daquela comida.
1: Pra esse vagabundo pegar a carteira e fumar pedra de crack.
2: Ah, já fumou tudo. É. Já fumou tudo. Tudo e mais um pouco. Já tá nesse momento pra lá de Bagdá, de tão louco. Isso aí são coisas realmente assim que deixam a gente revoltado, revoltado. E o pior de tudo, sabe o que é o pior, Moisés? Por que eu falo que eu prefiro que a comunidade pegue do que a polícia? Porque se a polícia pegar, logo tá solto.
1: Não tem o que fazer, né? Tem que levar, vai pra uma audiência de custódia, o juiz lá não sei o que faz da vida, que vou soltar. Vai pra rua. Não tem crime aqui.
2: É, menor potencial ofensivo. É.
1: Vai pra aquele lugar mesmo, né? E se vier alguém aqui, ó, pra querer defender, nem perca tempo, tá? Nem perca tempo, porque eu não vou dar espaço aqui.
2: Vamos com o Renato, porque o Renato, Moisés, ele fala sobre o mesmo assunto, né, que é a segurança em Camboriú. Mas ele tá comentando sobre a falta de policiais em Camboriú.
15: Bom dia. Ô, Adilson. Não tem nem viatura, Adilson. Quanto mais câmera, cara. Tu desculpa, tá? Não tem nem viatura, quanto mais câmera. Ó, tu anda nesse Camboriú, cara, tu não vê uma viatura.
16: comprometimento comprovam.
15: Não tem nada contra a PM, mas, pô, não tem cabimento as coisas. Fala-se tanta coisa, e não tem uma viatura. Acontece uma coisa no bairro, tu liga: ah, não, nós temos só uma viatura, mas está em ocorrência. Ah, e aí? É complicado? E outra coisa, o Adilson, quando é que eles vão tomar uma atitude contra esses patinetes elétricos aí, ó? É um na pista da direita, outro na pista da esquerda, é dois na contramão, tá uma bagunça, né? Mas é aquela coisa, só vai ser resolvido quando der uma cagada. Quando der uma cagada grande, vai aparecer gente de tudo que é lado. Tá bom, meu querido? Uma boa programação, bom trabalho, tudo de bom.
2: É, ele tá comentando sobre a participação do Adilson na segurança, falando, né, sobre as câmeras lá em Camboriú, que não tem nem câmeras direito. Imagina, né, o efetivo aí total da Polícia Militar para poder fazer esse atendimento. Até ontem, o comandante Rafael Vicente disse que teremos um reforço, mas ele falou para Balneário Camboriú.
1: Para Balneário.
2: Não sei se pega o 12 todo, né?
1: Pega Balneário, Camboriú e Itajaí, parece. É.
2: Uma boa notícia, né? Uma boa notícia para a comunidade que pede esse aumento no efetivo policial.
1: 8:01, a gente vai para um rápido intervalo. Na volta tem a sua participação, claro, aqui no Bote a Boca no Trombone. E também temos entrevistas. Ludiane Goulart, diretora executiva do BC Convention.
2: Já voltamos.
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2: De volta com o Bote a Boca no Trombone, 8:04, momento de entrevista, e a gente vai conversar com a Ludiane Goulart, ela que é diretora executiva do BC Convention, porque chegou a Movimenta Week. Ela começou na última terça-feira e segue até o dia 20 de outubro, com mais de 30 empresas de Balneário Camboriú e região. Promovido então pelo BC Convention, essa campanha, ela oferece descontos de até 50% e benefícios em restaurantes, hotéis, atrações turísticas, comércio e serviços aqui da nossa região, Moisés.
1: Pois é, Gerson, deixa eu conversar já com a Ludiane Goulart, que já está aqui no telefone conosco. É uma ideia aí para reunir diferentes segmentos, para movimentar também, né, essa população a conhecer os locais e também, né, entender como é que funciona e experimentar esses benefícios importantes, descontos de até 50%. Ludmila, Ludiane, desculpa, bem-vinda aqui ao Bote a Boca no Trombone.
0: Bom dia Moisés, bom dia Gerson, tudo bem com vocês? É isso aí, essa semana é a primeira edição da semana mais movimentada de Balneário Camboriú, essa que é a ideia, pelo menos, né? Que o aplicativo Movimento ABC, ele funciona o ano inteiro, ele é gratuito tanto para os estabelecimentos que estão anunciados, quanto para quem baixa, né? Tem ali toda a agenda de eventos na cidade e essa nós estamos na primeira edição de uma semana especial, que seria uma semana que também antecede a Black Friday, né? A famosa aí Black Friday que acontece muitas vezes no mês de novembro e traz pra gente uma valorização do nosso comércio, não somente da gastronomia e dos atrativos turísticos, mas de vários outros serviços, né? Nós temos salão de beleza com vantagem, desconto, temos terapias, lojas de roupa infantil, enfim, várias outros serviços e produtos aí que estão com vantagens realmente bastante atrativas durante essa semana.
2: Pois é, Ludiane, fala um pouquinho mais pra gente, né, sobre esse mix aí de produtos. Eu vi que tem atrativos turísticos também envolvidos, né? Fala um pouco mais sobre essas oportunidades para que o ouvinte da Rádio Menina possa também, né, comparecer até os estabelecimentos e aproveitar a Movimento Week.
0: Claro, são mais de 30 empresas, Gerson, que estão participando, né? Igual eu falei, é uma primeira edição que a gente traz com a ideia de movimentar o comércio local e também, né, de divulgar o aplicativo Movimento ABC. E nessa semana nós temos aí, por exemplo, o passaporte da diversão do Grupo Oceânico, que está com 50% de desconto. E dessa forma, várias outras empresas. O que eu posso dizer? Para aproveitar esses descontos, é somente até o dia 20, né? Que vão estar em prazo de validade. E você precisa baixar o aplicativo Movimento ABC. Quando você baixa o aplicativo Movimento ABC, ali já tem um pop-up dizendo bem-vindos ao Movimento Week. E já te direciona mostrando quais são essas empresas aí para você poder aproveitar. Restaurantes maravilhosos, drink em dobro, vinhos em dobro, compra o prato, ganha sobremesa, descontos de até 50%. Então, assim, é uma semana realmente para movimentar.
1: Além de movimentar consumidor, também movimentar os negócios locais, né? Como é que tá a adesão? 30 empresas, termina dia 20 de outubro, mas existe a intenção de novas edições, ampliar o número de empresas que participam? Como é que tá todo esse diálogo aqui com os empresários de Balneário Camboriú?
0: Claro, sim. No aplicativo nós já temos aí quase 100 empresas anunciantes, sabe? Essa primeira edição, a ideia é que todos os anos nós tenhamos uma semana do ano destinada para a Movimento Week. Então, essas empresas que estão no aplicativo, elas já oferecem vantagens para o morador, para o turista durante todo o ano, né? E a semana do Movimento Week, que a ideia é que tenha essas semana uma vez por ano, é a semana para realmente colocar aquelas ofertas imperdíveis, né? Para que você não deixe passar um restaurante que tu quer conhecer, não deixe passar um atrativo que tu quer visitar. E a ideia é essa, é que ela vá crescendo e que cada vez mais empresas façam a adesão. Até porque, eu vou esclarecer, o aplicativo Movimento ABC, nós consideramos ele um aplicativo de desenvolvimento econômico social. Por quê? Para participar dele, apesar dele ser um aplicativo do Convention Bureau, você não precisa estar associado e é gratuito. Então, é um aplicativo para a cidade de Balneário Camboriú, visando aí o desenvolvimento de como um todo do destino, né? Então, essa que é a nossa ideia aí, né? É óbvio, é um aplicativo que nós estamos ainda com poucos recursos, né? Muito investimento financeiro, ele vai crescendo de forma orgânica, mas ele tem muito potencial, isso a gente tem certeza.
2: Bom, até para falar um pouquinho mais sobre o aplicativo, o Movimento ABC. Importante a gente reforçar essa informação que para ter acesso aos descontos da Movimenta Week tem que ter o aplicativo. E além disso, né, as pessoas que baixarem o aplicativo vão encontrar que outras informações e serviços nele?
0: Olha, o aplicativo, acredito que além dessas vantagens, ele traz hoje uma necessidade muito grande de Balneário Camboriú, que por muitos anos foi buscada, digamos assim, que é a agenda de eventos integrada. Então nós temos lá mais de 700 eventos cadastrados por ano dentro do aplicativo, né? Então, olha, vamos dizer assim, que os principais eventos da cidade estão unificados em um aplicativo só. Então chega final de semana, você não sabe o que fazer, está em dúvidas de qual a programação da cidade, dá uma olhadinha na agenda do Movimento ABC. Ela acredito que vai ser onde vai ter o maior número de eventos cadastrados. E mais um detalhe sobre esse cadastro de eventos. Se você entrar no site www.movimentoabc, Gerson, você vai organizar um evento. Vamos pensar, você tem um evento esse final de semana. Você pode divulgar esse evento gratuitamente também dentro do Movimento ABC. Você cadastra no site, nós fazemos a aprovação aqui e ele entra na agenda integrada da cidade. Então, todo mundo aí tem a chance de divulgar seu evento de forma gratuita e assim nós temos uma grande agenda, né, que atende aí todos os gostos do nosso público, tanto morador quanto turista.
2: Perfeito. Ludiane Goulart, diretora executiva do BC Convention, muito obrigado pela disponibilidade em conversar aqui com a Rádio Menina e um bom trabalho a você e a toda a sua equipe.
0: Muito obrigado, um ótimo dia para todos que estão escutando e baixe o Movimento ABC e vamos movimentar Balneário Camboriú até o dia 20 aí, com essas ofertas imperdíveis.
1: Obrigado pela participação. Agora 8 horas e 11 minutos. Tem resposta, Gerson, da secretária de saúde aqui de Balneário Camboriú, Aline Leal, sobre a reclamação do ouvinte sobre o não atendimento na UPA das Nações, que estava demorando, estava sem sistema. Vamos ouvir.
2: Bom dia, Aline.
3: Bom dia a todos os ouvintes da Rádio Menina, ao BBT. Em relação à demanda do seu César Augusto, já verifiquei no sistema, em nenhum momento nós tivemos atendimentos interrompidos. Nós tivemos uma instabilização ontem por volta de umas 15 horas em toda a rede de internet da Prefeitura de Balneário Camboriú, sendo que quando tem instabilização a gente tem um pouco mais de demora. Ao chegar na recepção, ele foi orientado dessa oscilação no sistema e que poderia ter demora, e a gente sempre orienta, né? Com sintomas leves, procurar o telemedicina, e foi isso que aconteceu. E em relação ao Ruth Cardoso, ele não foi enviado e nem orientado a procurar o Ruth Cardoso, e sim procurar o teleatendimento. Sempre à disposição aqui do BBT, Adilson e Moisés.
2: Valeu, obrigado, Aline Leal, secretária de saúde de Balneário Camboriú. 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
2: Vamos agora com o recado do Délcio, lá da rua Laranjeiras, lá em Camboriú. E ele está falando também do impacto que essas obras na entrada de Balneário Camboriú, elas trazem não só para Camboriú, como também para a BR-101. Bom dia.
4: Jéssica, bom dia. Estou escutando aí teus comentários aí sobre a obra da entrada de Balneário Camboriú. Ô Gerson, isso impacta até em cima da BR-101 aqui. Isso aqui está o maior perigo. Para-se na marginal, para-se no acostamento da BR-101. Isso aqui está um perigo, cara. Essa prefeita nossa aí, ela tem que tomar uma providência sobre essa obra aí. Estender esse pessoal aí para trabalhar à noite aí, porque tá crítico o negócio. Isso aqui é um perigo, isso aqui. Não sei como ainda não deu acidente muito grave aqui.
2: É, eu não sei como não teve um acidente grave aí, porque a BR-101 é uma via rápida, né? Se bem que tá difícil ser rápida, né?
1: Não tão rápida assim.
2: Nem tão rápida, mas em tese é uma via rápida. E aí os veículos começam a ficar todos ali no acostamento. Eu já vi dias, Moisés, que faltou até acostamento. Faltou acostamento pro tanto de fila que tinha pros veículos que tentavam acessar a marginal ali no município de Camboriú. E por falar em marginal, a gente tá recebendo também imagens do Moacir falando caos na marginal oeste. Ele tá mandando imagens logo do acesso ali para quem tá saindo de Balneário Camboriú e acessando já a marginal ali próximo do posto de Estriboi. Muito trânsito, muito mesmo, trânsito praticamente parado. E é justamente devido ao quê? A obra que tem na entrada de Balneário Camboriú. E é bom a gente falar, né, Moisés? Ninguém é contra a obra, porque as obras têm que acontecer. E, obviamente, elas vão causar prejuízos. Talvez o problema sejam muitas obras ao mesmo momento impactando o trânsito, né? O planejamento que não se teve para fazer elas em momentos diferentes. É. Mas as obras, a gente entende, sim, que tem que acontecer.
1: Vamos dar uma pausa nas reclamações e pedidos. Vamos para as homenagens, Gerson. Sérgio aqui falando do Dia dos Professores. Bom dia.
6: Bom dia também. Quero parabenizar todas as professoras e professores. E para mim é uma profissão das mais importantes, se não for a mais importante, né? Porque da onde sai tudo é do professor e da professora, né? E no Brasil não é valorizado. Então, parabéns a todos os professores do Brasil hoje.
2: O Cleiton também está mandando a sua mensagem de feliz Dia dos Professores.
7: Bom dia, Rádio Menina. Hoje é Dia dos Professores. Quero parabenizar a minha esposa, que é professora, a Daiana Lima. E também quero lembrar das minhas professoras de infância. Inclusive uma é a mãe do nosso amigo Moisés. Foi minha professora no FAG, na Barra. E ela era meia braba, mas me ensinou muito. Quero agradecer a todas as professoras que participaram da minha infância e da minha juventude. Obrigado a todos e um bom dia.
2: Ela era braba só em sala de aula ou em casa também?
1: É braba, é brabinha.
2: Mas os bons professores são os mais brabos.
1: Agora não mais, mas era brabinha. É.
2: Agora tá um pouquinho mais doce.
1: Tá tudo certo, né? Feliz Dia dos Professores, dona Guilhermina Stucker e todas as professoras. Vai lá, chama aí, menino de ouro.
2: Dona Yolanda também está participando e mandando o seu recado de feliz Dia dos Professores. Bom dia!
8: Segurança no centro. Bom dia, Deus, Camille, Gelson. Bom dia, Moisés. Quero dar os parabéns também para todas as professoras, especialmente para minha filha Michele. Ela é professora de criança especial lá em Itajaí, no Gaspar da Costa Moraes.
2: Que a dona Yolanda tá brava comigo. Ela não tá mais me chamando de menino de ouro, agora é Gelson.
1: Mas é só quando você está na unidade móvel, daí você é o menino de ouro, tá?
2: Ah, um abraço pra dona Yolanda, brincadeira, beijão.
1: É igual Bruce Wayne e o Batman. Gerson Felipe.
2: Só que eu não tenho a força do Batman e não tenho a conta do Bruce Wayne.
1: Ah, quem dera, hein? Ter a conta do senhor Bruce Wayne.
2: Tava só com a conta do Bruce Wayne, eu já tava feliz. A Fabiana também tá participando, Moisés. Sobre o Dia dos Professores, quero dar os parabéns a todos os professores da Univale, a Universidade do Vale do Itajaí, aqui de Balneário Camboriú, né? Tá falando do campus DBC.
1: Pois é, tem mais algum recadinho, não, né? De professor? Não, então vamos aqui à demanda. Ainda falando sobre a educação, Gerson, é anônimo esse recado aqui. Bom dia, por gentileza não divulgar meu nome para não expor meu filho, referente à mensagem da mãe que reclamou a ausência de professor auxiliar em Camboriú. Na reunião da escola foi informado que a secretária, a Karen Krug, de Camboriú, não compareceu por problemas de saúde. Inclusive, ela fez uma cirurgia nesses dias, né? Sou pai de um aluno da mesma sala. Estive presente na reunião de ontem e na anterior. A escola conta com professores auxiliares. E o AE? O que, que é o AE? AE. Porém, são muitas crianças que possuem laudo e necessitam de cuidado. As professoras e a direção fazem o que podem para cuidar de todos. Inclusive, meu filho é autista e é muito bem cuidado. Evoluiu muito desde que entrou no CI. O filho da mãe reclamante é agressivo. já agrediu meu filho algumas vezes, as professoras já informaram elas várias vezes, mas a mãe ignora. Olha aí, tem um outro lado da história também, Gerson.
2: Tem sempre um outro lado da história. O AE, a Camille nos ajuda aqui, é o atendimento especializado, né, para aquelas crianças que precisam de um acompanhamento especial aí dentro das salas de aula. Vamos voltar a falar de trânsito, Moisés Stucker, porque, por exemplo, o Bertoldo está acompanhando aqui o nosso Bote a Boca no Trombone, falou que está no trânsito, né, passando ali pela Praça Almirante Tamandaré, e até antes o Bertoldo brincou comigo, né, eu falei que eu comprei a camisa do Borussia e o Borussia perdeu, daí eu falei que ia comprar do Flamengo, ele falou para não comprar. Já o Marchiori, ele participou falando assim: compra do Inter. Falou, compra uma camisa do Inter também.
1: Eu duvido você comprar. Essa, cara, pode chover canivete, você não compra, Gerson.
2: Essa aí realmente não vai dar. E ele, inclusive, mandou imagem aqui para mim que o trânsito tá lento na BR-101, sentido norte, lá em Itapema. Ali naquele local tradicional de lentidão, próximo do posto da Polícia Rodoviária Federal. Mas o Marcos está falando sobre o trânsito entre Balneário e Camboriú. E Camboriú, Moisés?
5: Bom dia, tô aqui ligado na Rádio Menina. E essa questão aí do trânsito de Camboriú, sentido a Balneário, é uma coisa que não é de agora, é desde sempre, né? Desde quando eu cheguei aqui, saí do estado da Bahia para o estado de Santa Catarina em 2016, eu vejo isso sempre. É, nunca muda, sempre, na real, sempre muda o trânsito, ou as vias, né? Mas o trânsito nunca muda. E eles não fazem nada, tanto o prefeito de Balneário quanto o prefeito de Camboriú. Não fazem nada em respeito. E os guardas, né? Aqui não é uma crítica, só um ponto de vista que eu tenho visto, né? Os guardas só passam na via com a viatura da guarda e não fazem absolutamente nada. E é isso. Infelizmente, temos que ter. Os gestores têm que ter prioridade nisso, de ver o que está acontecendo para sanar esse problema ali da Avenida Santa Catarina, por exemplo, ou ali na Avenida do Estado, que sempre congestiona.
2: Pois é, Marcos, tem até o projeto, né? Inclusive uma promessa de campanha, tanto do prefeito Leonel Pavan como da prefeita Juliana Pavan, né, de criar novas ligações entre Camboriú e Balneário Camboriú, né, no chamado governo integrado entre os dois municípios. E até tem uma informação aqui que é da Prefeitura de Balneário Camboriú, que para 2027, ou seja, para o ano que vem, teremos duas novas ligações entre Balneário Camboriú e Camboriú. Uma das ligações vai ser da Rua Barra Velha, em Balneário Camboriú, com a Avenida Santa Catarina, em Camboriú. E de acordo com as informações de ambas as prefeituras, o projeto está em fase final de elaboração técnica e o processo de licitação já está em andamento. E a segunda conexão vai ser entre a Avenida Prefeito Edson Olegário, né, uma nova avenida que vai ser aberta em Camboriú, com a Avenida Prefeito Meirinho, a Ecoparque, né, que também é uma via que está em obras. A Ecoparque, inclusive, com as obras já bem adiantadas aqui em Balneário Camboriú. Então teremos, né, em 2027, o início destas duas obras. É o que está projetando tanto a Prefeitura de Balneário Camboriú como também a Prefeitura de Camboriú. Vamos aguardar agora se esses projetos realmente vão sair do papel.
1: E o Hans também falando sobre as obras na Avenida do Estado. Gerson, bom dia.
9: Bom dia. Quem está falando é o Hans, da HBR Tela Mosquiteiro. Eu passo todos os dias ali na entrada de Balneário Camboriú, perto de Ossal Pneus ali, naquele trânsito. E ali tem dias que eles estão parados, talvez esperando. Eles têm que fazer uma programação de, assim, de saber o que, que vai ser necessário e ali, como por ser uma obra de urgência, tá, por causa que está afetando duas cidades, eles tinham que trabalhar 24 horas por dia. Bota dois plantão, três plantão ali trabalhando. Ah, vai ter que pagar insalubridade, horário noturno, pague. Mas faz mais de 3 meses que está esse transtorno para toda a comunidade de Balneário e de Camboriú junto. É uma vergonha isso aí. Eles tinham que agilizar o quanto antes, colocar gente para trabalhar e agilizar isso aí. Essa obra aí tinha que ter sido feita em um mês,
10: agilizar, porque a chuva, tá com chuva, bota a capa de chuva e trabalha. Vai trabalhar à noite? Eu aposto que os moradores ali da volta não iam reclamar se tivesse horário à noite trabalhando, fazendo barulho. Pra agilizar isso aí, em um mês tá pronto. Mas uma obra pra mais de 3 meses é uma vergonha.
2: É, Hans, tá com a razão, hein? Ali próximo, inclusive, dessas obras, nem tem muitos moradores, né? Tem a Joaçaba Pneus, tem a Globo Nissan, né? São mais comércios que nós temos ali naquela região. Poderia, sim, ser tocada à noite essa obra. E eu vou buscar mais informações, né? Um já chamei ali, o né? Bola pra gente ir lá e conversar sobre essa obra na entrada de Balneário Camboriú.
1: Tem um hotel ali, não tem? À direita ali?
2: Tem um hotel. Tem um hotel ali próximo. 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
2: Tem uma participação do prefeito de Camboriú, Leonel Pavan, comentando sobre segurança pública?
1: Tem sim, até porque, né? Ele fala sobre as câmeras de monitoramento, que inclusive é uma queixa de policiais que não conseguem, por exemplo, fazer o acompanhamento de algumas ocorrências, porque Camboriú não tem essas câmeras. Vamos ouvir o que o prefeito de Camboriú tem a nos falar. Bom dia.
11: Bom dia, Deus. Realmente falta câmeras na cidade. Nós precisamos de câmeras, mas nós estamos colocando câmeras em lugares de órgãos públicos, onde tem almoxarifado, nas escolas, nos postos de saúde, porque o município não tem recurso para investir câmera em toda a cidade. Apesar que nós já estamos fazendo, mesmo não tendo recurso, nós já estamos levantando o preço de câmeras para colocar em determinados acessos do município, saídas e entradas do município. E o deputado Júnior Cardoso designou uma emenda para comprar câmeras, porém ainda não recebemos a emenda. Se tiver parceria do governo, nós poderemos colocar e queremos colocar câmeras em todas as avenidas, principais avenidas e praças de Camboriú.
2: Adilson de Souza, você comentou sobre essa questão, né, na segurança pública das câmeras em Camboriú?
12: Justamente na operação que eu estava acompanhando hoje, e os policiais civis comentaram isso, né, que é a falta justamente para até localizar um foragido ou alguém que entra com devendo para a justiça. Tá certo, Leonel Pavão, escutei todo o áudio dele, é bem grande, ele fala que a responsabilidade é do estado. O município de Camboriú não tem verba suficiente, não tem braço suficiente para botar tudo, porque não tem, realmente, né? O orçamento é menor, diferente de Balneário Camboriú. É preciso sim essas parcerias. O Júnior Cardoso está deputado, prometeu, mas não chegou ainda esse dinheiro para adquirir algumas câmeras. Então, outros deputados reeleito e também os eleitos, novos eleitos, podem fazer essa parceria para ajudar também o município de Camboriú e outros que não têm um orçamento tão grande assim para colocar mais câmeras de segurança e dar essa segurança e o apoio necessário para os policiais também quando o caso é de perseguição ou identificar alguém que está devendo para a justiça. É importante. Tem que ter parceria, não tem dinheiro. Ele falou dos agentes de trânsito, ele vai colocar 18, é pouco, mas pelo menos é o início de um algo diferente que Camboriú não tem, que só tem a Polícia Militar e ainda bastante defasado. Viaturas também. Bom, o Coronel Vicente falou que novas viaturas estão chegando. Então, é importante a participação do Leonel Pavan.
2: E você, que votou em candidatos de outras regiões, cobre ele, né? Cobre o seu candidato. Porque, bem ou mal, o Júnior Cardoso é um candidato, era aqui da região, né? Um deputado que defendia Camboriú. E a gente teve deputados aí de outras regiões que foram muito bem votados em Camboriú, e agora eles têm que também trazer o recurso para o município de Camboriú.
1: Vambora, Gerson Bertoldo. Chegou, enfim, né? Tava preso no trânsito caótico aqui de Balneário Camboriú. Que é
12: amanhã nós vamos arrumar uma operação pro Gerson.
1: Boa. Cada dia da semana vai um. É, isso aí.
2: Operação tapa buraco, é que eu vou.
1: Amanhã ele volta a ser um menino de ouro.
2: Ai, ai. Bote a boca no trombone, chegando ao seu final. Muita gente ainda no trânsito, hein? E o nosso agradecimento ao timaço de patrocinadores.
1: Forte Atacadista.
2: Joaçaba Pneus.
1: Porra, sim.
2: Móveis Rocha.
1: Globo Nissan.
2: E Olson Materiais de Construção.
12: O café tá pago, tá? Tá aqui, ó.
1: Opa! Uma, duas, três, quatro sacolinhas, hein?
2: Não tá prendeu bonito. Ninguém.

0: convenceu-se certo dia de que ainda lhe faltava pintar a sua obra-prima. Em sua procura por um motivo, numa poeirenta estrada, encontrou um idoso sacerdote que lhe perguntou para onde se dirigia. "Não sei", respondeu o pintor. "Eu quero pintar a coisa mais bela do mundo. Talvez o senhor possa me orientar." "É muito simples", disse o sacerdote. "Em qualquer igreja ou crença, você achará o que procura. A fé é a mais bela coisa do mundo." E ele prosseguiu a viagem. Mais tarde encontrou uma jovem noiva e perguntou se ela sabia qual a coisa mais bela do mundo. "O amor", respondeu ela. "O amor torna os pobres em ricos, suaviza as lágrimas, faz muito do pouco. Sem amor, não há beleza." Continuou ainda o pintor a sua procura. Um soldado exausto cruzou o seu caminho e quando o pintor lhe fez a mesma pergunta, ele respondeu: "A paz. A paz é a mais bela coisa do mundo. A guerra é a coisa mais feia. Onde você encontrar a paz, fique certo de que encontrará a beleza." Pensou o pintor: fé, amor e paz. Como poderei pintá-las? Balançando a cabeça desanimado, tomou o rumo de casa. E ao entrar em sua própria casa, deu com a coisa mais bela do mundo nos olhos dos seus filhos. Lá estava a fé de um mundo melhor para eles. O amor brilhava no sorriso de sua esposa. E ali em seu lar havia a paz de que lhe falara o soldado. Realizou assim o pintor o quadro A Coisa Mais Bela do Mundo. E terminando-o, chamou-lhe de lar. Reflitam sobre isso e tenham todos um ótimo dia.
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1: Ô, potência! Bom dia, boa manhã pra você que tá com a gente nesta quinta-feira, 15 de outubro de 2026. E a partir de agora, vamos dar o play nesse dia, dar o play nessa manhã. Mesmo com essa confusão toda de trânsito aí, o importante é que a gente tá aí, né? Vamos lá, vamos começar mais um dia, mais uma oportunidade pra gente fazer a diferença. 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E a gente começa agradecendo, né?
2: Por isso eu digo, obrigado, Senhor, por mais um dia.
1: Obrigado, Senhor, por mais um dia. Às vezes, tudo que a gente pede a Deus é um pouco de tranquilidade para continuar fazendo o que precisa ser feito. Nem sempre a gente quer mais, nem sempre a gente quer muito. Só queremos ficar bem. E para a gente ficar bem, depende da gente, do nosso pensamento, da nossa força de vontade, da nossa vontade de realizar algo diferente, de fazer algo a mais por quem está próximo da gente, de mandar um salve, de mandar um bom dia, de mandar um Deus te abençoe. Porque quando a gente entrega, a gente recebe. Essa é a lei do universo, você só recebe aquilo que entrega. Então que Deus abençoe o seu dia, que Deus proteja o nosso caminho, ilumine a nossa manhã, o nosso dia, a nossa quinta-feira, e que tenhamos todos um dia de alegria, de paz, de amor, de coisas boas no coração.
2: Por isso eu digo, obrigado, Senhor,
1: pelas estrelas, pelo sol, pelo mar, e agradecendo a Deus, pedimos a Ele que o dia seja assim, leve e tranquilo, né?
0: Você está com arroba Bertoldozó.
1: Vamos começar quinta-feira juntos, de boa, vamos?
2: Bom dia,
1: bom dia! Gente, são zero pra começar quinta-feira. Don't you forget about me. Essa versão do Simple Minds, que é demais, viu? É a cara da primavera-verão. Aumenta o som, bom dia! Bom dia!

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1: E a gente continua por aqui no nosso Show da Manhã. Agora tem Patrick Costa com Henrique e Juliano. Henrique e Juliano amanhã, hein? Lá no Centro de Eventos da Marejada, Super Show. 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
2: Assim, ó.

0: Casa Nova. Henrique Juliano, Patrick Costa. É mais uma das canções que estão aqui na Primavera Menina. Amanhã, Henrique Juliano, hein, gente? Não dá pra perder de jeito nenhum, né? Já tem alguns setores que não tem mais ingressos. 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
5: Opa, é primavera, gente! É bom demais! É gostosa de ouvir? 1 milhão de amigos, coisa boa, hein? E você, como é que tá a sua manhã? Como é que tá o seu dia? Tudo certinho? Tá, vamos lá, né, Ivan? Que transtorno, Edilson, bom dia.
6: E aí, Bertoldo, bom dia pra você, pra todos.
5: Maior reclamação,
6: show,
5: né?
6: Show da manhã.
5: É? Maior reclamação hoje é o trânsito.
6: Trânsito é algo que sempre tem e quando tem obras o pessoal fica, né? A gente sabe que, como todo mundo fala, né? Os gestores principalmente, não tem como fazer omelete sem quebrar os ovos.
5: É verdade,
6: né?
5: É verdade.
6: É uma velha história. Depois que tá tudo pronto, todo mundo, ah, que legal, ficou bom, mas até chegar o pronto.
5: Vixe Maria. Demora, é só reclamação.
6: Né? Demora, é muita reclamação, não adianta, cada um tem uma opinião, ah, porque tem que trabalhar de dia, ah, que tem que trabalhar de noite, ah, que tem que trabalhar, botar mais gente a trabalhar. Existe um contrato, existe um prazo para as empresas que ganham as licitações de realizar o serviço, né? Se está dentro do prazo de entrega, ok, né? A gente
5: e ainda
6: tem que se
5: depende do tempo, né? Que o nosso também não está ajudando muito, né?
6: Mais o tempo ainda, então, são várias opiniões. Quando se fala de trânsito, cada um tem uma solução, é bem difícil, viu? E aí, tem as mudanças por conta de tal rua tá requalificando, temos que botar a drenagem, tira daqui, vira pra lá, meu Deus.
5: É. Vamos lá, e o tempo vai continuar meio borocochô assim? Como é que tá a previsão? O que que o Marinho falou hoje?
6: Né? Temperatura tá agradável, mas ele tá meio cinzentão ainda, né? Permanece meio cinzentão, vamos ver. Ontem eu tava acompanhando, né? Até falei com o Marinho, pro final de semana parece que a gente vai ter abertura de sol, viu?
5: Olha que coisa boa.
6: Faz tempo, porque chega, o sol aparece dia de semana. É. Quando aparece é
5: quando
6: dia de semana.
5: Quer, né?
6: E depois, no final de semana, pum, ele chuva.
5: É verdade.
6: Ele chuva.
5: Então tá bom, vamos na expectativa. E tivemos jogos ontem, né? Primeiras partidas aí da Liberta já, né? Ontem.
6: Libertadores, primeiro jogo da semifinal, os dois brasileiros se enfrentaram, Fluminense perdeu. Jogou em casa, hein? Perdeu.
5: Cara, eu achei, eu vi o primeiro tempo e eu achei que o Fluminense ia massacrar o Palmeiras. O Palmeiras não conseguiu jogar no primeiro tempo.
6: É difícil de massacrar o Palmeiras, né? Palmeiras é sempre perigoso. Tanto que...
5: Primeiro contra-ataque, gol. Flaco Lopes
6: não dá pra
5: fez o golaço lá.
6: Cochilar com o Palmeiras porque é um time realmente muito forte, né? É igual o Flamengo, né? Cochilou com o Flamengo e tomou ali.
5: É.
6: E o Palmeiras é a mesma coisa, né? Venceu o Fluminense, tá na vantagem para jogar...
5: Cash leva!
6: Em casa agora... No jogo da volta, teremos com certeza um brasileiro na final. Para enfrentar quem? Bom, antes, deixa eu falar da Copa Sul-Americana.
5: Tá.
6: O Atlético Mineiro venceu 3-0, venceu bem o City Torque ontem, no jogo único da Sul-Americana. E voltando a Libertadores, um brasileiro vai estar na final. Ou Fluminense ou Palmeiras. Palmeiras está na vantagem. Para enfrentar quem? Ou Estudiantes da Argentina ou Flamengo. que o jogo...
5: Pode dar novamente uma final. Hoje. Pode dar novamente uma final brasileira.
6: Pode dar.
5: É agora. Só depende agora do Flamengo, né?
6: Agora depende. Exatamente.
5: Que os outros dois são Flamengo.
6: Os outros é certo. Os dois brasileiro vai estar. É. Já tá na final garantido. Agora vamos ver como que vai ser esse primeiro jogo, que é lá na Argentina.
5: Né? É lá.
6: Se o Flamengo fizer um bom placar,
5: já tem a...
6: Vencer. Só vencer tá ótimo.
5: Sim.
6: Empatar também. Tá muito bom. E depois esperar o jogo da volta, né?
5: É na outra semana, né? Os dois são na semana que vem, né?
6: Exatamente.
5: E aí as finais é que são em novembro.
6: É. E agora, é isso. Hoje é isso, né? Hoje a concentração toda é tarde.
5: Nesses jogos aí, né?
6: É tarde o jogo, Bertoldo. Muito tarde.
5: Que horário?
6: 9:30 da noite.
5: Meu Deus, é tarde.
6: Aí vai dormir 11:30, dependendo da situação, né?
5: Será?
6: Do acompanhamento. Será que vai ter um...
5: Será?
6: Lado? Mais um.
5: Será?
6: Será? Será?

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2: Em situações de emergência, tem informações rápidas e organizadas que podem fazer diferença para quem precisa deixar de casa e buscar um abrigo. Em Itajaí, 24 tablets passam a integrar a estrutura de atendimento do município para ajudar as equipes a lidar com esse tipo de situação. Os equipamentos foram entregues pela prefeitura e serão utilizados por profissionais da Defesa Civil e da Secretaria de Assistência Social. A proposta é facilitar o acompanhamento das ocorrências e melhorar a organização dos abrigos municipais, especialmente durante enchentes, alagamentos e outros eventos climáticos extremos. A notícia completinha no Portal Menina, que tem também novos acessos entre Camboriú e Balneário Camboriú, tem obras previstas para 2027. Saiba quais. Avenida Prefeito Meirinho recebe concretagem de calçadas em Balneário Camboriú. E daqui a pouco a gente volta com mais notícias do Portal Menina.
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9: Boa potência, bom dia, boa manhã. Vamos salve da galera por aqui, o pessoal participando com a gente. O Diego Soares, bom dia, meu amigo flamenguista. Feliz dia dos professores para todos os nossos queridos professores. Feliz aniversário para mim também. É a honra de fazer aniversário junto com os professores. Legal, Diegão. Parabéns, Diego Soares. O Ivan, lá em São José, bom dia.
10: Bom dia, Deus a todos, abençoada quinta-feira.
9: Valeu, Ivan. Sônia, bom dia. Tamo junto, Sônia. Nicolau Liari, bom dia, Bertone Adilson. Hoje tem Mengão. Alberto de Itajaí, bom dia, Alberto.
10: Bom dia a todos, Rádio Menina FM. Uma excelente quinta-feira abençoada.
9: Amém.
10: Tamo junto.
9: Tamo junto.
10: Ligado na melhor.
9: Maurício por aqui.
10: Tudo de bom.
9: Compositor e responsável do projeto Neon Mix. Yeah. Valeu, meu velho. Abraço, Maurício. A Selma por aqui, bom dia. Angélica Monteiro, bom dia. O Manuel aqui, o Júnior, bom dia.
11: Bom dia, meu amigo Bertoldo.
9: Bom dia.
11: Bom dia, Marco Adilson.
9: Bom dia.
11: O Boc tá bocando trombone, Adilson. Só que eu não tenho WhatsApp pra mandar um zap pra vocês também.
9: Hã?
11: Mas, ô, Bertoldo, que loucura.
9: Qual o zap que ele quer?
11: Essa entrada aqui da Avenida da Mugueira, Bertoldo.
9: Hã?
11: Da Avenida dos Estados. Meu Deus,
9: Bertoldo. Tá complicado.
11: A gente chega a ficar quase 40 minutos. Tá uma hora parado aqui,
9: é,
11: saindo entre o Monte Alegre e quem vem da Avenida Santa Catarina, Bertoldo. Eles têm que providenciar isso aí o mais rápido possível, ou senão também eles podiam estar fazendo esse serviço na madrugada, né, Bertoldo? Madrugada é bem menos movimento, eles podem fazer o serviço bem mais rápido, né? Mas é nós, vamos aí. Que Deus abençoe a nossa
9: quinta-feira
11: de sol maravilhosa. Vamos que vamos, Bertoldo.
9: Vamos que vamos, vamos que vamos. Ivonete, bom dia.
12: Bom dia, Dilson e Bertoldo. Ô, potência!
9: Ô, potência!
12: Bertoldo, vem deixar um feliz dia para todos os ouvintes da Menina e para todos nós, fãs da Rádio Menina. Bom dia!
9: Bom dia pra você, pro baiano, Alexandre por aqui, bom dia, Alexandre!
13: Bom dia, Dilson, bom dia, Bertoldo, tudo bom?
14: Bom dia!
13: Quero falar sobre o Palmeiras, né? Jogou muito bem ontem, jogou fora de casa.
9: Sim.
13: Jogou certinho, jogou no contra-ataque. No final, uma falha do nosso goleiro ali, que de vez em quando tá entregando ouro, mas é normal, né? Adilson, tu que é um cara aí informado,
14: eu
13: queria saber de ti se o time do Flamengo tá indo completo lá pra Argentina. Você tá levando todo mundo. Você tá levando o juiz e está levando o Varmengo junto também.
9: Chora! Choro, choro! Quem tem medo tem que falar mesmo! Quem tem medo, quem tem medo!
15: Bom dia, meu caro amigo. É quinta-feira. Seja este um dia abençoado em nossas vidas.
9: Amém, amém!
15: Passando aqui para desejar um feliz dia dos professores.
9: Boa!
15: Para minha professora de primeira série do Colégio Rodolfo Zipper, em Canoinhas, dona Marilene.
9: Nossa, olha aí.
15: Professor John Wellington Armada, Balneário Camboriú. Professora Célia Meissner e tantos outros que fizeram e fazem parte da minha vida. Muito obrigado por ter contribuído para hoje eu ser um cidadão de bem.
9: Boa.
15: Obrigado e que Deus abençoe a todos vocês. Beijos e abraços no coração. Renato Farias.
9: Valeu, Renatão.
15: Seu eterno aluno.
9: Júnior Laranja por aqui, rapaziada, Deus abençoe o Júnior, que agora é o nosso fornecedor de frutas aqui, rapaz,
14: hein?
9: O pessoal tá todo agora.
14: Boa demais,
9: tá todo mundo de boa, né? Precisou, ele entrega no estabelecimento, no comércio, em casa, coisa boa, viu? Abraço, Júnior, toda a família aí. Bom dia, Bertoldo Edilson, ótimo dia, salve pra galera do fã-clube da Santa Costa. Hoje é dia de ligar o secador. Esse Simone Bajuque, vai adiantar não, não vai adiantar, Simone. É. O secador de vocês já estragou faz tempo. Mascarello, bom dia, hoje tem Mengão, gente.
14: Time completo, hein? Claro.
9: Vamos, vamos com tudo. Até o secador estão dentro.
16: Só que você foca naqueles
9: dois. Vai dizer que não vai estar vendo.
14: Eu tô indo pra Argentina também.
9: Vai.
16: Realmente você encontra aqueles 10%, mas não se deu conta que perdeu os 90%.

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2: É a primavera mais gostosa de ouvir, minha gente. Até o meio-dia rolando por aqui. Muito som, muita música, muita coisa boa. E esse dia tá ficando cada vez mais lindo. Tá bonito, né, de ver lá fora, né, Edilson?
3: Graças a Deus. Que fique assim, deixa assim.
2: Fique,
3: né?
2: Assim, que o sol continue brilhando e você que tá ouvindo a gente também, viu?

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12: Bom dia. Bom dia. Muito bom dia para você, minha amiga. Bom dia para você, meu amigo.
13: De Áries, hoje o Sol e Júpiter fortalecem relacionamentos e contatos com pessoas queridas. No trabalho, é ideal para fazer networking e colaborar em equipe, acelerando tarefas. No amor, há potencial para abrir espaço para alguém de longe ou aprimorar a estabilidade na relação a dois. Hoje a sua cor é lilás e os palpites são 50, 60 e 33. Oi, Touro! Hoje no trabalho, com o apoio do Sol e Júpiter, é bom realizar tarefas logo cedo, incluindo as atividades domésticas. O astral favorece ajustes e encerramento de ciclos pessoais. À noite, há determinação para mudanças no estilo de vida. Na vida amorosa, o desejo aumenta a paixão e movimenta a conquista. Sua cor? Preto. E os palpites para hoje são 5, 59 e 41.
14: Gêmeos!
13: A influência de Sol e Júpiter traz sorte e oportunidades de sucesso. Seus relacionamentos ficam estimulados, ideal para reencontros e novas amizades, tá? No trabalho, a cooperação com colegas favorece avanços. No amor, o seu charme promete momentos especiais. Sua cor é rosa e os palpites para hoje são 36, 29 e 11.
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0: aqui na programação da menina. E tem trânsito, Adilson?
1: Muito, muito carregado, Bertoldo. O trânsito tá bem pesado, segundo o nosso Júnior Laranja,
0: grande
1: que tá
0: Junior
1: voltando de Florianópolis. E ele mandou vídeo, inclusive, ali na região de Itapema, pra vir pra Balneário Camboriú. Tá tudo travadinho, viu? Tem que ter paciência.
0: Maria.
1: Calma, Júnior, né? Porque devagar se vai longe, meu amigo. E daqui a pouco ele chega por aqui de volta também na região nossa. Mas em Itapema, então, BR-101, trânsito
0: parado,
1: lento em direção a Balneário Camboriú, ou seja, em direção ao norte.
0: Qualquer coisa, descasca uma laranja aí, Júnior, e fica tranquilo.
1: De boa, né? Vai chupando uma laranja aí e vai de boa, tranquilo, voltando.

0: é que fala de amor. Eita, nós. Vamos lá. Quem mais tá mandando mensagem aqui? O Eduardo. Fala, Eduardo, bom dia.
1: Bom dia, Bertoldo. Bom dia, Adilson. Ô, Bertoldo, dizer que não tem jeito, né? Já começaram com a choradeira, né?
0: Já.
1: Tá louco,
0: não,
1: véio.
0: Tem quem tem parabenizar medo.
1: Parabenizar também todos os professores, especialmente a dona Olinda Simas, que foi minha professora. Sempre que eu encontro ela, eu abraço e dou um beijo e agradeço pelas reguadas que ela me deu pra botar na linha. Valeu, pessoal. Tudo de bom.
0: Pelas reguadas é boa, né? Tá dando um barulho. Aí? Peraí. E agora?
2: Agora sim.
0: Ah. Tá dando bem aqui,
2: tio. Apertaram o botão ali, hein?
0: É, acho que foi eu então. Né? O Estevão Costa, bom dia.
3: Bom dia, Bertoldo. Bom dia, Adilson.
2: Dia.
3: Mandar um abraço especial pra minha professora Lourdes Machado, das antigas do Colégio Laureano Pacheco. No bairro dos Pioneiros, o melhor colégio que eu estudei na minha vida foi o Colégio Laureano Pacheco. Valeu, tchau, obrigado.
0: Valeu, valeu. E que mais que
2: valeu, obrigado.
3: E também agradecer a dona Jurema, toda a equipe da cozinha do Colégio Laureano Pacheco das Antigas, que fazia aquele lanche delicioso pra nós também. Valeu.
2: Ah, lanchinho, hein? Especial lá na cozinha, hein? Dona Jurema.
0: É bom, hein?
2: Saudade da dona Jurema também, já me deu.
0: Simone Bajuque, então vai ter time completo hoje, vai. Até os secadores vão estar junto. Dedé, bom dia. Tuti, bom dia. A Maria Aparecida Feltz, bom dia. E você, ó. Segura aí que já já a enquete de hoje.

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1: Rádio Menina 10:03, bom dia.
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3: Fala de obras mais uma vez e as obras de concretagem das calçadas da Avenida Prefeito Meirinho, no bairro dos Muricípios, começaram na terça-feira em Balneário Camboriú. O passeio público contará com piso podotátil e rampas de acesso, seguindo as normas de acessibilidade para as pessoas com deficiência ou mobilidade reduzida. Além das calçadas, a avenida recebe serviços de infraestrutura elétrica para a instalação dos postes de iluminação pública. Também estão em fase de conclusão a readequação e a implantação das últimas bocas de lobo. Matéria completinha, quer saber mais sobre esta obra? No portal menina.com.br, que tem também ex-marido é detido após invadir residência com faca e ameaçar mulher em Itapema. Motociclista fica ferida após colisão com carro em cruzamento de Balneário Camboriú. Daqui a pouco, às 11, mais informações do portal.
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11: Oi, Câncer, com as energias do Sol e Júpiter é um bom momento para tarefas domésticas. No trabalho, o esforço extra é necessário para concluir tarefas rotineiras com responsabilidade. As finanças podem melhorar, enquanto o foco no amor pode ficar em segundo plano devido à atenção voltada a outros assuntos. Sua cor é salmão e os palpites são 36, 45 e 18. Leonina, Leonino, seu astral favorece a expansão de contatos e a persuasão, especialmente com clientes. Nos momentos de lazer, ótimas conversas e um clima descontraído garantem a diversão. No amor, invista no romantismo e mostre o seu lado encantador. Hoje a sua cor é cinza e os palpites são 58, 50 e 31. Virgem. Alô, Virgem! Hoje há potencial para uma entrada extra de dinheiro impulsionada por Sol e Júpiter, mas é melhor manter sigilo. Assuntos familiares demandam atenção e carinho. No trabalho, sua disciplina ajuda a cumprir tarefas. No amor, o namoro pode aparecer mais lento com ciúmes na medida certa, tá? Hoje sua cor é azul e os palpites são 36, 54 e 27.
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2: 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Ô Potência, bom dia, boa manhã pra você que tá com a gente. Tá na hora da enquete hoje também, Edilson.
19: Qual o tipo de óculos que você costuma aparecer quando levanta de manhã e vai se apresentar em algum lugar?
2: É ali o óculos ali.
19: Que tipo de óculos de sol você usa para ir trabalhar ou passear?
2: É, o óculos do homem ali, bicho, é.
19: Que óculos,
2: vale hein? Mais que um carro, hein?
19: Como diria Tigrão, esse óculos não fala português.
2: Não fala português, não.
19: Não.
2: Depois vamos revelar de quem nós estamos falando. O homem chegou com óculos aqui no estúdio, gente, que nós quase saímos correndo.
19: Deus o livre, mas pelo zoinho agora sem óculos que acordou 5 minutos, né?
2: Faz tempo que levantou agora.
19: É, mais ou menos.
2: É. Já que o seu Tomás tá aqui, daqui a pouco ele vai bater um papo com a gente aqui. Antes de ele entrar no ar, nós já detonamos o cara. Daqui a pouco ele vai embora.
19: Ele não, velho. Depois a gente explica. Ela
2: chegou outro atrasadinho, ó.
19: Olha lá.
2: É, olha lá, ó.
19: Bateu, né?
2: É.
19: Comeu. Comeu.
2: Tá
19: comendo.
2: Gostou do
19: bem.
2: Bolinho? É.
19: Né? Pão, eu trouxe pão, mortadela.
2: Ah, né? Pão, mortadela e o...
19: Tá cheinho, né? Comeu bem hoje, né?
2: É, tá. Então.
19: Tá de café?
2: É.
19: Bem, barrinha cheia.
2: Eita, nós. Vamos lá, gente. Ó, tá valendo um par de ingressos pra NASA. O que não pode faltar na resenha da família? Quando você faz uma resenha com a família. Ah, meu amigo, na minha é churrasco.
19: Ai, que família, mano. Minha família, todo mundo mora 200 mil quilômetros longe daqui.
2: Mas quando reúne? Não tô falando que é todo dia.
19: Não reúne. Minha família, primeiro tá lá em Itaqui, segundo tá em Caxias do Sul. A família, quando reúne, é eu, meu filho, aqui é Suzy, né?
2: Então, e aí o que não pode faltar?
19: Churrasco.
2: Então, pronto, respondeu.
19: Tá pronto.
2: Não complica.
19: Não tem muita resenha. É.
2: Não tem resenha? Vocês comem inquieto?
19: De boca cheia vai comer como?
2: É, fica tá conversando. Não tem conversa. Mas que, meu Deus do céu, que churrasco.
19: Tá louco.
2: Deus o livre.

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14: Libriana, libriano, hoje, o dia de hoje traz boas perspectivas para lazer e viagens curtas, com destaque para fortalecer amizades. No trabalho é um momento de ampliar a rede de contatos e aproveitar o raciocínio rápido para apresentar ideias. Na vida amorosa, um flerte pode evoluir para algo mais, algo a mais. Sua cor é laranja e os palpites são 48, 1 e 28.
15: Escorpião,
14: hoje o dia traz boas energias financeiras com possibilidade de entrada de dinheiro inesperado. No trabalho, sua ambição é evidenciada pelo Sol e Júpiter. No amor, a possessividade pode surgir, mas o romance fica em segundo plano, tá? Hoje a sua cor é verde esmeralda e os palpites são 51, 23 e 33.
15: Sagita,
14: hoje as energias de Sol e Júpiter fortalecem amizades, especialmente com contatos à distância. No trabalho, você tem disposição extra para resolver problemas e aprender novidades. No amor, quem tem compromisso deve evitar a rotina. Sua cor é azul claro e os palpites são 40, 4 e 51.
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0: Mendonça Leão por aqui, pra gente relembrar da Marília, né? Ó, quem mais participando com a gente aqui, mandar um abraço especial aqui a Maria Aparecida, tia Lu. Ô, tia Lu, bom dia.
1: Bom dia, meninos da menina. Quero aqui nesse dia maravilhoso desejar a todos os professores muito amor, discernimento, para seguir em frente com essa maravilhosa profissão.
0: Isso aí.
1: Já sou aposentada há 10 anos.
0: Olha aí.
1: Mas há 12 estou fora de sala de aula.
0: Uhum.
1: Não me arrependo de ter escolhido e resistido todos estes anos por uma educação de valor. E quero aqui agradecer aos meus alunos. Sem eles, eu jamais seria uma professora realizada.
0: Legal.
1: Um beijo, queridos.
0: Independente de quem é ou quem se tornou, antes de ser, né, antes de você ser o que você é na sua carreira, né, antes de ser um profissional, você passou por um professor. Teve alguém que te explicou, te ensinou, te deu a linha aí de como proceder, como seguir, né? Parabéns a todos os professores, né? Alete Miller, bom dia lá em Camboriú, tudo parabéns aos professores, parabéns aos professores. Em memória, minha esposa era professora. Sobre Majuque, sobre enquete, não pode faltar churrasco e cerveja. É, Rubão, diga, Rubão.
2: Ah, bom dia, Bertoldo.
0: Hoje tem, Rubão, hoje tem.
2: Bom dia, Adilson. Hoje tem, né, Bertoldo?
0: Hoje tem. Pra cima deles.
2: O óculos, eu não sei do que vocês estão falando.
0: Acabamos de postar o vídeo.
2: Graças a Deus.
0: É o óculos do Jackson Tomás.
2: Nos dias de férias aí, pra poder respirar antes do final do ano.
0: Uhum.
2: E depois, pau na máquina de novo, né?
0: Vamos que vamos.
2: Mas o importante disso tudo é que hoje tem, né, Bertoldo? Hoje tem Mengão. Vamos dar aulas para os estudantes hoje.
0: Vamos lá. Hoje é o dia do professor, né?
2: Os alunos vão ser ensinados pelo mestre Flamengo.
0: Boa.
2: Grande abraço para todos. Pra cima deles. Flamengo. E segue o líder aí, Adilson.
0: Mariane Gonçalves, além do churrasco, uma boa maionese e batata, participar do sorteio. É verdade, hein? O Leandro Micalo, não pode faltar. Mas ele mandou um churrasco aqui com aquele tempero de festa de igreja que, meu Deus do céu. Ah, Jumara, Mara, bom dia, Mara.
3: Bom dia, meu todo.
0: Bom dia.
3: Bom dia, Dilson. A Mara, a merendeira mais feliz do planeta Terra, hoje está passando para desejar um feliz dia dos professores para todos os profs e profs do CIE Henrique Martins, aqui de Itajaí, onde eu faço parte dessa equipe. Um feliz dia dos professores.
0: Valeu.
3: Beijo, meninos.
0: Parabéns aí, todos os professores. A Elza por aqui. Ah, bom dia, churrasco e caipirinha. E bate boca por causa dos times, né? Ô, Celso. O Eduardo, bom dia.
4: Bom dia, Bertoldo e Adilson. Ô, Adilson, se a PM botar uma viatura aqui na pracinha, aqui no Cedro, aqui na Oivaldo Minella, vai faltar bloco, tá? Vai faltar bloquinho pra fazer multa. Que a galera tá virando contra a mão ali, cara.
0: Eita.
4: Pra voltar, pra pegar Daniel Silvério ali. Cara, eu passei agora, encontrei três carros, um atrás do outro, ali, contramão ali.
0: É brincadeira, né? O pessoal sabe que mudou o trânsito e continua fazendo cagada. Estamos ouvindo a rádio, queremos ouvir a música da Letícia Amazon. A Elisa, valeu, Elisa. Aqui é o Paulo Sérgio Egomonte, participar do sorteio. A Vani, lá de Gaspar. Oi, Vani.
5: Bom dia, Bertoldo. Bom dia, Deus. Tudo bem com vocês?
0: Tudo bem.
5: Tenho saudades da minha professora do primeiro ano, Adiloné. Lá no bairro Bela Vista, em Foz do Iguaçu,
0: olha aí,
5: que hoje são tomadas pelas águas da usina de Itaipu. E meus professores, a Fátima Carvalho e o professor Oswaldo, da Gleba Guarani, também lá em Foz do Iguaçu. Meu, quanta saudade. Abraço e feliz dias a todos os professores.
0: Valeu, Arlete Miller também parabenizando todos os professores da família. É, e a todos os professores, um abençoado e maravilhoso dia. É isso aí, ó. Daqui a pouquinho vamos bater um papo com o Jackson Tomás aí. Segura aí.
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0: 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Bom dia.
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8: Capricórnio. Capricórnio, hoje o bem-estar pede que você desacelere e confie na sua intuição. No trabalho, Sol e Júpiter favorecem mudanças e oportunidades profissionais. No amor, um romance proibido ou alguém misterioso pode agitar a sua rotina, hein? Sua cor é branco e os palpites são 27, 36 e 11. Aquariana, aquariano, hoje as energias favorecem amizades, viagens, estudos e contatos à distância. No trabalho, novas experiências e confiança impulsionam planos mais ousados com resultados em equipe, tá? No amor, amizades podem evoluir para romance e o relacionamento com quem você ama fica harmonioso. Sua cor é prata e os palpites para hoje são 36, 56 e 18. Peixes. Alô, peixes! Hoje, com o apoio do Sol e Júpiter, é indicado mudar hábitos de saúde. No trabalho, seu foco ajuda a conquistar reconhecimento e identificar boas oportunidades, incluindo um novo emprego. No amor, sua popularidade aumenta e seu charme atrai possíveis contatos. Hoje sua cor é amarelo e os palpites são 48, 39 e 3.
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0: Vera menina, gostosa de ouvir. E a gente tava zoando ele aqui. E foi lá no Instagram, já vi o óculos que o homem tá usando hoje. Que vou te dizer um negócio desse. O cara com óculos desse, esse óculos não fala português, Jackson. Bom dia.
1: Bom dia, Bertoldo. Bom dia a todos os ouvintes da menina.
0: Jackson Tomás por aqui, né? O Jackson que já é parceiro, já tem canções aqui na programação da menina e tá com um projeto novo. O projeto, até a gente tava comentando em off aqui, um dos projetos que eu tenho que parabenizar por manter a essência da música sertaneja no projeto Só Moda Boa, porque é só moda boa mesmo, né?
1: Só moda boa, esse a gente...
0: E tem circulado em várias casas, vários lugares aqui no nossa região e até no Paraná, né, que você tava falando, né?
1: Sim, exatamente, por último agora foi domingo passado, eu estava no Red Barn, foi uma noite maravilhosa, o povo cantou, do início ao fim.
0: Os modão.
1: Só os clássicos.
0: Eita.
1: Só os classicão sertanejo.
0: Ah. Ô Jacques, você tem música nova, então como é que primeiro, como é que é a história dessa música, por que que você chegou nesse novo projeto? Que o Jackson, gente, ele já circulou na área do rock and roll, do country rock, né? Canta sertanejo, canta pop rock, cara, é meio que uma mistura, é uma banda completa sozinho, mais ou menos isso, pra quem já viu o teu show, né? E tem tudo isso na tua história, acabou influenciando pra esse novo projeto, né?
1: Isso, exatamente, tenho esse projeto agora da música Revanche,
0: uhum.
1: Né? Tem essa mistura, né? Um pouquinho do...
0: Tem o sertanejo, mas também tem o rock and roll junto.
1: Rock and roll junto, exatamente. Então, tanto que no refrão, uhum. E no rock and roll depois volta na
0: volta
1: valsa,
0: pro sertanejo.
1: Volta pro sertanejo novamente, finaliza com o sertanejo.
0: Ah, legal, legal. E o pessoal tem gostado, Jackson?
1: Olha, o pessoal tem gostado bastante, graças a Deus. O povo tem curtido a moda nova.
0: Quem quiser conferir, inclusive, tem clipe, né? Um clipe diferenciado, tudo. Quem quiser, tá lá na tua rede social também.
1: Isso, tá lá no Instagram.
0: Arroba
1: Jackson Tomás, Tomás com TH
0: e Z.
1: Z no final.
0: Eita. Ô Jackson, faz um pedacinho aqui que depois eu vou mostrar ela inteira pra galera.
1: Ah. Vou fazer um refrão então, pode ser?
0: Vai lá.

0: Tá aí a moda do homem, rapaziada. O que que acharam, hein? É, Jackson, que história, né? Porque acontece muito disso, né?
1: Acontece.
0: Só que essa parece até coisa de novela, viu? É, eu lembrei agora da Odete Reutemann lá, que casou com o cara e ele viajou junto. Cara, não sei se você é de novela ou não, mas é, lembrou dessa aí.
1: Sim, só que essa música não dá pra gente oferecer, né?
0: Não.
1: Cara corajoso.
0: Eita, nós. Jackson, quem quiser conhecer um pouquinho mais do teu trabalho, te contratar, te achar por aí, como é que faz?
1: Então pode encontrar lá no Instagram, né? Você entra lá no Instagram, @JacksonTomás. Jackson Tomás. Tomás com TH e Z no final, beleza? Jackson Tomás também no Facebook e no TikTok também.
0: Aí, ó, tudo lá. E lembrando que o Jackson tá sempre junto com a gente aqui, né? Essa é a música nova também, quem quiser já aproveitar, pedir, já vai estar aqui no pôr do som, já vai estar na programação aqui. Cara, eu vou só te agradeço a visita sempre e final do ano tamo junto, né?
1: Eu que agradeço, Bertoldo.
0: Bota na agenda lá.
1: Muito obrigado mais uma vez pelo carinho, tá? Por acreditar no trabalho da gente. Gratidão, tá? E um abraço a todos os ouvintes aí, peça uma música aí e uma excelente quinta-feira a todos os ouvintes aí.
0: Você quer fechar com qual? Terapia ou no privado?
1: Pode ser terapia.
0: Terapia?
1: Terapia?
0: É. Pode ser. Vamos de terapia então?
1: Terapia.
0: Obrigado.
1: Muito obrigado.
0: E tamo junto. Sempre. Vamos dar o play sempre aí. Sempre que tiver novidade, traz pra nós aqui, porque a galera gosta de te ouvir, a gente gosta de ti também, então desejar sucesso e que cada vez mais aí o seu projeto seja abençoado também.
1: Amém. Muito obrigado, Bertoldo. Valeu demais.
0: Vamos lá então, de terapia. Essa aqui a galera já conhece há mais tempo, né? No privado é a outra. Mas a revanche tem outra história. Aguardem para as cenas dos próximos capítulos.

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2: O peixe pode passar a fazer parte da merenda dos alunos da Rede Estadual de Ensino em Santa Catarina. A Assembleia Legislativa aprovou, na última terça-feira, um projeto de lei de autoria do deputado Ivan Nats, que prevê a inclusão do peixe e seus derivados nos cardápios da Rede Estadual de Ensino. Segundo ele, a iniciativa busca melhorar a qualidade da alimentação dos alunos. O projeto ainda precisa passar pela votação da redação final antes de seguir para análise e sanção do governador. Matéria completa no Portal Menina, que tem também. Camboriú antecipa a liberação do binário da Siqueira Campos para melhorar trânsito após ponte ceder. Entenda as mudanças. E tem vídeo. Ladrões furtam duas scooters durante a madrugada no centro de Balneário Camboriú. Durante o dia, mais informações do portal, e amanhã eu tô de volta aqui na Menina FM, a rádio de mais de 1 milhão de amigos.
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0: Ô potência, matar saudade, vamos.
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0: Antes da clipe, menina Luciana, bom dia.
25: Que é a Luciana de Porto Belo, queria parabenizar todas as professoras e dizer, Bertoldo, que algumas professoras fazem parte na vida da gente, a gente nunca esquece.
0: Verdade.
25: Eu lembro da minha professora do primeiro ano, a minha dona Maria, do Laureano Pacheco.
0: Uhum.
25: Foi uma professora muito amada pelos alunos, né?
0: Que legal, né?
25: E a gente não esquece até hoje. Tiveram outros que passaram pela nossa vida, que a gente às vezes não lembra o nome, né?
0: É.
25: Mas eu queria parabenizar todas a elas.
0: Valeu.
25: Nesse dia tão importante que é o dia do professor.
0: Parabéns a todos, tá bom, os professores e professoras, né?
25: Um bom trabalho.
0: Obrigado. O Sérgio Xavier.
26: Bom dia, Bertoldo, aqui Sérgio Xavier, Novas Crianças, tudo bem?
0: Tudo.
26: Então, quero mandar os parabéns a todos os professores, né? Pelo dia deles e, né? E aos meus, né? Aos que foram os meus professores, inclusive nós temos um grupo de ex-alunos do Ivo Silveira aqui de Balneário, né?
0: Uhum.
26: E a gente se reúne, né? Uma vez por ano. E o nosso professor de matemática, Roberto, faz parte do grupo. Uma vez por ano a gente faz um evento.
0: Ah, que, né, legal!
26: De mais de 40 anos de amizade.
0: E reencontro,
26: né? Tem estudado junto. E o privilégio que a gente tem é ter esse nosso professor de matemática, né, fazer parte do grupo. Valeu, um abraço.
0: Valeu, valeu. Rita, obrigado aqui, Rita. Ah, quem mais aqui? A Thay Oliveira, já passei pro jornalismo, Thay. Nereu, fala, Nereu, bom dia, tamo junto aí, rapaziada. Marequinha, tá na área, fala, Marequinha.
27: Bom dia, Bertoldo e Adilson. Sou os professores, parabéns. Eu tenho vários professores na minha época,
0: uh-huh,
27: lá em Taió.
0: Olha só, Taió.
27: Já morreram.
0: Uhum.
27: Eu fui pra Taió, já morreu. Não tem mais ninguém da minha, uhum, época, entendeu?
0: Sim.
27: E sobre a enquete, não pode faltar costela,
0: uhum,
27: costela e a cerveja, né?
0: É, aí sim.
27: E pão e maionese.
0: Pão e maionese.
28: Bom dia, Nilson. Bom dia, Bertoldo.
0: Ô, Wilson.
28: Porto Belo.
0: Tudo bem?
28: Queria deixar aí os parabéns para todos os professores do nosso país, tá?
0: Boa.
28: e uma boa semana pra nós. E hoje tem nosso Flamengo.
0: Hoje ganhar. Tem Mengão, né? Valeu, valeu. Deixa eu mandar um beijo, bom dia, mãe, pai, lá em Itapema também. É dona Irene, tá todo mundo ouvindo lá. Alexa, volume 10 aí. Michael Jackson, vamos curtir agora? Vamos?

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4: Vamos que vamos, fechando por aqui o nosso show da manhã. As últimas mensagens de hoje. É também fechando já o Miguel Beck. Por aqui mandando um parabéns para todos os professores sobre a enquete Costela, Maionese e Farofa. Rose Pasquale, bom dia. A Alessandra Silva, bom dia. Toda a turma, toda a família aí, obrigado, gente. Ó, quem tá ganhando presente hoje, um par de ingressos pra NASA, é o Nereu Eger. Ô, Nereu, olha aí, ó. Ganhou um presente aí, filho. Deu boa. 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Amanhã, sextou, né, bebê? Eita, que enfim, chegou essa sexta, né? Mesmo sendo feriado na segunda, parece que não chegava nunca sexta-feira, rapaz. Que coisa de louco, né? Deixando aqui o meu abraço, meu carinho pra você. Tem o Jornal da Menina daqui a pouquinho, depois do horário eleitoral. Amanhã a gente se encontra às 8:30 da manhã. Agora tem Duran Duran com a última de hoje.

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0: Olá, muito boa tarde, meio-dia e 14 minutos, tá começando mais uma edição do Jornal da Menina. É muita informação no seu rádio a partir de agora, a gente trazendo as principais informações aqui da nossa região para você que se conecta e que também está sintonizado conosco. E a nossa equipe, claro, sempre preparada para levar a melhor informação até você, na operação da nossa mesa de áudio, operação técnica do áudio, ele, Lil Brasil, muito boa tarde. E a nossa produtora é ela, Érica Guckert, boa tarde também.
1: Boa tarde, Gerson Felipe, boa tarde também ao Lil Brasil e a todos os nossos ouvintes que já estão aqui engajados com a gente para acompanhar essa edição do Jornal da Menina. Sejam muito bem-vindos e continuem com a gente que tem muita informação chegando para você no rádio através da linha 100.5 ou também no Facebook e também na nossa live do YouTube. Sejam muito bem-vindos e fiquem ligadinhos.
0: Érica, já tem uma câmera preparada aí do tempo? Eu tenho uma aí, coloca só porque eu vou falar a temperatura, 23 graus, a temperatura aqui em Balneário Camboriú, Praia de Laranjeiras, com um movimento, né? 23 graus é uma temperatura ok, digamos assim, para ir até a praia. Tem gente tomando banho de mar ali, inclusive, mas o tempo está nublado aqui na nossa região. Hoje no Jornal da Menina, a gente vai conversar com o Dr. Lauro Santos Neto, cardiologista vascular, e a gente vai falar sobre trombone, isso mesmo.
1: Trombose,
0: sintomas, tratamento e os perigos dessa condição.
1: E no destaque de segurança, um foragido há mais de 6 meses é recapturado com drogas avaliadas em R$50 mil aqui em Balneário Camboriú.
0: Reportagem com Camille Guckert, licitação de 95 milhões do Parque Inundável do Rio Camboriú é suspensa após 4 empresas contestarem o edital.
1: E no destaque de trânsito, obra de macrodrenagem no cruzamento da Avenida Brasil com a Rua 1400 terá um horário estendido.
0: Após obra de 1,7 milhão, decantador da Eti do Nova Esperança passa por testes em Balneário Camboriú.
1: E nas notícias do esporte, o Atlético Mineiro e o Palmeiras vencem e saem em vantagem no jogo de ida das competições sul-americanas.
0: E a previsão do tempo é com ele, Marinho Lopes Stringari Filho. Vem ficar bem informado, porque está começando o Jornal da Menina.
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1: No destaque de trânsito, Gerson Felipe, a obra de macrodrenagem no cruzamento da Avenida Brasil e da Rua 1400 vai ter um horário estendido aqui na cidade?
0: Exatamente, Érica. São trabalhos importantes da obra.

de macrodrenagem. E existe também uma preocupação da Prefeitura de Camboriú, de Balneário Camboriú, que termine até o próximo sábado, porque nós temos nesse momento um bloqueio na esquina da Rua 1400 com a Avenida Brasil, as duas pistas da Avenida Brasil bloqueadas. Inclusive foi montada até uma operação de contrafluxo pela Avenida Atlântica, que funciona da seguinte forma: os condutores, ao chegarem ali na esquina próxima da 1400, eles são obrigados a fazerem um desvio pela Rua 1300, aí tem um contrafluxo na Avenida Atlântica até a Rua 1500, onde os condutores retornam para a Avenida Brasil. E a Prefeitura quer, então, finalizar logo essa obra para poder liberar a Avenida Brasil, que é uma das vias mais importantes aqui de Balneário Camboriú. E para isso, as obras vão seguir até às 10 horas da noite, a partir de hoje. Então, nesta quinta-feira e também na sexta-feira, trabalhos até às 10 horas da noite para agilizar as obras. Aí algumas pessoas devem estar se perguntando assim: Gerson, por que a obra não avança durante a madrugada para já fazer tudo de uma vez? A prefeitura informou que não quer também atrapalhar, né, o sono, o descanso dos moradores ali daquela região próxima do cruzamento da Brasil com a Rua 1400. Então é importante, lá no portal menina.com.br você acessa também essa matéria com todos os detalhes em relação à obra e também o desvio de trânsito. Eu ainda aproveito para destacar aqui no nosso Jornal da Menina uma outra informação aqui de Balneário Camboriú: a Avenida dos Tucanos, no bairro Ariribá, vai passar a operar em sentido único, do sul para o norte. A partir do sábado, então, essa mudança será iniciada e ela vai permitir a criação de aproximadamente 50 novas vagas de estacionamento e marca também a conclusão da Operação Norte, um projeto de reestruturação viária iniciado em 2025. A alteração será implantada após a requalificação asfáltica da avenida. Essa via recebeu nova pavimentação e está em fase de implantação da sinalização, tanto a vertical como também a horizontal. Os agentes de trânsito vão estar no local, justamente aí para poder orientar os condutores desta mudança. E com a alteração, a Avenida dos Tucanos, ela passa a operar em binário com a Avenida Martin Luther, que tem sentido de circulação de norte para sul. Essa medida busca organizar os deslocamentos e melhorar a fluidez do trânsito na região. Vamos acompanhar, hein? Porque eu, por exemplo, utilizo muitas vezes a Avenida Martin Luther para voltar para casa, e naqueles dias de trânsito intenso, a gente tem muitos condutores que pegam como rota alternativa a Avenida dos Tucanos. O meu medo é que no horário de pico a gente fique com o trânsito ainda mais engarrafado na Martin Luther. A gente até acho interessante o binário, mas nós precisamos também de mais opções daquele condutor que está na região norte de Balneário Camboriú de sair, né, da região norte, ir para o centro, ir para Camboriú, ir para Barra Sul, enfim, para várias regiões da cidade. Então vamos acompanhar, né, como vai se comportar essa mudança, que é importante, né? Considero uma mudança importante no trânsito de Balneário Camboriú. A gente vai ficar de olho e, claro, você, condutor, ouvinte da Rádio Menina, pode sempre participar mandando a sua informação. Deixa eu finalizar os destaques do trânsito falando um pouquinho da movimentação de momento aqui na nossa região. Horário de almoço, sempre com o trânsito um pouco mais intenso aqui em Balneário Camboriú. Tem lentidão na Avenida Brasil, ali próximo da Rua 1400. Também tem trânsito lento para quem está circulando pela Avenida Alvin Bauer. Outro ponto de lentidão é a Rua 1300. E além disso, também a gente tem o fluxo um pouco mais intenso de veículos para quem está na Marginal Oeste, ali entre a Rua Araranguá e também a Rua Dom Afonso, né? A Dom Henrique, entre a Araranguá e a Dom Henrique, né? Entre os bairros dos municípios e Vila Real. Em Camboriú, a notícia é boa, trânsito fluindo bem nas principais vias e avenidas da cidade. BR-101, aqui em Balneário Camboriú, sentido norte, próximo do Expocentro, tem um pequeno ponto de lentidão mesmo, porém, em Itajaí, a lentidão já começa na região da Caianduba, ali no sentido norte, e vai persistindo até as proximidades do posto Santa Rosa, né? Um pouquinho antes ali do posto Santa Rosa, já começa a melhorar. Também tem lentidão para quem está na marginal da BR-101 lá em Itajaí, ali próximo do trevo da rodoviária. E outro ponto de lentidão no sentido sul da rodovia é ali próximo da ponte do rio Itajaí Azul. Ali tanto no sul como no norte nós temos lentidão. E

0: no sentido sul também tem lentidão entre as cidades de Balneário Piçarras, Penha e Navegantes. Estas são as informações do trânsito aqui no Jornal da Menina.
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0: 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Érica Guckert, momento de interatividade. O que os nossos ouvintes estão comentando?
2: Vamos lá então, Gerson Filho, começando pelos nossos participantes aqui da live do Facebook. O seu Rosemir já mandou boa tarde, o Walter também está participando, boa tarde para o JM, aqui o Jornal da Menina. A Marlene também está participando, assim como a Pela. E a Malu Sanches acaba de mandando mensagem aqui, Gerson Felipe, de um acidente que aconteceu agora no túnel do Distriboi. A gente já vai apurar essa informação para trazer todos os detalhes aqui. E no YouTube, Gerson Felipe, temos a participação de um dos nossos ouvintes, que ele fala sobre esse trânsito que você mencionou ali na marginal. É devido à roçagem que o pessoal está fazendo ali no ladinho da Avenida Marginal. Então, por isso está acontecendo esse trânsito naquela localidade. Também aqui no WhatsApp, a Heloína e o seu Benedito já passaram também cumprimentando aqui a gente.
0: Obrigado a todas as participações e principalmente aos ouvintes que contribuem mandando informações. Falaram de acidente ali próximo do túnel do Distriboi, ali de acesso a Camboriú. E a gente tem trânsito lento também, já está ficando lento o trânsito na Marginal. Ali na Marginal Leste, justamente para quem vai acessar, né, o viaduto ali que dá acesso ao Distriboi. Então, já está gerando também uma lentidão, ao menos na Marginal da BR-101. 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
0: Quais são as manchetes do portal menina.com.br?
2: Ex-vereador Adriano Pivotto é anunciado como secretário de saúde de Itapema. Revólver furtado no Paraná, munições e drogas são apreendidas durante prisão em Balneário Camboriú. Mais de 2.000 famílias se inscrevem para 90 casas do residencial Campo Verde em Itapema. E se você quer ficar por dentro dessas e outras notícias aqui da região, dá um clique aí.
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0: Previsão do tempo é com ele, Marinho Lopes Stringari Filho. Imagens da Conexão DCTV mostrando a bela praia de Laranjeiras aqui em Balneário Camboriú. E eu confesso que eu estou até surpreso, porque nós temos bastante gente. Algumas pessoas na água, ali no mar, aproveitando, tomando aquele banho. Outras ali no guarda-sol, né? Nos guarda-sóis, também curtindo a Praia de Laranjeiras, que é muito linda, né? Imagina na temporada, se agora já tem uma movimentação bastante intensa, né? Num dia, né? Um dia de semana, uma quinta-feira, né? No meio da semana, a turma aproveitando Laranjeiras. E será que essa turma vai poder aproveitar ainda mais, Marinho? Aí eles querem sol, né? Nós também queremos sol, tempo bom. Será que ele vem? Boa tarde, Marinho.
4: Muito boa tarde, Gerson Felipe. Um ótimo almoço aos amigos aqui do Jornal da Menina. Nós teremos agora as temperaturas mais agradáveis, as mínimas girando em torno de 15 graus entre as madrugadas e o amanhecer, mas as máximas em torno de 25. Então teremos bastante amplitude térmica, que é a diferença até de mais de 10 graus de temperatura no mesmo dia. Algumas localidades podem até alcançar 27 graus, principalmente amanhã, onde a temperatura entra em elevação. Isso porque os ventos ainda de sudeste e sul, por vezes, sopram de nordeste, principalmente à tarde, por isso contribui para a elevação rápida das temperaturas. Nós teremos agora a umidade vinda do mar ditando as condições do tempo, é a circulação marítima, vento de leste e sudeste, também transporta a umidade do oceano para o continente, deixando o litoral e áreas próximas com a condição de chuva ocasional. Principalmente no início e final dos dias, não está descartado entre a tarde e noite alguns temporais e trovoadas devido à combinação de calor e umidade. Aquilo que a gente fala todo dia, esses elementos meteorológicos são um combustível para os temporais e trovoadas que podem ocorrer principalmente entre as tardes e noites dos próximos dias. A tendência indica que teremos aí o tempo mais seco no fim de semana, é uma boa notícia, definitivamente pode ser que a gente tenha um fim de semana ensolarado com tempo mais seco e algumas chuva somente isolada, mas hoje e amanhã ainda há risco de alguns temporais localmente intenso de forma irregular e mal distribuída pelo Vale do Itajaí e também aqui pela faixa do litoral centro-norte catarinense. O estado do mar é bem mais calmo, com ondas entre leste e sudeste, com séries de até meio metro nas praias do nosso litoral. Desejando a todos uma boa tarde, Gerson. Ainda voltamos às 18 horas com o Tigrão no canal 100, com as atualizações da previsão do tempo, os dados da Univale. Marinho Stringari para o Jornal da Menina.
0: Valeu, Marinho, muito obrigado pelas informações. Tempo e temperatura sempre é muito importante e a gente fica ligado. Obrigado, Marinho. 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
0: Após obra de 1,7 milhão, o decantador da estação de tratamento de esgoto Nova Esperança está passando por testes aqui em Balneário Camboriú, Érica.
2: Isso mesmo, Gerson Felipe. Ele começou, então, a retomar a operação desse terceiro decantador, né, que estava fora de funcionamento há aproximadamente 4 anos aqui na estação de tratamento de esgoto do bairro Nova Esperança. Essa recuperação do equipamento, então, teve início em outubro do ano passado e recebeu ali um investimento de cerca de R$1.700.000. Os primeiros testes, então, confirmaram a estanqueidade do tanque e também o funcionamento adequado do sistema mecânico dessa unidade. Agora, a EMASA realiza a entrada gradativa de esgoto e também os ajustes finais antes da integração completa desse equipamento à estação. Com a conclusão dessa etapa, a ET do Nova Esperança poderá, então, voltar a operar com os 4 decantadores e essa retomada, então, deve melhorar a distribuição do volume de esgoto tratado e também dar mais estabilidade no sistema, especialmente durante a temporada de verão, que a gente sabe que tem um aumento gradual dessa demanda. E segundo a EMASA, esse equipamento vai seguir sendo monitorado durante esse processo de retomada. Gerson Felipe, volto contigo.
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0: Quem está chegando agora é a repórter Camille Guckert, porque a licitação de 95 milhões do Parque Inundável do Rio Camboriú foi suspensa após 4 empresas contestarem o edital.

0: impugnações no último dia do prazo.
1: É uma licitação de grande vulto, é uma licitação que chama a atenção pelo valor econômico, né? E é normal que a gente tenha empresas questionando, isso é natural. Então, o Parque Lunáver não foi cancelado, isso é bem importante de frisar, né? Nós tivemos no último dia útil possível para impugnação 4 protocolos, né? E que a gente tem demanda técnica para analisar. Isso não quer dizer que aquilo que foi protocolado vai ser acatado, né, de imediato. O edital, ele, por lei, isso para explicar para a população, precisa ficar publicado pela lei 14.133 de 2021, 25 dias úteis, para que possam as empresas analisar o projeto, apresentar suas propostas e, dentro do prazo legal, né, no último dia, que foi na última quinta-feira, as empresas poderiam protocolar impugnação ou questionamento, pedido de informação. Os pedidos de informação que foram protocolados ao longo desses 25 dias, nós fomos respondendo. E algumas empresas deixaram para o último dia, como é de praxe no mercado.
0: Diante disso, o consórcio decidiu suspender a sessão para permitir a análise dos questionamentos e evitar prejuízos às empresas participantes. A avaliação está sendo feita por uma equipe multidisciplinar com profissionais de engenharia do SINANFRE, da EMASA, da Caixa Econômica Federal e também da Prefeitura de Camboriú. De acordo com o diretor executivo, as impugnações são extensas e precisam ser analisadas item a item. O objetivo é concluir a avaliação antes de dar continuidade ao processo de contratação.
1: Se a análise técnica ela concluir na próxima semana que vai ser necessário realmente aquilo que as empresas estão colocando, realmente faz sentido, né? Porque é um projeto grande, como eu falei, é um projeto que nós readequamos agora para o PAC, mas é um projeto que já vem sendo elaborado há 3-4 anos ali na EMASA. Então, se realmente tiver alguma análise técnica aí dessa análise por constatado, nós vamos reabrir o prazo para propostas e a licitação vai seguir daí com as reformulações necessárias no edital.
0: Conforme o comunicado oficial de suspensão, a nova data da sessão pública será divulgada após a conclusão das análises, juntamente com as decisões sobre as impugnações e os pedidos de esclarecimentos apresentados ao edital.
1: Então, nós antecipamos bastante o prazo, publicação, nós temos até, nós informamos a Caixa dessa suspensão, né? Então nós tínhamos o prazo para homologar a licitação até na semana do dia 20 de dezembro. Então, mesmo que a gente faça adequações, a gente ainda está dentro do prazo de execução do projeto do PAC, né? A gente pretende entregar antes da primeira semana de dezembro homologada a licitação para que o governo federal descentralize os recursos.
0: O contrato prevê a execução de obras civis, hidráulicas, ambientais e complementares para a implantação do parque nos municípios de Camboriú e Balneário Camboriú. A previsão de execução é de 31 meses e esse projeto integra as iniciativas da gestão dos recursos hídricos da bacia do Rio Camboriú e busca contribuir para o controle das cheias na região. Camille Guckert para a Rádio Menina.
2: Valeu, Camille, muito obrigado pelas informações. E agora vai demorar um pouco mais, né? Essa obra tão importante faz parte do processo, esse tipo de impugnação, né? Tá dentro aí das possibilidades de um edital, mas a gente que aguarda tão ansiosamente pelo início da construção do Parque Inundável, de certa forma, acaba ficando aí, né, um pouco decepcionado. Mas faz parte, né? Faz parte agora as prefeituras e principalmente a ANFRE, né, buscando responder a essas impugnações. 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
4: De volta com o nosso Jornal da Menina. A gente vai daqui a pouquinho trazer uma entrevista muito bacana, porque nós temos, né, uma doença que atinge várias pessoas, uma condição que é a trombose. E para falar sobre a trombose, a gente vai conversar agora com o Dr. Lauro Santos Neto. Ele é cardiologista vascular. E vale a gente destacar que a trombose é um dos principais fatores de risco de doenças cardiovasculares. E sem o tratamento adequado, o quadro pode se tornar gravíssimo. A trombose é uma doença causada pela formação de coágulos sanguíneos, o chamado trombo, dentro de uma veia ou uma artéria, dificultando ou bloqueando a circulação do sangue. E é mais comum nas pernas e também nas coxas, né, chamada aquela trombose venosa profunda, a TVP. Anualmente, a trombose afeta cerca de 400 mil pessoas, de acordo com dados da Sociedade Brasileira de Angiologia e Cirurgia Vascular. Segundo o Ministério da Saúde, a enfermidade é a terceira maior causa de morte cardiovascular no país. E no dia 13 de outubro foi celebrado, então, o Dia Mundial da Trombose, que tem como objetivo conscientizar a população sobre os riscos da doença. Primeiramente, Dr. Lauro Santos Neto, um prazer conversar com o senhor aqui no Jornal da Menina.
5: Oi, bom dia, um prazer também estar aqui. Sempre me coloco à disposição para resolver, ajudar nas dúvidas da população, né? Principalmente num problema de tanta relevância, que é a trombose venosa, né?
4: Pois bem, doutor, como que a trombose, ela se forma? Existe alguma condição que acaba favorecendo a formação desse tipo de situação?
5: Sim, ela tem algumas condições que predispõem a formação de coágulos dentro das veias, né? Principalmente fatores genéticos, né? Quando, por exemplo, a pessoa já tem alguma tendência familiar, né? Mas também fatores ambientais, que aí se enquadra, por exemplo, o tabagismo, a obesidade, o sobrepeso, o sedentarismo, né? E também doenças crônicas, né? Como diabetes, pressão alta e até mesmo câncer aumentam muito a incidência de trombose.
4: Pois é, o que acontece dentro do nosso corpo para esse coágulo se desenvolver e gerar essa trombose?
5: Então, foi descoberto já há muito tempo atrás, inclusive por médico que dá origem a essa data, que é do 13 de outubro, chamado Virchow, que era um médico alemão, que ele descobriu justamente que tem três condições que ocorrem dentro do nosso corpo, que é a hipercoagulabilidade, que o sangue, vamos, em termos mais leigos, fica mais grosso, né? Existe a estase, que é quando o sangue fica mais lento dentro da veia, ou mais parado, né? E uma pequena lesão endotelial, que é uma lesão por dentro da veia. Então é chamada tríade de Virchow, que são essas três condições que, quando juntas, em maior ou menor grau, uma ou outra, propiciam a formação de um coágulo, né? Algumas dessas condições a gente pode resolver, pode diminuir, e outras não. Por isso que é tão importante a gente cuidar do que a gente consegue cuidar, que são nossos hábitos de vida, né?
4: Perfeito. Algum sintoma também ele pode indicar o início da trombose?
5: Sim. Tem sintomas que são muito característicos da trombose e que são sinais de alertas muito, muito significativos. Principalmente, a trombose venosa profunda nas pernas, ela vai cursar com dor, uma dor intensa, inchaço, né? E uma dificuldade na movimentação da panturrilha. Quando ocorre isso numa perna só, por exemplo, um inchaço que é numa perna só de uma hora para outra, é um sinal de alerta que deve ser procurado um médico o quanto antes.
4: Mas é importante ficar atento a esse inchaço, né? Uma dor apenas, exato, não precisa indicar, mas quando ela vem acompanhada de inchaço, aí sim.
5: Exatamente. Uma dor, ela pode ser proveniente de uma lesão muscular, de um pequeno trauma, né, uma pisada errada que a pessoa deu, ela pode causar uma dor que normalmente quando não é da trombose, a pessoa sabe da onde que veio a dor. Agora, uma dor que você não sabe da onde veio, né? E principalmente se ela veio com inchaço ou enrijecimento da musculatura da panturrilha, é um alerta muito importante. Aí você não deve perder tempo, né? O que a gente costuma dizer é o seguinte, tá? A trombose, ela não é tão perigosa se for tratada a tempo. Então, o que pode matar, inclusive, uma pessoa decorrente da trombose, é não procurar na hora certa.
4: Pois é, a partir do momento que ela vai se desenvolvendo, doutor, o que que essa trombose, ela pode acarretar, né, para a pessoa que tá com essa doença?
5: Então, a trombose, ela acarreta danos crônicos na veia, né, que é uma veia que vai ficar obstruída por um tempo e vai causar sequelas ao longo do tempo, né, mas principalmente um risco imediato, que a trombose, toda trombose por si, ela pode evoluir para uma embolia pulmonar. A embolia pulmonar é quando um coágulo se desprende da perna e vai parar no pulmão. E isso sim, aí a gente tem uma complicação que é potencialmente fatal da trombose venosa, que a embolia pulmonar, ela é uma importante causa de morte no mundo.
4: Perfeito. Uma outra situação, doutor, a gente tem trombose em outras regiões do corpo que não sejam, né, as pernas, as coxas? Geralmente a gente vê, né, com uma grande incidência nestas regiões do corpo, mas em outras partes é possível também?
5: Sim, ela é muito mais comum nos membros inferiores, né? Mas existem casos de trombose nos membros superiores, né? Nos braços, na região da clavícula, quando obstrui uma veia do tórax. Existe trombose abdominal e também tromboses dentro das veias cerebrais, as tromboses venosas cerebrais. Elas são menos comuns, mas são tão graves ou até mais graves do que a trombose venosa das pernas.
4: Qual que é a relação entre as doenças cardiovasculares e a trombose?
5: Então, as doenças cardiovasculares, de maneira geral, lógico, a trombose venosa não deixa de ser uma doença vascular, né? Mas a doença cardiovascular, quando a gente se refere à doença cardiovascular, a gente está se referindo à parte arterial, que são as doenças relacionada à arteriosclerose, que é o colesterol, o sobrepeso, o diabetes, que são as causas principais, né? Mas a trombose venosa, ela também tem causas em comum, que eu já havia citado, né? Que é o tabagismo, o sobrepeso também e o sedentarismo, né? Então, não é raro nós encontrarmos pacientes que têm doença cardiovascular e também desenvolvem a trombose venosa, né?
4: Perfeito.
5: Sobretudo com a população mais envelhecida que a gente tem hoje em dia, com o aumento da expectativa de vida, isso tem se tornado cada vez mais comum.
4: Uma outra situação também que é muito comum de a gente acompanhar, até a minha mãe falava para mim quando eu era novo, né? Ficava muito tempo com a perna parada. Eu ainda hoje eu faço isso de ficar sentado em cima da perna. Aí a minha mãe falava assim: não fica assim, filho, que você vai parar a circulação e vai dar trombose. Né? Isso é um mito, isso é uma realidade, né? Um longo período sem movimentar algum membro, ele pode ser um possível alerta para o início de uma trombose?
5: Sim, sim, pode ser, né? Não necessariamente quando a pessoa fica parada, sentada, com a perna dobrada ou algo assim, porque antes de dar uma trombose, num caso desse, a pessoa já sente algum desconforto, começa a furgar a perna e a pessoa instintivamente acaba se movimentando, né? Mas pessoas que têm uma rotina, que passam muito tempo paradas na mesma posição, ou em viagens longas, de avião principalmente, que as poltronas são mais, tem menos espaço para movimentar as pernas, aí se torna uma questão mais preocupante.
4: A partir do momento que foi diagnosticada a trombose, qual é o tratamento que as pessoas podem fazer para enfrentar essa doença?
5: Então, a partir do momento que diagnosticada, né, normalmente já entramos com um anticoagulante, né, o médico que diagnosticar, ele rotineiramente já entra com uma medicação anticoagulante que pode ser injetável ou via oral. Hoje a gente tem medicações novas que dispensam internação, inclusive, né? Então a primeira coisa é o anticoagulante, é começar a medicação. Na sequência, a gente já introduz o uso de meias compressivas, com ou sem repouso, né? Mas o importante é o uso de meias compressivas. Por quê? Logo depois que a pessoa tem a trombose, começam a se desenvolver as sequelas, que podem aparecer só depois de 2 anos do episódio da trombose. Só que depois já é tarde. Então, quanto antes começar a usar meia elástica de compressão e manter o tratamento anticoagulante, menores os riscos de uma sequela importante, né?
4: Quais são essas sequelas, doutor, que podem aparecer com o tempo?
5: As sequelas são relacionadas à dificuldade da drenagem sanguínea, ou seja, a veia obstruída, ela se torna enrijecida e com pouco fluxo, o que gera um acúmulo de sangue naquela extremidade, ou seja, a veia, por exemplo, da coxa ficou obstruída, ela vai acumular sangue na perna e vai ter um quadro semelhante aos sintomas de varizes, só que muito maiores. Por quê? Porque são veias mais grossas, mais importantes no nosso corpo do que as veias que formam as varizes. Então, é como se fosse uma varizes muito pior, né? Inclusive, levando a quadro de úlcera venosa, né? Que é a ferida, úlcera varicosa, que a gente, muitas pessoas já conhecem, o quadro de úlcera, né? Só que ele é muito mais drástico e muito mais severo depois de uma trombose.
4: Bom, doutor.
5: E lógico, se a pessoa já tem varizes, é pior ainda, né?
4: Ah, com certeza. A gente recebeu uma mensagem aqui do Agemir, nosso ouvinte, e ele está questionando a situação das pessoas que tomaram alguma injeção da Covid e desenvolveram trombose. Existe alguma ligação realmente entre, né, essas injeções, as vacinas da Covid e a possibilidade de desenvolver a trombose?
5: Olha, Gerson, realmente saíram alguns estudos que mostraram algum aumento de incidência de trombose durante o período que foi realizada a vacinação em massa, né, da população. Só que esse estudo ele não necessariamente indica uma causa, né, que isso foi a causa. Por quê? Porque era um período que também as pessoas estavam mais paradas em casa, aumentou o sedentarismo e aumentou o número de trombose também por causa da própria doença. A Covid, na época que houve a pandemia, ela foi um período que teve o maior número de internações de trombose no país, né? Isso já existe uma estatística do Sistema Único de Saúde, de internações, né, do Ministério da Saúde, que houve um grande aumento de trombose nessa época, né? Que atribui-se tanto à Covid quanto ao sedentarismo. Então, assim, se há algum efeito de causa e efeito em relação à vacina, ele é muito pequeno comparado aos outros efeitos. Então, quem precisa tomar vacina, eu não recomendo que evite usar a vacina, né? Não tem esse risco, assim, que seja uma coisa alarmante, né? Mas eu oriento quem já teve trombose ou quem tem histórico de trombose na família, em parentes de primeiro grau, pai, mãe, irmãos, né? Que procure orientação médica antes de tomar qualquer medicação ou vacina também.
4: Perfeito. Doutor Lauro Santos Neto, cardiologista vascular, muito bacana o nosso bate-papo. Quero agradecer muito a disponibilidade do senhor em nos atender e na próxima oportunidade que o senhor possa estar conosco aqui no estúdio também para a gente conversar ainda mais. Muito obrigado.
5: Com certeza, eu que agradeço, tá? Só fazendo uma pequena correção aqui da minha especialidade, eu sou angiologista e cirurgião vascular. O cardiologista, ele vai cuidar do coração, né? E a minha especialidade, a gente trata da circulação de maneira geral, exceto no coração, que aí a gente deixa pro colega cardiologista, tá? Mas eu fico à disposição, sempre que precisar, para ajudar a população na sua informação, que a informação também é um bom remédio.
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4: Quem está de volta é ela, Érica Guckert, com as informações da segurança. E um foragido há 6 meses foi recapturado com drogas avaliadas em R$50 mil. Onde foi isso, Érica?
0: Isso mesmo, Gerson Felipe. Esse caso aconteceu aqui em Balneário Camboriú, né? E esse homem de 22 anos, então, foi capturado pela polícia militar e foram apreendidos, então, com eles mais de 2 quilos de drogas avaliadas, então, em cerca de R$50 mil. Essa abordagem ocorreu por volta das 6 horas da tarde lá na rua Eucalipto, após então a polícia militar receber as informações sobre o paradeiro desse homem. Ele foi localizado então nas proximidades da casa e tinha um mandado de recaptura em aberto relacionado ao crime de roubo. Durante a ação, os policiais encontraram uma mochila com 2,3 kg de drogas distribuídos então em 41 porções de haxixe, skunk e também maconha, além de 21 comprimidos de êxtase. Uma balança de precisão e também um celular foram apreendidos pela PM e, segundo a corporação, o valor comercial estimado dessas drogas foi informado pelo próprio homem abordado. Ele foi conduzido à delegacia de polícia e esse é o destaque de segurança aqui no Jornal da Menina.
4: Valeu, muito obrigado, Érica Guckert. Os criminosos aprontando aqui na região, né? Sempre tem, ainda mais aqui em Balneário Camboriú. Vamos agora para as informações do esporte?
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4: E quem já está conosco é a nossa repórter Camille Guckert, até porque ontem teve Libertadores, teve Copa Sul-Americana também, e os brasileiros, eles se deram bem, nem todos, né? Porque um era duelo de brasileiros, aí teve um brasileiro que perdeu. Vamos começar pela Libertadores, Camille, muito boa tarde.
0: Olá, Gerson Felipe, boa tarde pra você, pra quem nos acompanha aqui no Jornal da Menina. Isso mesmo, vamos começar por noite de Libertadores, ontem, semifinal, jogo entre Fluminense e Palmeiras, e esse confronto que terminou melhor pro Verdão. Esse confronto aconteceu no Maracanã, na casa do Fluminense, e o Fluminense foi derrotado por 2-1. Os gols do Palmeiras foram marcados por Flaco Lopes e ainda Mylon Freitas, que marcaram esses gols. E aí sim, Wesley e Natan, nos acréscimos da etapa final, diminuiu para o Fluminense. Então, placar final 2-1. O próximo jogo acontece na próxima quarta-feira, às 9h30, na Nubank Park. Daí sim, na casa do Palmeiras. Então, o primeiro duelo de ida da semifinal, melhor para o Palmeiras, que quer chegar, aliás, né, em mais uma final da competição da Libertadores. E na outra semifinal, que acontece nesta noite, Estudiantes e Flamengo fazem esse confronto às 9h30 da noite no estádio Jorge Luiz Hirsch, conhecido como o Estádio Uno, né, em La Plata, lá na Argentina. E vale ressaltar que esse confronto entre Estudiantes e Flamengo não é muito antigo na Libertadores, não. No ano passado, as equipes se enfrentaram nas quartas de final e quem avançou foi o Flamengo. Esse jogo, então, às 9h30, o jogo de volta somente na semana que vem, aí sim, no Maracanã, na quinta-feira, às 9h30. Gerson Felipe, estou ansiosa para este jogo.
4: É, vai pegar fogo esse duelo entre Flamengo e Estudiantes, hoje na Argentina, semana que vem lá no Maracanã, né, no Rio de Janeiro. E realmente vamos ver, né, se teremos uma final entre brasileiros ou não, né? O Flamengo é quem pode garantir essa final entre brasileiros.
0: Exatamente.
4: Vamos falar também da Copa Sul-Americana, porque lá também existe uma grande possibilidade, inclusive, de final entre brasileiros.
0: Exatamente. O Atlético Mineiro venceu e venceu muito bem, aproveitou justamente o fator casa e abriu essa vantagem sobre o Montevideo City Torque na semifinal da Copa Sul-Americana. O jogo aconteceu na noite de ontem na Arena MRV em casa e o Galo venceu por 3-0. Com a vitória, então, o Galo pode perder por até 2 gols de diferença, né? Que ainda assim garante a final na Copa Sul-Americana. O Montevideo City Torque, pelo contrário, precisa então vencer por 4 gols ou mais para já garantir a vaga na semifinal e em caso de para a final, aliás, em caso de vencer por 3-0, aí sim a disputa para os pênaltis. A verdade é que o Galo já tá meio que com um pezinho na Colômbia para disputar a final da Copa Sul-Americana.
4: É, lá em Barranquilla, terra da Shakira. E na Fórmula 1, Camille, tem uma novidade? Mais um piloto brasileiro, é isso mesmo?
0: Isso mesmo, Gerson Felipe, foi anunciado hoje, a gente estava todo na expectativa da equipe Haas, uma equipe americana da Fórmula 1, anunciar o brasileiro Rafael Câmara. Ele que é piloto, tem apenas 21 anos de idade e pilota na Fórmula 2, então estava com essa expectativa e foi anunciado, então, hoje de manhã, o piloto Rafael Câmara é o novo piloto da equipe Haas. Ele assinou um contrato multianual, né? Portanto, deve ficar na equipe até o final de 2028. Ele está substituindo o francês Esteban Ocon, que esteve nas últimas 2 temporadas pilotando pela equipe Haas. Vale ressaltar que com a chegada do Rafael Câmara na Fórmula 1, o Brasil voltará a ter 2 pilotos no grid. Isso não acontece desde 2016, quando a gente tinha Felipe Massa e ainda o Felipe Narsa, né? Eles que eram os brasileiros daquele ano. E agora, então, Gabriel Bortoleto e Rafael Câmara na Fórmula 1 do ano que vem.
4: O Ocon tá indo para outra equipe?
0: Não, ele tá se aposentando. Já deu tempo. Não é confirmado a aposentadoria, né? Mas ele já não estará mais presente no grid da Fórmula 1. Pelo menos não tem nenhum anúncio de outra equipe com ele.
4: Essa equipe, você que entende mais do assunto, tem possibilidade aí do Rafael Câmara marcar alguns pontinhos?
0: Olha, vai depender bastante, assim, não é uma equipe muito forte, dá de dizer, assim, ele, o Gabriel Bortoleto ali na Audi e a Haas, mais ou menos parelho, assim.
4: Se você tivesse que fazer, pegar essa equipe e colocar como um time do Campeonato Brasileiro, pra quem não acompanha muito Fórmula 1, que time seria essa equipe?
0: Cara, eu vou colocar o Bragantino.
4: Bragantino, olha, não, Bragantino tá bem, tá melhor que Grêmio e Inter, pelo menos, né? Se fosse Grêmio e Inter, aí seriam as equipes, é que não tem rebaixamento na Fórmula 1, né? Se tivesse rebaixamento, aí a gente podia achar uma equipe pra ser o Grêmio ou o Internacional. Obrigado, Camille Guckert, com as informações do esporte. 1h02, a gente tá chegando ao final do nosso Jornal da Menina, agradecendo aos nossos patrocinadores, Cressol, Forte Atacadista, Consórcio Iveco, Pizzaria La Barrica, Atlântica Materiais de Construção, Silva Packer Construtora, Pompeia e Canvel, Balneário Camboriú. E tá chegando agora ela, Juliana Tormena, e o Show da Tarde, Ju! Vem, vem, vem! Eu vou! Tchau, tchau!
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0: Boa tarde, Juliana. Uma ótima tarde, quinta-feira, para você e para todos os ouvintes.
1: Para você também. Oi, Ivan.
2: Boa tarde, Juliana. Todos uma abençoada tarde, quinta-feira. Tarde quente.
1: Valeu, querido.
3: Música 2.
1: RPM Alvorada Voraz.
4: Que paz.
1: Oi, Perla.
5: Boa tarde, Ju. Quinto, Ju. Que lindo
1: quinto.
5: Dia com sol. Meu Deus,
1: obrigada. Dia lindo mesmo.
5: Abraço grande, esse clube fãs. Bora batalhar, gente linda. E vamos para o final de semana mais lindo ainda. Beijo, minha amiga, minha rainha.

0: Bicho Iana Tormena.
1: Oi, Roseli.
0: Vem toda a costa da estrada, tá tudo lindo. Eita, Roseli Duarte, do Rio Pequeno, não é fraca. Flasco, meu pai me fez e jogou a forma.

Ai, já começou bem difícil essa batalha de TBT. Um, Tina Turner, Simple the Best. 2, RPM, Alvorada Voraz. 3, Mother Talkin', Just With You, Mona Lisa. 1, 2 ou 3? 4, 7, 9, 9, 1, 3, 8, 10, 0, 5.

0: tá difícil essa batalha, hein? 1. Tina Turner, Simply the Best. 2. RPM, Alvorada Voraz. 3. Mother Talking, Just With You. Mona Lisa. Mara Miguel foi na 3. Rosane 3. Ivan.
1: Juliana, número 1.
0: Alberto 3. Raul 3. Girlene, boa tarde. Valde 3. Cássia e Iron, beijo. Parabenizando a todos os professores aí. Beijo, feliz dia dos professores. E eles votaram na 3. Minha mãe linda tá aqui, foi na 2. Ela falou, vou perder, mas vou na 2. Ela é fã de Paulo Ricardo, de RPM, né, mãe? A Selma, ela diz, eu não posso escolher outra música que não seja

0: Tuti. Ele diz: Ju, parabéns a todos os professores em memória da minha esposa. Valeu, Tuti, querido. Quem chegou aqui?
1: Oi. Saudade, eu posso ficar
0: dois.
1: Te amo.
0: Um
1: beijo da Helena de
0: Tadeu. Coisa linda. Helena, um pra você, princesa. E um beijão pra Lauren também. Maria Aparecida Trias, Marcos Vipel Trias, Diego Rory ainda não votou, tá de aniversário. Nicolau, hoje tá difícil. Todas ótimas, foi na 2. Eloína 3, Paulo Montiel 2, Luiz André 1, Tati foi na 2.
2: Oi, Ju, aqui é Maria Luísa, vou dar um beijo.
0: Oi, princesa Maria Luísa, um beijão.
3: Mas com a gente, né?
0: Oi, Mara.
3: Misericredo. Pode votar em duas? Não pode, né?
0: Não pode.
3: Então eu vou de Tina Turner. Um, viu?
0: Vai.

0: Oi, Ju, boa tarde. Então, Ju, vou ficar com a número 3.
1: Número 3 para a querida Maria Luísa. Um beijo para Ana Laura Santos. Gorete foi na 3. Ela dizia agora, Ju, em qual que eu vou? Daura 3. Perla foi na 1. Aline Zonta foi na 1 também. Manequinha.
2: Boa tarde, Ju. Manequinha tá junto, eu vou na 1, Ju.
1: Foi na 1, Manequinha. A Simone Baju também foi na 1. Dirlene e José Carlos foram na 3. Alex, em Los Angeles, curtindo a gente, foi na 1. Carlos César foi na 3. Ivonete.
3: Tá difícil, tá difícil.

0: Aldemir. Ele mandou vídeo. Vídeo dele ali, ó, dirigindo.
1: Credo, Ju! Cola em mim que você passa de ano. Bora, bora de três.
0: Foi na três. Valeu, Aldemir. Obrigada pela carona. Bom trabalho.
2: Boa tarde, Ju.
0: Oi.
2: Tudo bom?
0: Tudo, Lourdes.
2: Eu vou.

0: Roseli Duarte.
1: Beijo, Roseli. Bom, vamos então. Diogo Fernando também foi na 13. Eu vou fechar a contagem e eu venho com a campeã rapidinho depois do intervalo.
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0: batalha musical. E a campeão foi...
1: Resolvendo a primeira batalha entre 1, Tina Turner, Simply the Best, 2, RPM, Alvorada Voraz e 3, Mother Talkin', Just With You, Mona Lisa...

de Mona Lisa, né? Ela usa a famosa, a letra usa a famosa pintura de Leonardo da Vinci como essa metáfora para descrever uma mulher enigmática, fascinante e ao mesmo tempo distante ou inatingível.

0: tarde, Jô. Boa tarde a toda a Rádio Menina FM. Uma excelente quinta-feira abençoada. Tamo junto, sempre ligadinho na melhor.
1: Um abraço. Tudo de bom. Valeu, Alberto.
2: Mas, fui metralhado.
1: Você foi na Ivan. Aline Zonta, ela, queria perdi. Tute, mais um abraço. Valde, Perla, ela, não acredito, perdi. Ninguém perde, Perla. A gente curte igual, né, Madri Casaroto? A Madri tá feliz da vida. Mas

sonho de amor. Essa música que é uma regravação de um grande sucesso dos anos 90, originalmente lançado pela Pac

0: comemorativo 20 anos de sucesso de Zezé de Camargo e Luciano.
1: As noites sabem.
0: Oi, Assis Cordeiro. Boa tarde, Assis.
2: Música 2.
0: Ele que nos deixou essa semana vítima aí de um câncer linfático.

0: passo aqui pra minha esposa, pra minha filha. Então, na escuta. Estamos lá no trabalho já, curtindo a Rádio Menina.
1: Valeu,
0: boa
1: Paulo.
0: Boa tarde, Ju.
1: Paulo Montiel, beijão na sua esposa, na sua filha também.
2: Música 3.

0: que vai ganhar? O Diego Rory diz: homenagem ao homem que marcou nossa infância, 2. Beleza, Diego. Gorete foi na 2. Assis 1, Dilene 2, Alberto 3, Sabrina 3. Ivan.
1: Juliana, vou na número 1 novamente.
0: Marcos 2, Luiz André 2, Raulino 2, Maria 3, Selma 2, Manequinha.
2: Ô Ju, Manequinha vai na 1. Zé de Camargo e Luciano.
0: Tati 2, Paulo Montiel 2, Jefferson 2, Minha Mãe Linda 1, Leoni.
3: Oi, boa tarde, Júlia.
0: Boa tarde, Leoni.
3: Eu voto na Vanessa, na número 3.
0: Mara.
4: Vamos de número 1, Zé de Camargo e Luciano, Ju.
0: Maria Luísa.
5: Número 2.
0: Perla foi na 2, Aldemir.
6: Oi, Ju.
0: Oi.
6: Bora de 2. Homenagem ao nosso eterno netinho.
0: Mara Miguel 2, Maria Luísa
7: 2, beijo.
0: Beijo, Simone 1, Valde 2, Ricardo 2, Marilda 3, ela ama essa música. Nicolau, ele diz: na primeira eu fui metralhado, agora ele vai na 2, Marli 2, Eloína 2, eu amo todas, ela diz. Ademir foi na 3, a Daura foi na 3, Aline foi na 1. Ivonete.
8: Ju, vou na número 1 desta vez.
0: Maiara 2, Rosane 1, Laura, boa tarde, Laura Alves, Solange 2, Alex, a Moção do New Order, é boa demais, né, Alex?
9: Vou na música 1, Juliane, feliz dia dos professores para todos os professores, especialmente para a minha professora do Colégio Laureano Pacheco dos Bairros. Do bairro dos pioneiros. Valeu, Juliana.
0: Parabéns a todos os mestres, aos mestres com muito carinho, né, Estevão? Gorete já tá fazendo passinho, né, Gorete?
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0: 2. Netinho. Mila.
10: Na

Netinho em 1996, pro álbum Netinho ao Vivo, gravado em Aracaju. A faixa se tornou um hino nacional do axé. Vendeu mais de 1 milhão de cópias no Brasil, fez sucesso em Portugal, ganhou versões em vários idiomas, incluindo o russo, gente. Que é isso, hein? É muito sucesso! Pois é, Netinho nos deixou, né? Faleceu aí no último dia 13. Essa semana, aos 60 anos em Salvador, após enfrentar um linfoma não Hodgkin, um câncer do sistema linfático, né? Mas essa canção aí e o seu legado ficará para sempre na história do axé. Agora deixa eu contar a história dessa música. Essa música foi escrita por Mano Góes em parceria com Tuca Fernandes e foi lá no final dos anos 80. Mano Góes, ele revelou que Mila existiu de verdade. Ela era uma jovem, segundo ele, baixinha, alegre, com covinhas e que gostava de escrever poesias. E eles tiveram um romance de verão de cerca de 3 meses lá na ilha de Itaparica, na Bahia, por volta de 86, 87. O relacionamento acabou quando ela precisou se mudar para Recife. Anos mais tarde, por uma coincidência, Mila voltou a morar em Salvador e foi residir exatamente no mesmo prédio em que Mano morava. Aí inspirou o verso da música: o destino te mandou de volta para o meu cais. Só que na época do reencontro,

0: primeiro te mandar beijo aqui, ó. Pra Mara Miguel, que comemorou, a Selma. E você acertou?
1: Me metralha.
0: Acredito. Heloína diz, fez parte da minha adolescência. A Gorete diz, essa vai pra minha neta, Camila, Mila, beijo pra Mila, sua Mila aí, Camila, Mila. Eu acho que vai ter Camila do Neio de Norte, vendo que tá. Não vai dar, vai ser semana que vem só, não vai dar tempo. Mas tinha programado pra hoje, coincidência ou não, Gorete? Maria Luísa, um beijo, Raulino.
2: Fala, Ju, em 1900 de bolinha, quando essa música do Netinho era... top, número um das rádios, é. Esperava antes de ir pro colégio pra escutar ela no último volume.
0: Muito
2: é uma
0: sucesso.
2: Lembrança boa.
0: Verdade.
2: Valeu, Netinho, tamo junto, obrigado, amigo.
0: Valeu, Raulino. Aldemir comemorou, Dirlene acertou.
3: Ô, Juliana, boa tarde, tudo bom?
0: Oi.
3: Gostaria de dar parabéns pra todos os professores.
0: Claro.
3: Especialmente pra minha esposa, Rúbia, a melhor professora do ano da Silva Fontes em Itajaí.
0: Ah, um beijão pra Rúbia! Valeu, Reginaldo Lopes! Ó, quem apareceu aqui, nossa linda Dil, que tá de férias. É que saudade, Dil!
4: Oi, Ju! Oi pra todos os ouvintes. Aqui de férias e curtindo, claro, a Rádio Menina, né? Beijo, Ju!
0: Ai, maravilhosa! Ontem teve vídeo de tradução, a Dil apareceu ali pra dar aquele beijo, mandar aquele beijo, né, Dil? Boas férias, Diliana! Marli Casarot também tá mandando parabéns a todos os professores que ensinam por amor e carinho a profissão. E a Perla feliz que ela acertou. Então vamos pro intervalo, eu volto com a última batalha de TBT, já já.
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7: Estamos de volta com o nosso show da tarde, de segunda a sexta, da 1 às 4. A gente se fala aqui na Rádio Menina, com muita música legal, fofocas do Leão, batalha musical, os recados dos melhores ouvintes do mundo que estão comigo aqui no WhatsApp. Vamos nessa. 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Última batalha de TBT de hoje.
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0: Música 3.
1: Pet Shop Boys, Go West. Essa regravação do Village People, né? Eles regravaram essa música. Som de 93, do Village People é de 79.

0: foi na 2 que de abelha, Ivan?
1: Juliana, vou ter que azeitar uma, né?
0: Vai ter que azeitar uma.
1: Beber hoje, vai fazer minha cervejinha tudo.
0: Entendi nada.
1: Vou na número 1 novamente.
0: Valeu, querido Luiz 2. Manecão!
2: Tá de um braço, João! Tô lá!
0: Ô, bonito!
2: Ô, bonita! Ai, nós de novo vai estar doido. Vamos de número 1, tá bom? Agradecer pra nossa galera da MTJ Terraplanagem aí, trabalhando aqui no Itajoca, um pouco lá no Cambura. Ei, tamo aí aproveitando esse sol maravilhoso, tá doido? Tá bom, bonita? Toca pra nós aí, tudo de bom e tchau. Obrigado!
0: Tchau, obrigado, Manecão. Nicolau foi na 3.
3: Número 1.
0: Valeu, Maria Luísa. Júlia foi na 3. Gilene 3. Eloína 1.
3: Boa tarde, minha querida. Sou a Sabrina aqui de Penha. Eu voto no Kid Abelha, viu? Quero ganhar esse sorteio do Multipark. Beijão.
0: Beijo!
4: Manequinha vai não, Ju.
0: Valeu, Simone 3. Vinícius 2. Diego, Rory e Douglas foram na 1.
2: Misericredo, Ju!
4: É pra acabar com o pedido Goiás. Bora, bora, Ju!
0: Foi na 1, Almemir. André Felipe foi na 2, a Daura foi na 1, Marilda foi na 2, Maiara foi na 1, Nelson Kiel foi na 2, William quer participar do sorteio e foi na 1. Gente, essa batalha foi assim, empate técnico entre as três, viu?
5: 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E a campeã foi...
0: Por pouquíssimo, passou raspando. 1, Venga Boys, Kiss. Na mini.

0: lá, diga, Pedro.
1: Meu Deus, você quer acabar com nosso coração, né?
0: Não, não
1: você
0: quero,
1: quer
0: não
1: acabar
0: quero,
1: mesmo
0: não.
1: Com nós, né?
0: Não quero acabar com nada.
1: Uma mais linda que a outra. Mas perdi.

Já quero, já quero. Ai, gente, é bom demais, né? Brincar aqui na Batalha Musical. Amanhã é sextou, já é sextou de novo amanhã. Como assim? Uma

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1: Rádio Menina, 2:05.
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3: Avenida dos Tucanos, na região norte de Balneário Camboriú, passará a operar em sentido único, de sul para norte, a partir deste sábado. A mudança permitirá a criação de aproximadamente 50 novas vagas de estacionamento e marca a conclusão da Operação Norte, projeto de reestruturação viária iniciado em 2025. A alteração será implantada após a requalificação asfáltica da avenida. A via recebeu nova pavimentação e está na fase de implantação da sinalização vertical e horizontal, que orientará os motoristas sobre o novo sentido de circulação. Segundo a ABC Trânsito, agentes estarão no local para orientar os condutores e esclarecer dúvidas durante a adaptação à mudança. 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Após obra de R$1.700.000, decantador da ET Nova Esperança passa por testes em Balneário Camboriú. Obra de macrodrenagem no cruzamento da Avenida Brasil com a Rua 1400 tem horário estendido até às 10 horas da noite. Com as informações do portal Menina News, Camille Guckert.
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Mendes, você perdeu.

0: você ótimo.
1: Ai, eu tô ótimo.
0: Ai, que coisa boa.
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1: Alô, alô, minha companheira, meu companheiro. Tô chegando, fofocas quentinhas, viu? Mas antes, meu carinho, hoje é aniversário da Bianca Rinaldi, atriz, tá completando 52 anos. Arlete Montenegro, a grande atriz, completando 88 anos, grande dubladora também. Rodrigo Lombardi, ator, completando 50 anos hoje, o galanzão, hein? Denise Fraga, atriz, completando 62 anos, grande atriz. Marley Cevada, outra maravilhosa atriz, completando 52 anos. Bianca Andrade, a Boca Rosa, né? Tá completando 32 anos. O Seba, o Inimigos do HP, né? Cantor, tá completando 55 anos hoje. Giuseppe Oristano, meu amigo, ator, completando 68 anos hoje. Biafra, o cantor, completando 69 anos hoje, o Leão Ferido, né? Ciro Bottini, o apresentador de vendas, né? Completando hoje 61 anos. O Everton, meu querido fofoquito, né? Lá do SBT, tá completando hoje 41 anos, viu? E o Mariano, cantor da dupla com Munhoz, tá completando 40 anos, lindo, lindo. Tá aí. Parabéns, parabéns a todos os aniversariantes de hoje. Vou lá e volto já já com as fofocas quentinhas. Olha só o que eu vou contar, hein? Patrícia Bravanel viaja sem o marido e aumenta rumores de crise no casamento. Tiziane Pinheiro ganha reality com filhos de famosos no Globoplay. Nova York inaugura placa de rua em homenagem ao Homem-Aranha. Essas e as novelas, já já.
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0: Rádio Menina, 2h22.
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1: De volta, de volta. Agora pra contar mesmo as fofocas. Nova York inaugura a placa de rua em homenagem ao Homem-Aranha. Uma esquina de Nova York ganhou uma homenagem permanente ao Homem-Aranha, um dos personagens mais populares da Marvel, né? Fãs e representantes ligados aos quadrinhos participaram da inauguração de uma placa com o nome Spider-Man Way, em Forest Hills.

0: no Queens, né? A casa existe na vida real e atrai visitantes interessados em conhecer o endereço que aparece nas histórias. A homenagem reuniu nomes ligados à trajetória do personagem. Nick Lowe, editor dos quadrinhos do Homem-Aranha, participou da cerimônia e comentou a permanência do herói no imaginário popular. É mágico que esse personagem, criado em 1962, ainda signifique algo hoje, afirmou. Band suspende contrato com o Campeonato Saudita por causa da proibição de bets no Brasil. A Band suspendeu o contrato de transmissão do Campeonato Saudita, única liga de futebol que a emissora exibia em TV aberta. No total, o pacote contemplaria mais de 70 jogos que incluíam partidas no Band Sports. O motivo foi a proibição de funcionamento das bets no Brasil. Uma marca de apostas patrocinava a transmissão. Sem ela, a Band não consegue viabilizar os jogos. O fato pegou profissionais de surpresa no fim de semana. De todas as redes de TV, a Band era a que mais tinha contratos com bets. A emissora busca outros patrocinadores para o rombo financeiro com a saída das casas de apostas, para fechar contratos publicitários. Vamos ver o que é que vai dar essa história aí toda também. Mas com certeza os profissionais saem perdendo, né? Globo aumenta espaço de Natália Dill após aprovação da Francesca, da personagem Francesca em pesquisa. Natália Dill vai ganhar mais espaço na reta final de Quem Ama Cuida. Francesca, sua personagem, foi uma das mais bem aceitas pela mais recente pesquisa de opinião do público. É uma personagem que é um espírito, né? Nas próximas semanas, a ex-cozinheira de Arthur Brandão vai ajudar o Toniel a tratar sua família com menos rigor e a aceitá-la como ela é. A maior lição será dada em relação a Mau Mau, que se assumirá gay. Outra cena esperada é a em que Francesca aparece para seu filho. Ela contará toda a verdade sobre seu trabalho na casa da família Brandão. Francesca teria aparições esporádicas no início, mas suas cenas com Otoniel caíram no gosto dos espectadores. Ela ganhou o apelido de Fantasminha Camarada nas redes sociais por ajudar Adriana a concluir sua vingança. Bacana. Ju, daqui a pouco eu volto com mais fofocas, hein? Até já,
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2: Eita, babado!
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1: Vamos!

que se chama 90-10, onde uma pessoa tem 90% daquilo que você procura em alguém, só que você foca naqueles 10% que falta. Aí você sai pra rua, se aventura, e realmente você encontra aqueles 10%, mas não se deu conta que perdeu os 90%.

0: Paranapiacaba, Itajaí.
1: Minha amiga Juliana Tormena, boa tarde pra você, pra todo mundo aí na companhia do Show da Tarde desta quinta-feira. Final de semana tá chegando, né, Juliana? Que coisa
0: Opa,
1: boa, hein?
0: Chegando.
1: É isso aí, Ju. 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Pra você que está curtindo aí, ó, esse Show da Tarde da Rádio Menina, a rádio que está o tempo todo com você.

0: Isa 9010. E já já tem mais Leão Lobo com resumo das novelas e mais música no Show da Tarde. Não sai daí.
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8: De volta agora para falar das novelas, né? Tem as novelas da Globo, A Nobreza do Amor. No capítulo de hoje, a Lica avisa a dona Caetana sobre Tonho. Doutor Onildo cuida de Niara e anuncia que a rainha ficará bem. Teresa estranha a humildade de Mirinho. Mirinho obriga Virgínia a voltar para a casa de sua família e garante a Manuel que terminará o casamento com a moça. Salma visita Omar e pensa em convocar Nazário para ajudar o amado. Alica pensa na mãe e Niara. Capítulo termina aí deixando emoções. E vamos para Por Você. No capítulo de hoje, Bela se emociona com o amor de Samuca. Peixe, Glorinha e Ítalo vêm quando Samuca chama Bela de mãe. Peixe vai para a casa de Dalila. Suelen fica confusa com seus sentimentos por Mike. Bela contrata o enfermeiro Vitinho para o hospital. Manuel e Pérola se encontram. Gabriel alerta Bela sobre o dono do carro que bateu contra o seu. Vitor ajuda Neuma. Vanessa sugere que Leandra conheça Guilherme, filho de um antigo amigo. Bela pergunta a Juarez se ele conhece o dono do carro que causou o acidente. Capítulo termina aí deixando emoções. É isso. E agora vamos para Quem Ama Cuida. Adriana conta a Heitor como estava a relação de Arthur com a família. Carmita se desespera quando Pedro revela que Bruna foi diagnosticada com leucemia em Londres. Carmita obriga Bruna a assinar o divórcio. Ulisses avisa a Fábia que se Adriana for declarada a única herdeira de Arthur, o dinheiro da venda de sua parte na sociedade voltará para a fisioterapeuta. Ulisses avisa para a mulher, para a Fábia, que se a Adriana foi declarada a única herdeira de Arthur, o dinheiro da venda de sua parte, que ficou com ele, né, na sociedade, voltará para Adriana. Bruna se sente traída por Bia e César ao ver Adriana na casa dos amigos. Pedro diz a Adriana que desconfia de que Pilar possa ter armado o atentado contra ele. Adriana conta a Pedro que Bruna assinou os documentos do divórcio. É isso.
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9: Então vamos com mais música, né, querida Maria de Fátima Luiz? Beijo pra você, beijão, Vilmar Oldoni, todo mundo ligado no Show da Tarde.
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9: Gustavo Mioto.

0: Beijão pra Perla. Fala, Mara!
1: Um beijão aqui pra turma do CEI Henrique Marques em Itajaí. Pra minhas prof amadas, que eu adoro tanto. Homenageando elas pelo passagem do Dia dos Professores.
0: Um beijo nessas profs lindas. Beijo, Mara! A gente vai pro intervalo. A Mara Miguel diz, Zélia Duncan é show. Valeu, Mara. A gente já volta com mais música no Show da Tarde da Rádio Menina. Beijo, Eloína!

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2: Balneário Camboriú poderá ter mais 90 guardas municipais com a ampliação do quadro de cargos efetivos na corporação. A lei número 5.355 de 2026, que autoriza o aumento de 200 para 290 vagas, foi sancionada pela prefeita Juliana Pavan na quarta-feira. A medida também faz parte da preparação para um novo concurso público. A proposta foi aprovada pela Câmara de Vereadores no dia 6 de outubro, com 17 votos favoráveis. O preenchimento das vagas, porém, dependerá da realização do concurso e da disponibilidade orçamentária do município. Segundo a prefeitura, a ampliação foi calculada com base em características como a densidade populacional, o fluxo turístico e a realização de grandes eventos que demandam mais serviços de segurança. 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Após obra de R$1.700.000, decantador da ET Nova Esperança passa por testes em Balneário Camboriú. A Avenida dos Tucanos terá sentido único a partir deste sábado em Balneário Camboriú. Com as informações do portal Menina News, Camille Guckert.
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7: Vamos para os anos 80, 1982. Ice House, Great Sutherland. Aqui na grife.

0: Essa é pra casar, viu?
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17: Oi, Juliana Tormena.
18: Oi.
17: Tô de volta aqui no Show da Tarde pra contar mais um.
18: Conta, Leão Lobo.
17: Ticiane Pinheiro ganha reality com Filhos de Famosos no Globoplay. Ticiane Pinheiro, que vai mal na Dança dos Famosos, vai comandar um novo reality da Globo só com Filhos de Famosos. Em Academia dos Nepo Babies, né? Os participantes terão que encarar profissões e tarefas bem diferentes, enquanto Ticiane acompanha tudo e ainda pode dificultar as missões. Cada prova vale pontos e vence quem terminar no topo do ranking. A atração estreia em 2027 e marca a chegada de Ticiane à Globo como apresentadora. O primeiro trabalho dela como apresentadora, né? No grupo, né? Na aberta vai ser difícil. Globo fecha com Felipe Bragança e Júlia Buscácio para a nova novela do Globoplay. Ricardo Linhares vai voltar a assinar uma novela na Globo após 11 anos. O autor já escreve Vida Dupla, que será produzida para o Globoplay e tem estreia prevista para o segundo semestre do ano que vem. A trama será exibida em TV aberta posteriormente. O elenco está em fase inicial de montagem, mas Felipe Bragança está confirmado como principal nome masculino. Júlia Buscácio será a mocinha da história. Vida Dupla acompanha a história de Carolina, Júlia e João Lucas Felipe, dois jovens cujas vidas se cruzam em meio a segredos e disputas na cidade de São Paulo. Linhares chegou a escrever uma trama chamada Grande Golpe para o horário das 21 horas, mas a história não entrou em produção. Grande Ricardinho Linhares, vamos ver. Globo bate o martelo e escolhe Pantanal para a nova reprise. Tá muito cedo, gente. A Globo bateu o martelo e escolheu Pantanal para substituir a Avenida Brasil. Não Vale a Pena Ver de Novo. O remake de 2022 venceu a disputa com Páginas da Vida, que era muito mais, e Volta às Tardes como aposta para levantar a audiência. A reprise também será tratada como homenagem a Benedito Rui Barbosa. Aí tudo bem. E foi reescrita pelo neto dele. Patrícia Bravanel viaja sem o marido e aumenta rumores de crise. Babada, hein? Patrícia Bravanel apareceu na Itália só com os filhos e a mãe, e um detalhe chamou atenção: ela estava sem aliança novamente. A viagem acontece em meio aos rumores de crise no casamento com Fábio Faria, incluindo especulações de que os dois estariam até morando em casas separadas. Até agora, nenhum dos dois confirmou a separação. Mas depois daquele escândalo do Banco Master, onde ele promovia festinhas, segundo, né? Tinha até vídeos ali e tal, com mulheres do mundo inteiro. É, ficou até chato pra ela, né? Se continuasse com o casamento. Vamos ver o que vai acontecer. Depois eu conto pra vocês. Ju, as fofocas estavam boas hoje, hein?
18: Boas.
17: Mas ó, tô indo, amanhã a gente se fala de novo, tá bom?
18: Tá bom.
17: E mais fofocas. Beijos, dignidade, já.
18: Beijo, Leão.
19: Ai, eita, babado!
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18: Amanhã Leão Lobo volta, mas hoje Show da Tarde continua. Agora tem Murilo Ruf, Matheus Fernandes.
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18: Só com ela.

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5: Mas calma, vamos curtir as últimas de hoje.

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2: O serviço de motolâncias do SAMU de Balneário Camboriú passará a contar com enfermeiros nas equipes de atendimento a partir deste sábado. A mudança amplia a capacidade técnica do primeiro atendimento às ocorrências de urgência e acompanha a expansão da frota com a aquisição de 4 novas motocicletas para reforçar a operação antes do início da temporada de verão. Com a nova estrutura, o serviço terá 8 profissionais, sendo 4 enfermeiros e 4 técnicos em enfermagem. As equipes atuarão em duplas, das 7 da manhã até as 19 horas, em escala 12x36, garantindo 2 times nas ruas diariamente. Com a nova estrutura, o serviço terá 8 profissionais dedicados, sendo 4 enfermeiros e 4 técnicos em enfermagem. A prefeitura investiu mais de R$ 165 mil na aquisição de 4 motocicletas e a Yamaha Lander 250 adaptadas para o atendimento pré-hospitalar. O valor inclui os veículos, as adaptações, os equipamentos de atendimento de urgência e a identidade visual do SAMU. A compra foi realizada por meio de adesão a uma ata de registro de preços do governo de Santa Catarina. De acordo com a administração municipal, o procedimento gerou uma economia de R$ 50 mil em relação à média de mercado. Leia também portalmenina.com.br. Guarda Municipal de Balneário Camboriú terá 90 vagas a mais com o novo concurso. Obra de macrodrenagem no cruzamento da Avenida Brasil com a Rua 1400 terá horário estendido até as 22 horas. Com as informações do Portal Menina News, Daiane Valentim.
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menino de bem. Alguém lembra desse jeito de falar? Como é que chama isso? Agora me fugiu a memória aqui. Ei, mas você lembra dessa? Eu tô pra frente, eu tô bem. Então tá bom demais. Eu espero que você esteja realmente muito bem e que viva comigo mais um pôr do som aqui na sua rádio menina, tá bom? Pra participar no 479-9138-1005. 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
4: Muito bem, estamos por aqui na melhor programação junto com você no nosso pôr do sol sertanejo. Coisa boa demais. Mandar um grande abraço pra turma que tá ligada comigo, né? Você que tá acompanhando a programação. Bora juntos, bora juntos. A gente vai até às 6 horas da tarde. Alô, Tati Penha, tudo bem? Alô, Dines Francisco Beltrão, tudo certo? Grande Assis Cordeiro ligado na menina. Luana Caroline, beijo pra você, ouvindo a gente, curtindo a programação. Beijão, Luana. Dirlene do FEC, tudo bem, queridona? Beijo, tá trabalhando e claro, curtindo a menina. Oi, Ivan.
5: Tá. Grilo, a todos uma abençoada tarde de quinta-feira.
4: Amém, meu querido.
5: Entrando vento sul forte, escurecendo o tempo.
4: Tá certo, um abraço, Ivan. Alô, Selma, tudo bom, querida? Você tá bem? Obrigado pela torta aí, acabei de comer uma torta de bolacha, gente do céu. A Selma trouxe de manhã pra turma, né? Trouxe pra todo mundo aqui na rádio e claro, né? Ficou um pedaço pra mim aqui e eu saboreei. Delícia, bom demais. Obrigado, Selma. Beijão no coração aí, tá bom, querida? Um abraço especial aí pra Simone do Amaral também, ligada comigo. Meu amigo Renato Farias, tudo de bom? André Felipe Souza, tudo certo com você, amigão? Daqui a pouquinho tem gente de aniversário na programação, hein?

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5: Muito bem, é hora de Pit Stop, menina. 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
5: 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Bom trabalho!
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2: Bora, turma! Tamo junto e misturado na melhor sempre! Eu e você, você e eu! Vamos juntos? Menina! Mandando abraço agora! Manda um abraço agora pro aniversariante de hoje! Alô, Diego Rory, tá ligado comigo? Fala, Diego Rory, cê tá bom? Alô, Diegão! Parabéns, felicidade, saúde, paz, alegria, tudo de bom! Que Deus te abençoe, parceiro velho. Muita saúde, muita paz e muita alegria também, tá bom? Tudo de bom, hein, cara? Que Deus abençoe sempre esse seu talento, né? A simpatia, a parceria e gratidão por sempre estar ouvindo a Rádio Menina, Diegão. Diego Rory de aniversário hoje. Parabéns, meu rei. Felicidade, tudo de bom. Marli Otília, boa tarde, tudo bem? Vossíssimo.

0: da menina. Ô, oh, turma bacana, fala Ivete.
1: Fala, Sonilo.
0: Boa tarde.
1: Quinta-feira, senhor.
0: Tudo bem?
1: Tudo bom, tá tudo. Menina, tá bom?
0: Tá bom.
1: Um abração, fica com Deus.
0: Outro, meu bem, tudo de bom, beijão, Ivete, obrigado pelo carinho da audiência e da sintonia. Simone Baju, que você tá bem? Beijão, tá de... Que história é essa de mini férias, hein? Ah, não tô sabendo. Um abraço carinhoso, tudo de bom. Ô Ivete, a Selma acabou de mandar uma mensagem aqui. Nilo, eu adoro a Ivete, adoro quando ela manda mensagem, tô sempre curtindo a programação também e ouço a Ivete, gosto dela, adoro ela. Olha aí, Ivete, a Selma gosta de você. Eu também, né? Eu também. Aí, 11 dias de férias? Ah, vai descansar bastante, hein? Hã? Pronto, agora pronto, né? Nada de solidão agora, então. Ah, meu Deus do céu, aumenta o volume, turma!

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1: Fala, Fernando.
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2: O serviço de motolâncias do SAMU de Balneário Camboriú passará a contar com enfermeiros nas equipes de atendimento a partir deste sábado. A mudança amplia a capacidade técnica do primeiro atendimento às ocorrências de urgência e acompanha a expansão da frota, com a aquisição de 4 novas motocicletas para reforçar a operação antes do início da temporada de verão. Com a nova estrutura, o serviço terá 8 profissionais, sendo 4 enfermeiros e 4 técnicos de enfermagem. As equipes atuarão em duplas, das 7 da manhã até as 7 horas da noite, em escala 12x36, garantindo 2 times nas ruas diariamente. De acordo com o coordenador do SAMU em Balneário Camboriú, Reinaldo Marquato, a presença de enfermeiros nas equipes da Motolância é inédita na região sul. Até setembro deste ano, foram 998 atendimentos realizados pelas motolâncias apenas em Balneário Camboriú. Confira também no portal menina.com.br. Após obra de 1,7 milhão, decantador da ET Nova Esperança passa por testes em Balneário Camboriú. No trânsito, tem novidade. Avenida dos Tucanos terá sentido único a partir deste sábado em Balneário Camboriú. Com informações do portal Minha News, Gerson Felipe.
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0: Davis. Bora! Vamos lá! Alô, William Seren, dali Grêmio. Você é gremista também, rapaz? Também é sofredor, é? Fala pra mim. Alô, William, abraço, amigo velho, tudo de bom? A Heloína também, né? Inclusive a foto da. A foto da Heloína aqui é da camisa do Grêmio, né, Heloína? O Joel de Navegantes está curtindo a gente, ele e a Dona Lourdes, sua querida esposa. Abraço, Joel, tudo de bom. Maria Luísa, meu bem. Ô, Maria Luísa, você viu que você ganhou o brinde de ontem? O sorteio de ontem foi a Maria Luísa que ganhou uma chaleira elétrica? Ô, Maria Luísa, você estava ouvindo o programa no finalzinho? Não acredito que você não ouviu, Maria Luísa. Fala, Marildo.
20: Boa tarde, boa tarde, boa tarde, Nilu, boa tarde, Rádio Menina. Tamo aí ligadinho no programa. Só modão, né? Só modão daquele malvado, né?
0: Pra judiar.
20: Já tocando, Nilu, um abraço.
0: É só pra judiar dos corações. Alô, Priscila, um beijo pra você. Alô, Nádia, alô, Maria, alô, Valdeci, o Diegão, boa aventura, um abraço, Diego Rory. Cadê o Diego, cadê o aniversariante que não apareceu ainda? Cadê a Joana que não deu as caras ainda? A Maria, ó, ia falar da Maria Aparecida, tá aqui a Maria Aparecida Feltz. Um abraço, Maria Aparecida, tudo de bom? Um beijo no seu coração, tá, minha amiga? Tá faltando gente aí, hein? Se não mandar um boa tarde, daqui a pouco eu volto cobrando você. Tá bom?

0: querida Maria Luísa! Querida Maria Luísa, você ganhou uma chaleira elétrica, meu bem!
1: Boa tarde, Nilo. Olha, Nilo, eu não escutei, viu?
0: Teve que sair, garoto.
1: Eu não escutei ontem de tardezinha, que eu tive que dar uma saída.
0: Ah, entendi, entendi.
1: Mas eu tô muito feliz, então vou passar aí na rádio pra pegar, tá bom?
0: Tá bom.
1: Obrigado, Nilo, que Deus te abençoe, viu?
0: Amém!
1: Tô feliz. De novo, que maravilha. Obrigada, obrigada.
0: Beijo, querida!

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0: Expresso Sufocado. Musical, hein? Baby, não consigo me livrar de tanto. Alô, Heloína, o que que deu, hã? A sofredora mais fiel. É verdade, né? Nosso time tá louco. Tá louco com esse Grêmio. Meu Deus do céu.
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0: Agora 5:23.
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14: Tá bom. Vamos lá, turma. Aquele abraço pra você. Olha quem tá comigo aqui. Alberto Paulino. Fala, Alberto. Tudo bem?
15: Boa tarde, Nilo. Boa tarde a toda a Rádio Menina FM. Uma excelente quinta-feira abençoada. Tamo junto. Sempre ligado na melhor. Um abraço.
14: Abraço, tudo Alberto. Tudo de bom pra você, meu amigo. Eu sei que você tá aí, Selma. Falei até que você gosta muito da Ivete, né? Alô, Sandra Stis, tudo bem contigo? Beijão, tudo de bom, querida. Olha, Gilmara. Ô, Gilmara, tudo bom, minha querida? Boa tarde.
16: Boa tarde, meu amigo Nilo.
14: Oi. Mara,
16: né? A merendeira mais feliz do planeta Terra.
14: Claro, sempre.
16: Olha, como sempre, eu não posso estar toda hora te mandando mensagem, meu amigo.
14: Entendo.
16: Mas olha, o ouvidinho, aí, ó, não sai da... Sempre ligadinho
14: em
16: você, viu? Boa tarde, Nilo.
14: Boa tarde, Mara. Minha querida Gilmara, um beijo pra você. Tudo de bom, Gilmara Lourenço, né? Tá curtindo a gente, curtindo a programação. Agora, atenção. Você que gosta de uma sofrência de verdade, hoje não é sexta. Hoje ainda não é sexta, mas tá pertinho da sexta, né? Nós estamos na quinta-feira, dia 15 de outubro. Pertinho, pertinho, pertinho da sexta. Esse bloco todo é pra você! Se a saudade, o quê? Fala, Bruno!

0: 5h43.
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7: Muito bem, vamos lá, programação sempre especial. Cláudio César, tudo bem, meu querido? Ô, Cláudio César, você não estava ouvindo ontem o programa, né? No finalzinho, eu perguntei, ô, Cláudio, onde é que é seu restaurante? Fala pra mim. Ah, tenho que conhecer, rapaz, uma hora dessa querem visitar, querem conhecer. Conta pra mim. Vamos lá, programação sempre especial pra você. Oi, Gilmara, fala comigo. Tá cantando as andorinhas, tá bom, aí sim, Gilmara. Valdeci, meu querido, aquele abraço, tudo de bom. É a programação sempre especial pra você aqui do Pôr do Sol Sertanejo. Angélica Monteiro, quase no finalzinho, mas chegou, né? Que bom que você chegou. E a Joana, onde é que tá a Joana que eu não vi ela hoje? Onde é que tá? É, deixa eu ver quem mais que tá acompanhando. A Francisca Coutinho, cadê a Francisca Coutinho? Cadê a Roseli Weber? Eu falei que eu ia cobrar vocês. Cadê a dona Jo PS? Alô, dona Jocelene, cadê você? Me abandonou também, é? Ah, dona Esmi, cadê você, Esmi? Cadê a dona Cris e a Sandra? Ah, agora eu lembrei de todo mundo. Cadê... dona Lourdes, ô Lourdes, cadê tu? É, o pessoal me abandonou, Tigrão. O pessoal me abandonou, Tigrão. Tô triste, tô triste.

0: Gilberto e Gilmar, Variante Blue. Variante Blue, uma picada blue no caso, né? Como chama meu amigo Tigrão, né? É isso aí, Tigrão, tudo bem?
1: Tudo bem, tudo em paz, Nilo?
0: Tudo em paz, beleza? Querido, tudo ótimo.
1: Só fazer uma observação muito, muito rapidinho, eu não tinha ouvido ainda, eu ouvi original, né? Tem Simon e Garfunkel, enfim. Mas a El Condor Passa, maravilhosa.
0: Oh, bonito, né? Música do...
1: Muito legal, Nilo. Achei legal mesmo, entendeu?
0: E Paulo e Paulino no céu dos braços teus.
1: Agora, o bom mesmo é você, assim, ó, aquele lanche especial, assim, com omelete e tal, e ao som de Frank Sinatra, né?
0: Frank Sinatra. Paulo,
1: né? Aí derruba tudo.
0: Meu gente. Filho me derrubou ontem com essa.
1: Derrubou, eu vi. Tudo bem, Nilo?
0: Tudo bem, tudo bem.
1: Tranquilo?
0: Tudo bem.
1: Passou bem a tarde?
0: Graças a Deus.
1: Então tá ótimo. Vamos falar de economia? Pode ser?
0: Pode,
1: O dólar fechou em alta hoje. Hoje o dólar foi comercializado a R$5,08. Balneário Camboriú vai ter 90 vagas a mais com o novo concurso para a Guarda Municipal. Obra de macro drenagem da 1400 vai ter um horário estendido. Avenida dos Tucanos será sentido único a partir de sábado. Força Tarefa retirou 600 quilos de fios obsoletos ali na rua Jardim da Saudade, lá na Barra, lá com os rapazes. SAMU de Balneário Camboriú terá enfermeiros nas motolâncias agora, já sábado. Ex-vereador Adriano Pivoto é o novo secretário de saúde da cidade de Itapema. Navegantes registra queda de quase 0,5% do valor da cesta básica. Fiscalização do Ministério Público descarta 13 toneladas de pescados impróprios para consumo. Isso aconteceu aqui no litoral. Em 2022, como é que é? Eu vou acabar com essa sacanagem, essa vergonha dos sigilos, não tem?
0: Tem.
1: Sigilos, o governo.
0: E agora o sigilo veio para quê, o sigilo agora?
1: Para quê? E o que aconteceu? 100 anos de sigilo até para a lista de passageiros do jato de Vorkaro. Por que será? Por que será, né? Por que será?
0: Por que será?
1: Estão querendo proteger quem?
0: E por que será que foi aprovada, né, hoje no Senado o fim da jornada 6x1?
1: Nós vamos falar sobre isso hoje.
0: Assunto importantíssimo, né?
1: Vamos falar hoje, pode ter certeza. Eu tenho muitas coisas para questionar, aqui a gente vai conversar sobre esse assunto.
0: Sabe quando você comemora um gol impedido?
1: Né?
0: Você comemora um gol impedido.
1: Daí
0: o VAR anula?
1: A bandeirinha levanta o bastão e anula.
0: Aí você percebe que estava impedido?
1: É verdade. Calma. Vamos lá. O que mais, Nilo? No esporte?
0: Opa!
1: Copa Sul-Americana, o Galo Mineiro, o Atlético venceu o City Torque. Tá com um pé já na final, né? Da Copa Sul-Americana. Na Libertadores, o Fluminense aliás, eu vou mandar um abraço pro meu querido Dilo, o Luquinhas, o Lucas, né? Fluminense escondeu a bola ontem. Palmeiras quase não viu a bola ontem, só que o Fluminense esqueceu de colocar a bola no barbante, né? E acabou perdendo pro Palmeiras por 2-1. Mas jogou muita bola o Fluminense.
0: Olha aí.
1: Só que, né? Aquela história, né, Nilo? Vai no baile, dança a noite toda com o irmão, qual é a graça? Fica difícil, Nilo. Hoje tem Estudiantes e Flamengo, o jogo de hoje, Estudiantes e Flamengo. Na área policial, um foragido há 6 meses, recapturado com drogas avaliadas em R$50 mil. Isso foi aqui no Balneário Camboriú. Nilo Deite, são alguns destaques, né, que a gente confere na sequência do nosso Canal 100.
0: Falasse em esportes?
1: Sim.
0: O teu Coringão tá de técnico novo.
1: Seedorf. Bom, se ele desenvolver como treinador o que ele foi como atleta, como jogador, o Corinthians vai ser campeão, pode ter certeza. Ainda dessa Campeonato Brasileiro ainda.
0: Ainda?
1: Eu tenho essa esperança ainda, Nilo. Se ele for o treinador como foi como jogador, pode ter certeza, tá? Vamos ser campeões ainda, Nilo.
0: Tá bom, Tigre, vamos lá que o Canal 100 está chegando e não esquece, hein? Hoje tem um assunto importantíssimo para você acompanhar aqui no Canal 100.
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13: Olá, muito boa noite. Estamos iniciando a partir de agora mais uma edição do Canal 100 e, sem dúvida, você já sabe, o verdadeiro canal da informação, transmitido para você através da nossa Rádio Menina 100.5, a rádio de mais de 1 milhão de amigos, e a nossa TV Vocinha, você que tem TV a cabo, CCS 18.1. Tem muita informação. A sua participação conosco, ela é primordial. Anote o WhatsApp do jornalismo para você interagir com a edição do Canal 100. Anote aí, 99174-1005. 99174-1005. Meu WhatsApp é só textos, 992258543. Ou ainda, Nilo Deitos. Boa noite, Nilo.
14: Boa noite, Grão, boa noite, Daiane Valentim, boa noite você que acompanha a programação da sua Rádio Menina. Participe também através do WhatsApp aqui do estúdio, da mesa de som, que é o 47991381005, ou ainda através, né, do Menina Play, que é o nosso aplicativo do YouTube e do Facebook, aqui na programação da sua Rádio de 1 milhão de amigos, Tigre.
13: Estaremos aqui aguardando a sua manifestação na crítica, no elogio, na reivindicação. Você agora, neste exato momento, se você tiver qualquer informação, já sabe, seja o nosso repórter, sempre com muita responsabilidade. Vamos juntos? Quinta-feira, 15 de outubro de 2026, estamos vivendo a nossa primavera brasileira.
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13: As informações do tempo, da temperatura, aqui na edição do Canal 100, se confere agora com o nosso especialista, que é Marinho Stringari. Um abraço, Marinho, tudo bem? Boa noite.
15: Tudo bem, Tigrão. Um ótimo início de noite a toda a nossa equipe, aos amigos aqui do Canal 100. Nós teremos agora as temperaturas mais agradáveis, as mínimas girando em torno de 15 graus entre as madrugadas e o amanhecer, mas as máximas em torno de 25. Então teremos bastante amplitude térmica, que é a diferença até de mais de 10 graus de temperatura no mesmo dia. Algumas localidades podem até alcançar 27 graus, principalmente amanhã, onde a temperatura entra em elevação. Isso porque os ventos ainda de sudeste e sul, por vezes, sopram de nordeste, principalmente à tarde, e por isso contribui para a elevação rápida das temperaturas. Nós teremos agora a umidade vinda do mar ditando as condições do tempo, é a circulação marítima, vento de leste e sudeste, também transporta a umidade do oceano para o continente, deixando o litoral e áreas próximas com a condição de chuva ocasional. principalmente no início e final dos dias. Não está descartado entre a tarde e noite alguns temporais e trovoadas devido à combinação de calor e umidade. Aquilo que a gente fala todo dia, esses elementos meteorológicos são um combustível para os temporais e trovoadas que podem ocorrer principalmente entre as tardes e noites dos próximos dias. A tendência indica que teremos aí o tempo mais seco no fim de semana, é uma boa notícia, definitivamente pode ser que a gente tenha um fim de semana ensolarado com tempo mais seco e alguma chuva somente isolada, mas hoje e amanhã ainda há risco de alguns temporais localmente intenso de forma irregular e mal distribuída pelo Vale do Itajaí e também aqui pela faixa do litoral centro-norte catarinense. O estado do mar é bem mais calmo, com ondas entre leste e sudeste, com séries de até meio metro nas praias do nosso litoral. Desejando a todos uma ótima noite de quinta-feira, Tigrão, com as atualizações da previsão do tempo, os dados da Univale, Marinho Stringari para o Canal 100.
13: Obrigado, Marinho. O Canal 100, que tem textos e interpretação de Luiz Carlos Tigrão, apoio técnico é de Nilo Dente, para atender você na recepção dos nossos telefones, a Bianca. A previsão do tempo é sua, Marinho Stringari, e a produção do Canal 100 é sua, Daiane Valentim. Os seus destaques para a edição do Canal 100 desta quinta-feira. Boa noite,
11: Daiane. Boa noite, Tigrão. Boa noite, Nilo Deitos. Boa noite aos nossos ouvintes. Hoje nós vamos falar sobre o que muda para trabalhadores e empresas com o fim da escala 6x1 aprovada no Senado. Vamos receber aqui doutor Leandro Cleto Rigueto, ele que é advogado trabalhista e empresarial. Vamos conversar também com o deputado estadual Carlos Humberto Metzner Silva sobre o Hospital Ruth Cardoso Tigre, que completou 15 anos e tem aí obras de revitalização e ampliação de serviços.
13: São destaques para você conferir a partir de agora na edição do Canal 100, quando são 18 horas mais 9 minutos.
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13: Na economia, o dólar fecha em alta, vai a R$ 5,08.
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13: O dólar fechou em alta nesta quinta-feira com um avanço de 1,17%, foi cotado a R$ 5,08. Ibovespa, que é o principal índice da Bolsa Brasileira, teve queda de 1,13%, 204.168 pontos. O cenário político brasileiro segue sob os holofotes, conforme investidores repercutem novas pesquisas eleitorais e a aprovação da PEC que prevê o fim da escala 6x1. Indicadores econômicos aqui do Brasil e nos Estados Unidos também ficaram no radar. Por aqui, o tema do dia, sem dúvida, é a aprovação da PEC que prevê o fim da escala 6x1. Proposta aprovada pelo Senado por 75 votos a favor, um contra, nos dois turnos de votação. Com a aprovação, a emenda constitucional promulgada pela mesa do Congresso, e a expectativa é que as mudanças aconteçam de forma gradativa. O euro R$ 5,71. A libra R$ 6,75. Com relação ao 6x1, a gente conversa daqui um pouco, matéria especial. Gostaria, de repente, se você tiver alguma dúvida também, pode fazer um questionamento. Doutor Leandro Cleto Rigueto, advogado trabalhista e empresarial, o nosso entrevistado especial desta quinta-feira para falar sobre o fim da escala 6x1. 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A Guarda Municipal de Balneário Camboriú terá 90 vagas a mais com um novo concurso.
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13: Balneário Camboriú poderá ter mais 90 guardas municipais com ampliação do quadro de cargos efetivos da corporação. A lei que autoriza o aumento de 200 para 290 vagas foi sancionada ontem. A medida também faz parte de preparação para um novo concurso público. A proposta foi aprovada pela Câmara de Vereadores. O preenchimento das vagas, porém, dependerá da realização do concurso, da disponibilidade orçamentária da cidade. A ampliação, ela foi calculada com base em características como a densidade populacional, fluxo turístico, realização de grandes eventos que demandam mais serviços de segurança. A Secretaria de Gestão de Pessoas trabalha na contratação da banca organizadora e na elaboração do edital do próximo concurso da Guarda Municipal. Ainda não foram divulgados detalhes sobre o número de vagas que serão efetivamente oferecidas, nem o cronograma da seleção. Apesar da ampliação prevista em lei, as contratações deverão ocorrer de forma gradual, conforme a necessidade do município e, claro, a capacidade financeira, principalmente. 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A EMASA começou hoje obras de reconfiguração da rede coletora de esgoto da rua Dom Jaime, no bairro Vila Real. Os trabalhos começaram com a escavação para a implantação de uma nova estrutura de bombeamento que deverá solucionar um problema de retorno e transbordamento de esgoto enfrentado pelos moradores há mais de uma década. A intervenção prevê a construção de uma nova elevatória no início da rua, próximo ao cruzamento com a rua Dom Daniel. A estrutura vai permitir redirecionar o esgoto para outra tubulação, eliminando o retorno que atualmente provoca transbordamentos em um dos poços de visita da rua Dom Jaime. Os trabalhos têm previsão de duração de aproximadamente 15 dias e fazem parte das ações da EMASA para melhorar o funcionamento do sistema de esgotamento sanitário, solucionar problemas históricos enfrentados pela população. 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Primeiro rápido intervalo, a gente volta na sequência para a gente falar sobre a obra de macro drenagem ali da rua 1400. Agora vai ter horário estendido.
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13: Secretaria de Planejamento e Desenvolvimento Urbano vai ampliar o horário de trabalho das obras de macrodrenagem da rua 1400, no centro da cidade, a partir de hoje. As equipes, elas poderão atuar até às 22 horas, com o objetivo de concluir até sábado a etapa da intervenção nas proximidades do cruzamento com a Avenida Brasil. Serviços fazem parte da obra de macro drenagem da rua 1400. A intervenção prevê a instalação de galerias subterrâneas para conectar a nova estrutura de drenagem da praia central à galeria do canal do Marambaia, ampliando a capacidade de escoamento da água e, claro, ajudando a reduzir os impactos das chuvas intensas. Até então, 10 da noite. 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A COSIP realizou ontem mais uma força-tarefa de limpeza e organização do cabeamento urbano. A equipe finalizou o serviço na Rua Jardim da Saudade, no bairro da Barra, que havia sido iniciado na semana passada. Como resultado, foram retirados cerca de 600 quilos de fios soltos e obsoletos dos postes de iluminação pública. Semana que vem, a força-tarefa segue para o calçadão da central, como parte das ações do esforço concentrado BC Bem Cuidada, coordenado pela Secretaria de Obras, com a participação de diferentes secretarias e órgãos municipais. A Rua 3300, entre as Avenidas Brasil e Terceira, também receberá o serviço. A força-tarefa é composta por equipes da COSIP, Celesc, empresas de telefonia, Procon, fiscalização de atividades urbanas, agentes de trânsito e as secretarias de obras e planejamento. Moradores que identificarem irregularidades podem registrar reclamações ou denúncias. Anote os telefones 0800-666-7080, 4732-6770-44, 47 992417800. Vamos acabar com esse emaranhado de fios obsoletos, soltos, né? É, sem dúvida, nos postes de toda a nossa cidade. 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O serviço de motolâncias do SAMU aqui da cidade passará a contar com enfermeiros nas equipes de atendimento a partir de sábado. Mudança amplia a capacidade técnica do primeiro atendimento às ocorrências de urgência e acompanha a expansão da frota com a aquisição de 4 novas motocicletas para reforçar a operação antes do início da temporada de verão. Com a nova estrutura, o serviço terá 8 profissionais, sendo 4 enfermeiros e 4 técnicos em enfermagem. Com a nova estrutura, o serviço terá 8 profissionais dedicados, sendo 4 enfermeiros, 4 técnicos em enfermagem. As equipes atuarão em duplas das 7 às 19, escala 12x36, garantindo 2 times nas ruas diariamente. De acordo com o coordenador do SAMU, Reinaldo Marquato, a presença de enfermeiros na equipe da Motolância é inédita na região sul. Aliás, segundo o Reinaldo, é a primeira equipe do sul do país com enfermeiro na equipe. A prefeitura investiu R$165.521 na aquisição de 4 motocicletas, Yamaha Lander 250, né? Yamaha Lander 250, adaptadas para o atendimento pré-hospitalar. O valor inclui os veículos, as adaptações, os equipamentos de atendimento de urgência e a identidade visual do SAMU. A compra foi realizada por meio de adesão a uma ata de registro de preços do governo de Santa Catarina. De acordo com a administração, o procedimento gerou uma economia de R$50.000 em relação à média de mercado. As motolâncias do SAMU de Balneário Camboriú realizaram 998 atendimentos entre janeiro e setembro deste ano, conforme dados divulgados pela Secretaria Municipal de Saúde. O serviço registrou 146 atendimentos em janeiro, 135 em fevereiro, 121 em março, 105 em abril, 99 em maio, 101 em junho, 98 em julho, 94 em agosto e 102 agora em setembro, tá? Um serviço realmente maravilhoso, tá? 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Segundo, rápido intervalo, a gente volta na sequência para você acompanhar ainda muito mais informação na edição de hoje do Canal 100. Instante só.
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13: Avenida dos Tucanos passará a operar em sentido único de sul para o norte a partir de sábado. Essa mudança vai permitir a criação de aproximadamente 50 novas vagas de estacionamento, marca a conclusão da Operação Norte e ao projeto de reestruturação viária iniciado ano passado. A alteração será implantada após a requalificação asfáltica da Avenida dos Tucanos, que aliás recebeu nova pavimentação, está em fase de implantação da sinalização vertical ou horizontal, que vai orientar os motoristas sobre o novo sentido de circulação. Os agentes estarão no local para orientar os condutores e esclarecer dúvidas durante a adaptação a essa mudança. Detalhe, com a alteração, a Avenida dos Tucanos passará a operar em binário com a Avenida Martin Luther, que tem sentido de circulação de norte para sul. A medida busca organizar os deslocamentos e melhorar a fluidez do trânsito na região. Mudança também vai permitir a implantação de aproximadamente 50 novas vagas de estacionamento no lado esquerdo da Avenida dos Tucanos. A ampliação busca facilitar o acesso a equipamentos públicos e estabelecimentos da região, como o Núcleo de Educação Infantil Ariribá, as futuras instalações, a Unidade Básica de Saúde do bairro e, claro, o Centro Educacional Municipal. Então, muda tudo a partir de sábado, ali na Avenida dos Tucanos. Amanhã a gente reforça, né, esse toque, esse pitaco aqui para você. 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O ex-vereador Adriano Pivotto é o novo secretário de saúde da cidade de Itapema.
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13: Adriano Pivotto é o novo secretário de saúde de Itapema. Anúncio foi feito hoje pelo prefeito, né? O Xepa. O médico cardiologista Frederico Sink também passa a integrar a equipe técnica da secretaria. Farmacêutico, cirurgião dentista, Pivotto é especialista em prótese e implante e possui pós-graduação em gestão pública. Ele é morador de Itapema há mais de 20 anos, atuou como empresário, gestor e professor em cursos de graduação, especialização em odontologia. Também foi vereador de Itapema entre 2021 e 2024. O novo secretário afirmou que pretende acompanhar as necessidades da população, ouvir os profissionais da área, buscar soluções para melhorar o atendimento na rede municipal de saúde. Frederico Ribeiro Sim, por sua vez, é graduado pela Universidade Católica de Pelotas e possui residências em medicina interna pelo Hospital Santa Cruz, no Rio Grande do Sul, e em cardiologia pelo Hospital Cardiológico Constantini, no Paraná. O médico também atuou como diretor médico de telesaúde da Apta Vida Notre Dame Intermédica, onde liderou uma operação com aproximadamente 2.500 médicos e 700 mil atendimentos mensais. Bombinhas terá 5 praias com bandeira azul na temporada 2026-2027. 4 ilhas, Mariscal, Prainha de Mariscal, Conceição e Tainha foram aprovadas pelo júri internacional do programa. A temporada no município começa agora dia 15 de dezembro. Com o novo resultado, o município também mantém as praias inscritas na lista de áreas reconhecidas pela certificação internacional. Mariscal e Quatro Ilhas chegam à 8ª temporada com a bandeira azul. Conceição completa a 7ª, enquanto Prainha de Mariscal e Tainha seguem pelo 2º ano consecutivo. Então são 5, né? Parabéns a Bombinhas, né? 5 praias de Bombinhas premiadas, né? Continuam com bandeira azul para essa temporada 2026-2027. O nosso hospital Ruth Cardoso, 15 anos, hein? Tá bem o nosso hospital, New Dates.
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13: Nosso hospital Ruth Cardoso completa 15 anos, obras de revitalização, ampliação de serviços. Antes da primeira pergunta, sempre prazer ouvi-lo, tê-lo aqui na edição do Canal 100 da Rádio Menina, TV Mocinha, deputado estadual reeleito Carlos Humberto Metzner Silva. Tudo bem, deputado? Boa noite, tudo em paz?
9: Boa noite, Tigrão, ouvintes. Estamos em paz, sim, estamos bem, graças a Deus.
13: Que bom.
9: Muito obrigado pela oportunidade de conversar contigo.
13: Em reforma e com ampliação de leitos e especialidades, o Hospital Regional Ruth Cardoso completou 15 anos de funcionamento, segunda-feira. Aliás, a data, né? Ela foi comemorada com homenagens aos profissionais com mais de 10 anos de atuação no hospital, além, claro, daquele bolinho especial, entrega também de brinde. O senhor sempre defendeu e continua defendendo e vai defender o Hospital Municipal. Aliás, agora, né, Hospital Regional Ruth Cardoso. Após a estadualização, o que mudou na prática e o que ainda precisa melhorar, deputado Carlos Humberto?
9: Olha, Tigrão, por enquanto, as mudanças, elas não são tão significativas ainda, porque nós temos pouco tempo de estadualização.
13: Sim.
9: E nós estamos ainda, conforme o cronograma aprovado pelos vereadores de Balneário Camboriú, Prefeitura e Governo do Estado, nos trâmites junto à Vigilância Sanitária para que as maiores reformas do hospital possam ser feitas. Aquilo que já foi liberado pela Vigilância Sanitária ou aquilo que não precisa de autorização da Vigilância Sanitária já está sendo feito. Por exemplo, pintura externa do prédio, melhorias, calha, limpeza, tudo isso.

0: estruturantes e aquelas que irão surtir no futuro mais efeitos para melhorar o atendimento, mas também durante a sua execução, o hospital vai também sofrer um pouco no seu atendimento também, que é o centro de imagem, é a UTI, não, centro de imagem, desculpa, é a UTI geral, é a UTI neonatal, é o centro cirúrgico e os leitos de internação. Os leitos de internação ainda não receberam melhorias, uhum, precisam receber nos banheiros, que estão, não está legal, já não estava quando o estado, quando o município entregou, precisa comprar todas as camas novas, as cadeiras onde ficam os acompanhantes precisam ser trocadas também, já foi trocada alguma coisa, mas ainda é um número pequeno perante daquilo que precisa ser feito, vão ter que reformar todos os banheiros, tem que reformar a cozinha, vai ter que trazer melhorias na lavanderia. Agora, o grande problema, e é o que a Vigilância Sanitária está fazendo neste momento, que é o plano e os projetos das UTIs e do centro cirúrgico e do centro obstétrico.
1: Sim.
0: E aqui é um problema, porque para você reformar a UTI, você vai ter que fechar. Para poder reformar a UTI neonatal, vai ter que fechar também.
1: Sim.
0: Para reformar o centro cirúrgico, da mesma forma, porque hoje, muita cirurgia eletiva que é marcada no Hospital Ruth Cardoso, grande parte delas acabam desmarcadas por conta das cirurgias de emergência que acabam aparecendo no pronto-socorro do hospital. Por isso que nós vamos reformar e ampliar o centro cirúrgico, para que a gente tenha 3 salas cirúrgicas a mais que fiquem destinadas somente para as cirurgias eletivas.
1: Sim.
0: Para que não se use o centro cirúrgico para as cirurgias eletivas e para as cirurgias de emergência. Então isso vai ser separado. A gente vai ter um número de salas suficientes para,
1: sim,
0: que tudo seja atendido. Agora, para que a gente chegue lá, nós vamos ter problema no atendimento. Então isso tudo está sendo estudado pela Vigilância Sanitária, junto ao governo do estado de Santa Catarina, assim que os projetos e os planos forem aprovados, e quando eu falo assim, em 2026 ainda, estas reformas, elas iniciarão e depois serão concluídas. Nós tendo nova UTI, nova UTI neonatal, novo centro obstétrico. Isso, tu também estás passando trabalho.
1: Passei trabalho centro, aqui, viu?
0: É, centro obstétrico.
1: Isso.
0: E o centro cirúrgico, fazendo a sua parte, vamos para os leitos de internação.
1: Ah,
0: que
1: sim,
0: também precisam ser ampliados. Mas a próxima etapa a receber melhorias vai ser essa parte crítica do hospital, que a Vigilância Sanitária deve estar aprovando nas próximas semanas o projeto.
1: Perfeito. E pelo que eu te conheço, eu fico pensando aqui como foi igual o Antônio Raio. Pelo que eu te conheço, tu vai acompanhar todas essas melhorias no hospital, né?
0: Ah, eu acompanho, eu tô constantemente no Hospital Ruth Cardoso. Eu assumi um compromisso com a minha comunidade, com Santa Catarina.
1: Sim.
0: E que nós acompanharíamos isso tudo que está acontecendo no Hospital Ruth Cardoso. O Hospital Ruth Cardoso, ele chegou numa situação altamente crítica. O estado de Santa Catarina, e aqui fica o nosso reconhecimento e agradecimento ao governador Jorginho Melo, interveio e estadualizou o hospital, já que o município não tinha capacidade de investimento, e o estado agora vai fazer os investimentos. São 65 milhões de reais o total dos investimentos previstos para mais ou menos aí quase 4 anos. Desses 65 milhões, 3 milhões já foram investidos, 30 e poucos milhões é essa parte crítica do hospital que está aguardando a autorização da Vigilância Sanitária. Assim que a Vigilância Sanitária autorizar, essa parte será feita, e depois os leitos de internação. Eu volto a dizer, hoje o Ruth Cardoso tem problemas seríssimos de atendimento.
1: Sim.
0: e as cirurgias de emergência acabam cancelando

0: as cirurgias eletivas, e isso é um problema recorrente do hospital, desde que ele abriu. Por isso a gente precisa de um novo centro cirúrgico. Nós temos problema de falta de capacidade de internação, porque o hospital está pequeno para o número de pessoas que precisa atender. Isso tudo é de domínio público, e esse é o porquê do Estado ter assumido. Mas com certeza, junto com o governador Jorginho Melo, e mais uma vez eu vou agradecer por ele ter feito esse gesto que ninguém fez pelo Hospital Ruth Cardoso, juntamente comigo, que sou o deputado da cidade, e com a prefeita também, e com os vereadores, e foi nesta legislatura que isso aconteceu. Eu não tenho dúvida que assim que o Estado terminar de fazer os investimentos, daí sim nós poderemos comemorar uma casa de saúde mais moderna e com capacidade instalada para fazer o atendimento que é necessário por esse hospital regional. Ele hoje, por ser um hospital regional, ele está muito pequeno, e a população que ele atende, ele vai precisar de muito mais estrutura do que tem hoje para poder vencer.
1: Deputado Carlos Humberto Metzner Silva, sempre é um prazer ouvi-lo, tê-lo aqui na edição do canal 100 da Rádio Menina, TV Mocinha. Obrigado pelas informações, um abraço, deputado.
0: Eu que agradeço, Tigrão. Forte abraço, uma boa semana a todos.
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1: Já chegou. Preste atenção aí. Obrigado, Carlos Humberto, né, o deputado. Daqui um pouquinho vamos conversar. O assunto está efervescente, né? O doutor Leandro Cleto Rigueto, advogado trabalhista empresarial, né? Inclusive, vou agradecê-lo aqui pessoalmente por se dispor a tirar um tempinho, né, para conversar conosco aqui no canal 100. Acaba de sair uma pesquisa eleitoral para o segundo turno agora das eleições do Brasil. Nilo Deitz, qual o resultado, Nilo?
4: Muito bem, vamos lá. Quem fez foi o Datafolha, e foi divulgado agora há poucos instantes, há 10 dias do segundo turno. Flávio Bolsonaro, PL, tem 47% das intenções de votos, e o Luiz Inácio Lula da Silva, do PT, tem 45%. Estão empatados em empate técnico, com a margem de erro, 2 para mais e 2 para menos. Brancos e nulos, que eram de 5%, agora vão para 6%, e os indecisos, que eram de 2%, vão para 1%. Amanhã temos mais uma pesquisa, e no sábado uma nova pesquisa será divulgada, Tigre.
1: Perfeito. Vamos fazer um rápido intervalo comercial, a gente volta na sequência, porque o assunto é muito, muito interessante, muito importante, muito importante. Vamos tirar algumas dúvidas aqui com o doutor Leandro Cleto Rigueto. Um instantinho só.
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1: Voltamos na edição do canal 100 desta quinta-feira. Eu chamo sua atenção, né, desde ontem, essa questão toda do 26-1. E hoje a gente recebe o doutor Leandro Cleto Rigueto, que é advogado trabalhista empresarial. Aliás, doutor Leandro é especialista em direito, processo do trabalho, mestre em gestão de políticas públicas, professor universitário e também palestrante. Sócio do escritório Cleto e Rigueto Advogados Associados, junto com o doutor Luiz Eduardo Cleto Rigueto. Primeiro, antes do questionamento, que eu não vou fazer, o senhor é que vai falar, porque o assunto é palpitante. Primeiro, um prazer tê-lo aqui no canal 100 da Rádio Menina, TV Mocinha. Obrigado por tirar esse tempinho para estar com a gente, doutor. Imagina. Boa noite, tudo bem?
7: Boa noite, tudo bem. A honra é toda minha. Estou aqui sempre para auxiliá-los em tudo que for preciso.
1: O Senado aprovou ontem a proposta de emenda à Constituição, que acaba com a escala 6x1, garante 2 dias de folga por semana para o trabalhador sem diminuição do salário. Doutor Leandro, o que muda na prática com a aprovação dessa PEC pelo Senado? Os impactos, por exemplo, das mudanças ou da mudança, trabalhadores e, claro, para as empresas, doutor?
7: Perfeito, perfeito. Muda muita coisa, Tigrão, muda muita coisa. A expectativa era que não ocorresse essa aprovação dentro de uma eleição.
1: Verdade.
7: Então, a manobra ali, nós podemos dizer que ela não foi jurídica e sim política.
1: Sim.
7: Mas vamos trazer para o campo do direito do trabalho. É um tema levantado lá atrás por um deputado que, consequentemente, restou aprovada nas duas votações de maneira quase unânime. Agora ela precisa da promulgação pelo Congresso, tem que ter um ato de promulgação. Uma vez promulgado, nós teremos 2 meses de intervalo, certo, para adaptações. 2 meses de intervalo. 2 meses, é um tempo muito curto. A partir desses 2 meses, a jornada de trabalho de 44 horas semanais passará a 42 horas semanais. E 2 folgas na semana. Então, passou esses 2 meses, eu tenho já, final de dezembro, eu tenho que já enxergar essa logística, que a jornada da minha empresa, quem trabalha 44, terá que ser reduzida para 42,
1: sim,
7: e eu tenho que conceder 2 folgas semanais. Essas folgas semanais, uma delas, em regra, preferencialmente aos domingos. Né? Vamos pensar numa semana de segunda a domingo, certo?
1: Sim.
7: Preferencialmente uma das folgas no domingo, e a outra, eu, empresário, vou escolher qual dia da semana eu vou conceder. Essa é a primeira regra. Passado esse período de 2 meses, certo? Nós vamos aguardar 12 meses dessa adaptação com 42 horas. Uhum. E finalizou esses 2 primeiros meses, mais 12, ou seja, 14 meses, nós teremos a redução para 40 horas. De 44, 42 e 40 horas.
1: 40 horas.
7: Com 2 folgas na semana. Então, vamos dizer assim, essa mudança já aconteceu durante a história do direito do trabalho. Ela já aconteceu diversas vezes, já. A última que aconteceu foi em 1988, com a nossa última Constituição. Lá, a nossa jornada era de 48 horas semanais.
1: Lembro.
7: A Constituição reduziu para 44. E eu trago um dado bem interessante. Ocorreu o aumento do desemprego lá em 88 para frente? Não, o desemprego em si não ocorreu. Eu fiz todo esse... Eu me aprofundei nessa pesquisa. Ela não ocorreu. O desemprego, digamos... Não aumentou o desemprego. Porém... Nós temos que entender os reflexos do que isso causa. O olhar do direito do trabalho, a proteção do direito do trabalho sempre deve ser vista. Né? Muitos direitos foram conquistados, as férias, o 13º, o descanso semanal remunerado, a licença maternidade da mulher, tudo isso é muito positivo, certo? Sim. Porém, nós temos que olhar o momento que essa semente está sendo plantada. Eu estou plantando uma semente de uma redução da jornada, com pouca discussão dentro do Congresso,
1: verdade,
7: mais utilizada com um meio, político, uma carta na manga,
1: sim,
7: certo? E nós temos que olhar a questão econômica. E dentro dessa pesquisa que eu fiz, se nós pegarmos de 88 até 2004, certo? Para avaliarmos os reflexos de 88 a 2004, nós tivemos no comércio, na indústria, nos serviços, uma média de 50% a mais em horas extraordinárias. O Brasil.
1: Na hora extra.
7: Na hora extra, exatamente isso. Por quê? Pensa, eu tenho 4 funcionários que trabalham 44 horas semanais. Passou 2 meses, final de dezembro, eu já tenho que reduzir para 42 horas a jornada deles.
1: Certo.
7: Certo? Esse ainda, eu tenho que conceder 2 folgas a partir de dezembro. 2 folgas. O que o empresário, em regra, precisa fazer? Nós temos que pensar que o Brasil é formado por pequenos e médios empresários.
1: Sim.
7: E a contratação de um terceiro para conseguir cobrir essas folgas, ele gera um alto custo. Um alto custo. Então, uma loja que tenha 4 funcionários, em regra, vai ter que contratar em torno de 2 funcionários a mais para conseguir criar essa tabela. Muitas vezes, não consegue contratar. Por 2 fatores. Econômico, a dificuldade, o custo de contratação. E outro fator é a qualidade hoje da mão de obra.
1: É verdade.
7: Eu vi... O senhor quer falar?
1: Não, eu quero que o senhor fale.
7: Eu vivo o direito do trabalho...
1: Maravilhoso.
7: Eu vivo o direito do trabalho há 20 anos. Eu vivo dentro da justiça do trabalho. O número de ações trabalhistas cresceu muito. Né? Nós temos uma expectativa de 25% a 30% nesse último ano, 2026, e nós temos uma grande dificuldade da mão de obra qualificada.
1: Não tem, doutor.
7: E não é o salário, Tigrão, não é qualidade do trabalho, não é. Hoje ocorreu muito a melhora da qualidade, benefícios, É plano de saúde, é vale alimentação. Ocorreu muito essa busca do empresário em melhorar a qualidade. Porém, do outro lado, eu vejo, por exemplo, o tema da pauta este ano, 2026, é a rescisão indireta. O que é a rescisão indireta? É quando o empregado quer demitir por justa causa o empregador. Nós temos o artigo 482 na CLT que o empregador demite, dispensa o empregado por justa causa. São 14 modalidades. Eu, empresário, não quero mais você. Eu escolho uma das modalidades, se você infringiu, e vou dispensar você por justa causa. E o que é a rescisão direta? É quando o empregado diz, olha, excelência, ele descumpriu, meu patrão, alguma das cláusulas contratuais. E eu quero que vossa excelência me demita. De 10 processos estão com rescisão indireta. Aí o Tribunal Superior do Trabalho trouxe diversas decisões que tornaram-se decisões que precisam ser cumpridas em todos os tribunais. Por exemplo, se houver atraso no FGTS, uma parcela, duas parcelas, qualquer atraso no FGTS gera causa de rescisão indireta. Se o empregado não gostou do trabalho ou houve, ele encontra nas ações, agora estou sendo como advogado trabalhista e um professor, estou sendo crítico, ele encontra uma justificativa, certo? Eu já recebi, quantas vezes no escritório, doutor, eu quero sair da empresa, mas eu não quero pedir a conta. O que eu posso fazer? Eu escutei lá que dá para fazer uma rescisão direta. Vamos achar, eu não faço isso, mas infelizmente existem colegas que fazem.
1: Que fazem,
7: certo?
1: Né?
7: Encontram qualquer irregularidade ou suposta irregularidade, entra com uma ação de rescisão direta.
4: Usa uma jurisprudência.
7: Usa jurisprudência, usa um argumento fraco, mas gera uma ação que gera custo. Então nós temos os dois fatores para o empresário. A dificuldade econômica, porque gera muito custo ao contratar. A aprovação da PEC não trouxe vírgula alguma, trazendo algum benefício para o empresário.
1: Benefício para o empresário, né?
7: De redução de imposto, nada.
1: Verdade.
7: E aí nós vamos ter o quê? Dentro desses 2 meses de adaptação, é uma adaptação que tecnicamente ninguém estava esperando, porque o projeto, tudo bem, estava caminhando, a Câmara dos Deputados aprovou.
1: Mas tinha que ser mais discussão,
7: e discutido,
1: mais
7: sim.
1: Mais discutido o projeto,
7: sim,
1: né, deputado?
7: Sim,
1: né, doutor?
7: Sim. Mais discutido. Se fala muito da questão econômica, Tirgão. Eu também já trouxe vários dados dos países de primeiro mundo. Né? A renda per capita, pega da Holanda, pega da Alemanha, pega de diversos países, ela gira em torno de 3 a 4 mil dólares a renda per capita do alemão, do holandês. O Brasil, a renda per capita é 700 dólares. Então assim, lá deu certo a jornada de 36 horas. Sim, mas e quanto tempo houve essa curva para melhorar a economia, para possibilitar essa melhora? Então hoje a minha preocupação, né, como advogado trabalhista, qual é? Eu falei assim, vai aumentar o número de ações?
1: Sim.
7: Eu atendo muitos empresários. O empresário brasileiro é um empresário que ele tem muita dificuldade para tocar o seu negócio. Porque ele tem que fazer a roda girar. Ele tem que fazer. Muitas vezes o pequeno, médio empresário, ele tem uma padaria, ele tem um comércio de loja de roupa. Né? Não estamos falando de uma rede de lojas multimilionária que tem uma estrutura à sua disposição. Também conquistou isso, né? Mas o pequeno e médio empresário, ele tem poucos funcionários. Ele precisa dessa escala, ele não consegue ficar sem... Eu sempre digo isso na sala de aula. Né? O empresário não consegue ficar sem um empregado. O empresário precisa do empregado. Quantos dias? Todos os dias, se fosse preciso. Mas, claro, temos que respeitar os direitos. Só que duas folgas, de imediato, ela vai causar esse impacto. E pro empregado também, Tigrão.
1: Perfeito.
7: Por que que vai causar? Falei assim, se o empregado falta ao trabalho, ele perde o dia que ele faltou, se foi uma falta injustificada... E, consequentemente, ele perde o DSR, que é o descanso semanal remunerado. Agora, com duas folgas, ele perderá o dia que ele faltou de maneira injustificada e as duas folgas semanais remuneradas.
1: Eu tenho alguns dados aqui. Quero agradecer ao doutor Celene da Fiesc. Mas antes, olha quem está acompanhando a gente aqui. Como é que diz o advogado? Datavênia, né?
7: Datavênia.
1: Datavênia, olha só. Tigrão, faz favor. Pergunta para o doutor Rigueto. Qual é o entendimento dele em relação ao empregador? Se a nova lei não vai provocar o fechamento de muitas empresas, considerando o grande número de novos impostos criados recentemente, já que ele é um profissional expert nessa área. Doutor Adilor Danilo.
7: Olha, que legal.
1: Se eu tenho 10 ouvintes, ele é um deles.
7: Maravilhoso, tá? Maravilhoso.
1: Fez essa pergunta. Um abraço, grande, doutor. Obrigado pelo carinho, pela
7: abraço.
1: Audiência, tá?
7: Grande abraço. Eu diria que fechar o negócio, não. Né? O brasileiro ele tem uma força também
1: que girar a roda, como
7: isso, o senhor falou, ele né? Tem que girar a roda, mas eu volto a dizer, eu estou todos os dias dentro da Justiça do Trabalho.
1: Sim.
7: Nos casos simples aos mais complexos, né? Vai potencializar o problema. Vai, eu volto a dizer, nós temos dois olhares. O meu olhar está muito mais para a questão econômica do que do direito do trabalho. O direito do trabalho é lindo, é maravilhoso. Eu amo o direito do trabalho desde a faculdade, eu só faço isso. Então, o direito do trabalho, ele sim, a dignidade do trabalhador, o respeito, isso é inquestionável. Só que, infelizmente, nós temos no Brasil a política, nós temos a maneira com que as coisas são executadas. Elas não têm um cuidado.
1: Não.
7: Elas são feitas em toque de caixa, como diz, para atender demandas políticas. Então, não digo quebrar, mas vai potencializar, com uma pesquisa que eu fiz, não aumentou o desemprego.
1: Sim.
7: Aumenta a informalidade.
1: Informalidade.
7: E a informalidade
1: é a
7: gera mais processos. E os processos são muito perigosos, Tigrão. Eu falo para todos os empresários, os processos são caros. Os processos são delicados. Todo processo merece um absoluto respeito. Do mais simples ao mais complexo. Então, é inviabilizar o negócio, eu diria que não. Sim. O brasileiro, ele consegue reinventar a roda. Mas a dificuldade, eu já estou enxergando em 2026 com outros temas. E agora, este novo, que vai gerar muito mais demandas, muito mais dificuldade, porque não é simples e é preciso botar na cabeça. O empresário não vai acordar em dezembro e dizer, contrata mais 10 e eu vou botar na prateleira para fazer. Isso tem um custo muito alto.
1: Altíssimo.
7: Altíssimo. Né? O empregado vale um empregado e meio para os custos da empresa. Claro que a empresa está aberta, ela tem que funcionar, mas pega o pequeno comércio. Né? Pega a padaria, pega a loja de roupa, pega a loja do shopping, que tem um alto custo para se sustentar. Pega esse comércio que gira em torno de nós, a rede de supermercados, ela vai enfrentar um baque violento.
1: Vamos falar sobre isso.
7: Então, é muito difícil.
1: Ó, o assunto é tão importante, doutor Riguito. Eu não sei se a gente vai conseguir fazer num programa só, viu? Por exemplo, a Fiesc fez uns detalhes interessantes aqui que eu tenho certeza que o senhor já leu nessa questão, né? Impactos econômicos. Por exemplo, o estudo da Fiesc prevê um aumento imediato de 11,4% nos custos do trabalho no Estado, redução de 41.400 vagas. 41.400 vagas. E o risco de extinção de 41 mil empregos no Estado. 19 mil somente na indústria, impacto negativo no PIB catarinense de 0,6. E a questão que o senhor falou há pouquinho, a questão da qualidade da mão de obra qualificada no Estado.
7: Sim, e essa qualidade, Tigrão, ela tá na questão técnica e ela tá na questão comportamental. De eu querer desenvolver uma atividade, de eu querer criar um laço naquela empresa para desenvolver uma atividade.
1: Sim.
7: Por que eu disse da rescisão indireta? Isso é uma patologia, isso é um sinal, né? Quando o empregado, ele não consegue ficar 3 meses no emprego e ele já ingressa com uma rescisão indireta, muitas vezes da maneira correta, mas a maioria não. O que isso significa? Uma patologia. Opa, eu não quero trabalhar. Eu estou sendo cobrado, eu não quero trabalhar. Então, nós temos eu sempre digo, né? Mas, poxa, você é advogado trabalhista e não defende. Não, eu defendo o direito, eu amo o direito do trabalho. Mas existe já um acervo de leis em excesso. Nós já temos uma lei extremamente ampla, né? Mas nós temos um comportamento do brasileiro que ele não se compromete, ele não é responsável. E isso aumentou o número de ações. Vamos colocar um tema, Tigrão, que está em evidência. É a gestante. Eu falo isso em sala de aula com absoluto respeito à mulher, nossa, jamais contra. Nós temos dentro do artigo 10 dos atos e dispositivos transitórios da Constituição. O que diz? Confirmada a gravidez, até 5 meses após o parto tem estabilidade.
1: Estabilidade.
7: Para garantir o quê? O nascimento da criança com a mãe empregada. Certo? Toda a legislação ela foi se alterando por causa de problemas.
1: Sim.
7: Chegou ao TST, hoje o TST tem um entendimento de que se ela não quiser voltar, a indenização continua devida. Se ela negar-se, a reintegração continua devida. Hoje eu tenho processos que eu entro e tenho que discutir. A pessoa trabalhou 2 meses, engravidou. E eu tenho que discutir 35 mil reais, 40 mil reais e não volta ao trabalho.
1: Não volta ao trabalho.
7: Entendendo? Né? Um exemplo do comportamento. Eu fiz uma audiência recente que a juíza foi muito interessante em Florianópolis. Eu falei, excelência, vamos voltar ao trabalho. A proposta tipo, era 60 mil. Eu digo, excelência, não tem. É uma pessoa física ou empregador. Ele não vai ter capacidade econômica de pagar um custo desse. Nós fizemos um acordo ali razoável, mas um pouco injusto, certo? Porque a juíza, doutor, mas ela voltar ao trabalho vai gerar um conflito com a empregadora, a dona da casa, isso vai ser desconfortável. Sim. E nós conseguimos chegar. Mas, poxa, não se discutiu o emprego, se discutiu o dinheiro. Então, assim, quando nós colocamos a pauta da 6x1, eu volto a dizer, perfeito, todos os direitos do trabalho precisam ser respeitados.
1: O Kleber Nauta aqui, outro teleouvinte que me acompanha todos os dias, fazendo essa pergunta, o senhor fazendo um comentário, ele fala o seguinte, né? Isso vai respingar no consumidor final.
7: Sim.
1: Lá na ponta, né? É, carga de trabalho, impostos, enfim, vai acabar encarecendo.
7: Vai acabar,
1: tudo, né?
7: Por isso que eu fiz essa pesquisa da última operação.
1: Isso.
7: De 88 a 2004, eu fiz essa pesquisa até do Diaese, ele apresentou vários dados, justamente assim, ó, a narrativa que se cria, não vai haver a redução de empregos. Ok, realmente não houve a redução, mas todos os outros reflexos impactaram, tornando mais difícil a abertura de um negócio.
1: Verdade. Doutor Leandro, comércio, restaurantes, supermercados vão ter que se adaptar, são desafios enormes para esses setores, né?
7: Enormes desafios, vamos lá. Então a regra é do 44 para 42 daqui dois meses, com dois dias de folga na semana, e passou 12 meses, então no total de 14, nós vamos cair para 40 horas. Vamos pensar, jornadas especiais, Tigrão, quem trabalha 12 por 36 vai precisar de alteração, não tem nada na lei, na PEC, como vai ser feito. Quem trabalha 12 por 36, uma semana trabalha 48, numa outra semana trabalha 36. E esse tipo de jornada também vai ter que se adequar para que se respeite a 40 horas.
1: Me permite.
7: Claro.
1: É um assunto, palpitante. Rodrigo Cipriano, uma dúvida que pro doutor, né? Perguntando pro senhor. Sobre os grandes mercados, como uma das folgas vão ser preferencialmente aos domingos, eles terão que fechar aos domingos, então, certo? É o Rodrigo Cipriano com essa dúvida, doutor.
7: Rodrigo. Não necessariamente, né? Não vai fechar. O que o empregador vai ter que fazer é criar as escalas, né? Ele vai ter que contratar mais pessoas ou pagar horas extras, limitar o estilo da jornada e, em alguns casos especiais, vai precisar de acordo ou convenção coletiva. Porque um ponto muito importante, Tigrão, que as pessoas distorceram, qual é? Então, trabalha-se de segunda a sexta e sábado e domingo eu tenho folga? Não. Dentro da semana, preferencialmente um domingo eu tenho que respeitar e o outro, a outra folga, o empregador escolhe.
1: Ah, sim.
7: Tá entendendo? Então não é seguido.
4: E ele pode tirar, por exemplo, na terça e na quinta, na quarta e na sexta.
7: Isso mesmo. Ele pode ter. O empregador vai definir na semana as duas folgas, preferencialmente para os homens, uma vez no domingo. E nós temos o outro artigo da lei, que as mulheres têm que ter dois domingos no mês. Outra legislação que veio e travou bastante, e nós temos muita dificuldade. Tudo isso. Em regra, a mulher tem que ter domingos de 15 em 15 dias.
1: Sim.
7: Então, a cada 15 dias, ela tem que ter um domingo. Então, a mulher tem que ter dois no mês, preferencialmente o homem um. Então, assim, as folgas não são seguidas, elas não são decididas pelo empregado, vai ser por um justo acordo. E as atividades como shopping, mercados, com certeza vão precisar de acordos e convenções coletivas para fazer ajustes.
1: Restaurantes,
7: para fazer ajustes no sentido, eu dou tua folga no domingo, dou tua folga na semana, e a outra folga eu tenho 15 dias para dar. Nós vamos ter que ter flexibilidade para concessão dessa segunda folga. O que eu digo que é outro grave problema. Por quê? Porque o empregador continua precisando da mão de obra.
4: É. Mas essa segunda folga é em acordo com o empregador e o funcionário?
7: Não. O empregador é que escolhe. Então, preferencialmente, uma tem que ser no domingo e a outra eu vou definir. Vai ser terça, vai ser segunda, vai ser quarta. Eu que vou tomar essa decisão. Claro que dentro de um diálogo positivo você consegue criar uma escala, você consegue articular essa situação. Então,
1: olha aqui, ó, é interessante. Mais um questionamento. A empresa, ela pode reduzir, eu acho que não, né? Não pode reduzir salário, nem demitir funcionários para compensar os custos da mudança. Não pode, né,
7: doutor? Demitir o funcionário e contratar novos, isso
1: não
7: é
1: perfeito.
7: Não, isso pode, é perfeito.
1: Isso pode.
7: Com certeza.
1: A empresa pode?
7: Pode, eu posso demitir o João e vou contratar a Maria no lugar do João. Isso é. Não vou dizer que será o único remédio, mas isso na prática vai acontecer.
1: Vai acontecer, doutor?
7: Vai acontecer. Vai. Em doses homeopáticas, vai existir essa substituição da mão de obra, né, por uma mão de obra mais barata. Eu pago 3 mil para 44 horas, eu vou pagar 2.500 para 40 horas. Certo?
1: Entendi.
7: Isso vai. Não a mesma pessoa. Eu demitir para recontratá-lo, não pode.
1: Aí não pode.
7: Não pode. Mas agora contratar outra pessoa no lugar, não há nenhum problema. E a redução do salário também não pode, isso a PEC proibiu e não pode nem proporcional. Ganho 3 mil para 44, vou trabalhar 40, vou continuar ganhando os 3 mil. Encarece, né? Volto a dizer, não vamos olhar só para o desemprego, vamos olhar para os custos paralelos.
1: Cursos, isso.
7: Então,
1: lá na ponta, né?
7: Todas as empresas vão sofrer impacto, Tigrão. Quer ver um exemplo? Quem trabalha em jornada 44 horas, que não trabalha no sábado, às 4 horas, e faz um acordo de compensação. Muitas empresas fazem isso. Eu contrato João para trabalhar 44 horas, não vou abrir minha empresa no sábado, faço um acordo de compensação. O que, que você faz? Aquelas 4 horas do sábado você trabalha mais durante a semana. Muitas empresas fazem isso. Eu vou poder fazer isso? Não vou. A jornada
8: não
7: é 40.
8: Não vai poder fazer, não pode, né?
7: Vai ter que cortar essas horas a mais durante a semana para aquele respeito limite inicial de 42 e depois de 40.
8: E aqui tem mais um... Trabalhadores, por exemplo, aquela escala 12 por 36, isso, né? Ou contratos com regras específicas, né? Ou tem, né?
7: Essas isso, vão,
8: né?
7: Precisar de vão precisar de participação do sindicato, é? Vão precisar.
8: E tem essas coisas, você falou de sindicatos, os acordos coletivos, isso, né?
7: Acordo coletivo, a diferença é bem para o público entender. É. Acordo coletivo, empresa e sindicato. Eu, empresa, chamo o sindicato para fazer um acordo coletivo sobre cláusulas específicas. Convenção coletiva.
8: Sim.
7: Sindicato dos empregados, sim, com o sindicato dos empregadores. E toda a categoria vai ser abrangida. Então, são duas formas de fazer completamente diferente. Quem trabalha 12 por 36, quem tem esse tipo de atividade, inquestionavelmente vai precisar, porque é o exemplo da 12 por 36, é isso. 12 por 36, um dia ele trabalha, um dia ele folga. Vai ter semanas que eu vou ter ele trabalhando 48 horas. Não posso. Meu limite vai ser 40. Eu tô com 8 horas a mais. E vai ter outra semana que ele vai trabalhar 36, por causa da troca, né? Um dia sim, um dia não. Se você colocar no calendário, tem semanas que dão 48 e semana 36. Acordo coletivo. Pra quê? Pra existir a compensação dessas horas e que existe um equilíbrio. Então não vai ser de acordo entre empregado e empregador, naturalmente. Nessas jornadas especiais, vai ter que ter a participação. E nenhum acordo pode suprimir o direito. Nenhum acordo pode permitir jornadas maiores, nenhum acordo pode permitir a redução salarial. Os acordos vão ser para trocar as folgas, para ter essa flexibilidade diante de alguma situação específica.
8: Estou vendo aqui, ainda com relação à Fies, só um detalhezinho aqui. Quer dizer, no final é o que o senhor falou, né? Vai ser tudo repassado, a questão dos custos, tudo para preços dos produtos, e quem vai pagar somos nós.
7: E esse repasse, eu vou colocar na balança pela prática de 20 anos, vivendo os processos. Esse repasse nem sempre é possível, Tigrão.
8: Não, por quê, doutor?
7: Porque tem alguns setores que você não consegue aumentar o preço. Eu vou fazer uma comparação. Uma comparação, você vai colocar uma loja de carro. Os carros, com a pandemia, duplicaram o preço. E as pessoas continuam comprando os carros. E duplicar é financiamento, é isso. Um carro que custava 80 hoje, um carro que custava 35 hoje custa 100 mil. Um carro básico no Brasil.
8: Sim.
7: Mas você pega um serviço, por exemplo, de mão de obra da diarista. Ela não vai conseguir chegar, né? Vamos dizer assim, o empregador chegar e reduzir esse custo. O serviço terceirizado em obras, por exemplo, empreiteiras. Não consegue chegar para a construtora e dizer, olha, eu preciso aumentar em 40% o meu custo aqui, porque eu preciso contratar isso, mais gente. Não vá. Você suporte o custo que eu não vou conseguir. Existem vários setores que não conseguem esse repasse imediato.
4: No comércio varejista, por exemplo, supermercados, lojas, esses conseguem fazer o aumento dentro do... Porque ele tem um teto de trabalho, né? Um faturamento anual estabelecido. Ele vai ter que aumentar, né?
7: E o alimento, meio que todo mundo... É essencial, as pessoas precisam. Talvez eu deixe de comprar a Coca-Cola, mas eu vou comprar um outro refrigerante. Mas existem setores que não conseguem esse repasse. Eu digo, da construção civil é um exemplo, né? A construtora é uma situação, mas as empreiteiras que trabalham, elas trabalham... Eu sei que eu trabalho para várias. Elas trabalham com sempre uma margem muito justa, com uma folha de pagamento enorme... E não consegue aditivos, não, eu quero aumentar aqui 20%, não consegue. E de diversos outros setores, pequenas, padaria, né, não, sim, consegue repassar os custos de maneira imediata. Então, suporta, esse suportar gera um desgaste muito grande ao empresário.
8: E como?
7: E isso sobrecarrega toda a máquina que existe no Brasil.
8: Tá vendo aqui mais, um abraço ao Cláudio aqui. O senhor falou sobre ter aumento de hora extra, é isso?
7: Sim, aumento de hora extra.
8: Mais um custo.
7: Mais um custo. Né? Meu Deus do céu, mais um custo. Como eu disse para o senhor, fazendo toda a pesquisa que eu analisei, houve em média, no setor da indústria, foi o que mais sofreu, de 88 a 2004. Dobrou o número de horas extras. A jornada média de 88 a 2004 já era de 40,2 a hora semanal. Lá, então, permitiu-se 44, a média do trabalhador já estava 4 horas e meia a mais por semana de horas extras.
8: Sim.
7: Porque a indústria, eu trabalho para indústrias que trabalham nos 3 turnos. É. Eu conversei com vários empresários que entraram em contato desesperados com a situação. Dizendo, Leandro, em primeiro lugar, eu não encontro mão de obra. A minha mão de obra é específica. Segundo ponto, o que eu vou fazer? Eu vou custear as horas extras para o cara continuar trabalhando. É o mesmo cidadão trabalhando, ganhando horas extras, aumentando o custo para aquele senhor. Eu não consigo repassar ao meu consumidor final. Eu não posso chegar hoje num Tubos e Conexões e dizer, ó, o cano a partir de agora custa 20% a mais. Eu não consigo. Isso vai haver uma diminuição nas compras. Então, é preciso sempre o direito do trabalho evoluir, mas dentro de uma análise econômica também que cuide para. E o nosso Brasil já vem de grão sangrando, né? Quando as pessoas comentam, Tigrão, se me permite.
8: Não, claro que
7: sim. Poxa, aumentou 30% o número de ações, então você vai ficar rico. Eu gosto de explicar sobre isso. Eu gosto porque se eu tenho um cliente que me procura com uma ação trabalhista, eu consigo cobrar os honorários que eu cobro para fazer aquela defesa com alto nível de qualidade. Chega o mesmo empresário com 5 trabalhistas, Tigrão. Eu não vou conseguir cobrar o mesmo valor que eu cobrava em uma nas 5.
8: É
7: por muitas vezes eu vou cobrar o valor de 2 para atender as 5. E o que eu enxergo no dia a dia? Mas aumentou o número de ações, é muito bom, mais trabalho para você. Eu falei, não, porque eu consigo enxergar além dos olhos, sim, Tigrão. Eu enxergo a dor do empresário.
8: Os dois lados.
7: Os dois lados. A dificuldade que ele tem pelo custo de suportar as ações, sobrecarrega o negócio dele. Eu escutei muitas vezes, Tigrão, ao longo de 2025 e 2026, que a economia precisa melhorar, senão eu não vou abrir um novo negócio. Exemplo, construtoras. Se a economia do país melhorar, eu lanço mais um prédio. Se não melhorar, sim, eu vou segurar só para um, porque meu custo está muito alto.
8: Tem o Dalton Luiz está aqui. Acho que eu já falou sobre isso, mas vamos registrar. Dalton, um abraço. Dalton Luiz. Boa noite. As horas extras ainda são possíveis, segundo ele aqui, né? Vou ver se eu consigo entender aqui. Ainda são possíveis. Então, o nosso empresariado pode utilizar esse fator para equilibrar a falta do quadro de funcionários, mesmo que encareça o produto final. Como fica a questão do banco de horas? Dalton Luiz, obrigado pela pergunta. Dalton.
7: Conta inteligentíssima. São dois temas que ele trouxe ali. Na Constituição, Tigrão, nós temos um limite diário de 2 horas extras possíveis por dia.
8: Sim.
7: 2 horas extras. Então, se eu trabalho 8 horas por dia, eu posso ir a 10. Esse é o limite permitido por lei. Essas horas, elas permanecem. Eu posso ir a 10 horas dentro de quem trabalha 8 horas.
8: Sim.
7: Então, de 44, lá no final da ponta, eu vou chegar para 40 horas.
8: Sim.
7: Eu vou ter que compensar, eu vou ter que conceder a folga, mas eu preciso daquele funcionário. Se ele trabalhar na folga e não tiver outra folga, eu pago com 100% a folga que não for compensada. 100% a folga que não for compensada. Então, assim, até o limite de 2 horas diárias é totalmente possível. Ele vai conseguir. Só que isso, em regra, eu já enxergo, já é praticado hoje em dia. As empresas, para tocarem os seus negócios, elas já utilizam esse mecanismo. E o segundo exemplo que ele trouxe, que é o banco de horas, é uma possibilidade. Em regra, existe na CLT o banco de horas. Em muitos casos, precisa de autorização sindical, através de um acordo coletivo, e o banco de horas é perigosíssimo. Lembra que eu falei que o empresário precisa do empregado sempre? O que acontece? Eu vou acumulando as 2 horas, eu vou acumulando e quando chega a concessão da folga, eu não consigo dar, porque não tem quem substitua.
8: Verdade.
7: Não estou sendo negativo, Tigrão, mas eu estou mostrando a realidade do que correto. Eu vivo. Então, o banco de horas é possível, mas exige um cuidado extremo para que as folgas sejam concedidas e eu não tenha que pagar.
8: Eu sempre digo aqui, quando estou terminando as minhas entrevistas, quando o assunto é maravilhoso, né? Passa muito rápido, né? Passa. Como é que eu digo? Eu sou regido pelo tempo. Mas eu estou só lembrando também do lado do setor público.
7: Sim.
8: Por exemplo, prefeituras, enfim, como é que vão ter que se adaptar, doutor?
7: Em regra, o setor público já trabalha 40 horas, Tigrão. A regra do setor público é 40 horas. É de segunda a sexta. Não trabalha. Raríssimas atividades vão se estender em horário noturno, mas o setor público tem como pilar a regra de 40 horas semanais.
8: E quem, por exemplo, tiver uma empreiteira, enfim, fazendo obras para as prefeituras, enfim.
7: A empreiteira é regida pela CLT.
8: É isso que
7: eu... Aí a empreiteira vai ter que se adequar à legislação. O setor público, o servidor público, em regra, ele já está numa regra limite de 40 horas.
8: Serviço, então,
7: vai ter que se adequar, sem dúvida alguma. Então, fazendo essa recapitulação, sim, sim. 2 meses de adaptação. Então vai ser ali para o final de novembro, de dezembro. A partir de dezembro já cai para 42 horas e 2 folgas na semana.
8: Quem trabalha. Que legal. Quem trabalha por exemplo, de segunda a sexta.
7: Segunda a sexta.
8: Folga sábado e domingo.
7: Uhum.
8: Tem muito isso.
7: Não vai alterar nada.
8: Não altera nada.
7: Não altera nada.
8: Tem a folga normal de sábado e domingo.
7: Só que eu quero que preste atenção de quem trabalha de segunda a sexta-feira, se o contrato de trabalho dele está 44. Porque é muito comum. Porque a empresa opta por não abrir no sábado. E opta pelas 4 horas que você faça um pouquinho de horas a mais durante a semana que não são consideradas horas extras, que é para compensar o sábado. Se o teu contrato é 44, você vai ter que se adequar às 40, você não vai poder mais fazer essas horinhas a mais, porque o sábado não vai existir mais, essas 4 horas a mais não vão existir.
8: Perfeito.
7: E você vai ter que cumprir as tuas 8 horas normais durante a semana.
8: Doutor Leandro Cleto Rigueto, que aula hoje, hein? É? Que aula hoje aqui na edição do Canal 100. Eu gostaria demais, né? O pessoal tá, como é que pode entrar em contato com o senhor, com o seu escritório? Seria interessante se eu pudesse divulgar para os nossos teleouvintes aqui.
7: É uma aula, né? Então, não, mas eu vou me colocar à disposição nas redes sociais, leandro.rigueto.
8: Leandro.rigueto.
7: No Instagram, perfeito. Como professor,
8: sim.
7: Né? Até por questões éticas, sim, da OAB,
8: sim,
7: então eu tenho
8: limitações.
7: Mas leandro.rigueto no Instagram, sou professor, estou à disposição para tirar as dúvidas de qualquer cidadão. Como professor, é esse meu objetivo de compartilhar conhecimento para o empregado, para o empregador, para que ele tenha total acesso à informação e faça o que é correto. Nós precisamos fazer o que é correto.
8: Obrigado pela aula.
7: Imagina, eu que fico muito feliz pelo convite.
8: Obrigado pela aula mesmo,
7: Leandro. E a hora que precisar, eu estou aqui com muita honra na menina e na sua presença.
8: Pode ter certeza que nós vamos... Tem algum questionamento ainda? Alguma coisa?
4: Não. Só um comentário, mas eu passo em off para os amigos.
8: Vamos te incomodar.
7: Vamos, eu vou ficar feliz.
8: Obrigado, doutor.
7: Imagina, um abraço.
8: Amanhã é sexta, Nilo?
7: Amanhã eu tô aqui.
8: Amanhã também.
7: No bote.
8: Final de semana abençoado. Obrigado,
7: amém.
8: Doutor.
7: Igualmente.
8: Fica com Deus, tá?
7: Um abraço.
8: Vou fazer um rápido intervalo comercial, a gente volta na sequência. Ainda tem muita informação para a gente conferir na edição de hoje do Canal 100. Tem um detalhe interessante, gente. Dá um zoom, zoom, zoom aí, porque teve uma fiscalização do Ministério Público de Santa Catarina, descartou 13 toneladas de pescados. Esses pescados estavam impróprios para o consumo. Aconteceu aqui, acho que foi Barra Velha e Navegantes. 13 toneladas. É o assunto que a gente discute na sequência. Um instantinho só.
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1: Abrimos espaço agora, Nilo Deides, para a gente falar sobre esportes aqui na edição do canal 100 desta quinta-feira.
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1: Ontem, na Sul-Americana, a vitória do Atlético Mineiro venceu o City Torque por 3-0. Aí, com o resultado, o Galo Mineiro tem uma vantagem especial para a partida de volta. Pode perder por até 2 gols de diferença, que mesmo assim garante vaga na final da Copa Sul-Americana. Um revés por 3 gols, a decisão do classificado será nos pênaltis. Agora se enfrentam. O jogo de volta vai ser quarta-feira, no Estádio Centenário, em Montevideo, a partir das 19 horas. Na Libertadores, ontem o Fluminense jogou bem, sério. Jogou bem, mas o Palmeiras não dá para se brincar com o Palmeiras. O Palmeiras jogou muito, principalmente no primeiro tempo, mas acabou perdendo até por 2-1 para o Palmeiras. O jogo de volta vai ser quarta-feira, e aí quem avançar terá pela frente, né? Na final, Flamengo ou Estudiantes, né? Os outros dois semifinalistas que se enfrentam hoje. Palmeiras joga pelo empate para ir à oitava na decisão de Libertadores da sua. Aliás, é a oitava decisão, né, do Palmeiras da sua história. O Fluminense tem que vencer por 2 gols de diferença. E hoje, só para a gente fechar, tem Estudiantes e Flamengo. Destaques do esporte para você. Eu queria fazer uma homenagem muito especial hoje, porque se não fossem os professores, eu não estaria aqui, né? Nem você, pode ter certeza disso. Então, uma homenagem especial aos nossos mestres, os nossos teachers, e eu lembro de alguns, né? A minha primeira professora, que foi a dona Dilma Rudolph, depois a dona Tilinha, dona Otília, depois a dona Carmen Dalri, a dona Adir, que hoje está em Balneário Camboriú, professora Cacilda, professor Raimundo, isso tudo lá no João Gaia, lá na República Independente de Luiz Alves. Depois, no Faial, eu sempre tenho um carinho muito especial, era um professor fantástico, professor Armando Miguel Krevinkel, um professor de biologia. Então, a todos os professores hoje, a nossa homenagem é muito especial. Repito, que se não fossem eles, os professores, com certeza eu não estaria aqui. E o Kleber Nau está dizendo o seguinte: hoje é Mengão, tá? E o novo secretário de saúde de Itapema
8: É, obrigado, Vani. Eu li uma matéria sobre isso. Qual é legal, né? Era adversário do Xepa, sabia, Anny? Por isso que eu digo sempre, em época de eleição, não brigue por causa do seu político. E amanhã eles podem estar juntos. Você pode perder uma amizade, né? Por exemplo. Então, nada como a política, é verdade. De adversário é colega. Isso é coisa. Na política até boi voa, Vani. E quero prestar uma homenagem ao meu querido Lucas. Ontem me apresentei no Aliribá e ontem era o aniversário do Luquinha. Meu querido Lucas, fui lá dar um abraço nele. Tiramos uma foto, tô eu do lado do Edson Marques, o Edson que incomoda pra caramba, mas é um amigo que eu adoro, o Edson, ele sabe disso. Lucas, abraço, filho. Saúde, tive o prazer, alegria de te dar um abraço pessoalmente ontem lá no nosso Aliribá. A foto é do fotógrafo. Adivinha? O Dilo é o pai. Fotógrafo, hein? Mundo. Tudo. Parabéns, Lucas. Parabéns, filho. E mandar um abraço muito especial. Tá vindo aí, viu, Nilo? Tá vindo. O Tomás tá chegando. Tomás é a dádiva que Deus vai colocar na vida do JTP Filho, João Tomás Pereira Filho, e da Marina. Tá chegando, tá nascendo. Seja bem-vindo, né, Tomás? Pra alegria, adivinha de quem, Nilo? Do vô JTP, João Tomás Pereira. Parabéns a essa família maravilhosa. Bom, amanhã, 18 horas, a gente volta para mais uma edição do Canal 100, certo? Não sei o que nós escolhemos hoje, né, para fechar a edição do Canal 100.
4: Nós temos aqui Scorpions ou Nazaré, o amigo que vai escolher.
8: É boa, né? Quem tu separou do Nazaré, só para ver? We Were the War? Não.
4: É, Nazaré.
8: Ah, quem que se separou? Aqui ao vivo, Nilo. Aqui...
4: Na verdade, eu não separei. Tô aqui no aguardo do amigo. Tem várias. Love Hurts, Holly Huller.
8: Ah.
4: Tem Ruby Tuesday, que também é muito boa.
8: Holler. Essa antes que tu falou ali. Holler, não é?
4: Uh-huh. É, peraí. É Holly Huller. É essa então?
8: Dá um tone. Dá só um toquezinho, quero ver. Aí. É linda essa música. Abraço a todos, fiquem com Deus. Na sequência tem Nilo Deitos, o som na caixa. Não se esqueçam, né? Quem sabe onde quer chegar escolhe o caminho certo e o jeito de caminhar. Até amanhã.

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3: Muito bem, vamos lá. Tá no ar o nosso Som na Caixa, turma. Boa noite. Boa noite pra você que tá ligado comigo na melhor programação. Boa noite pra você que tá me levando de carona. Uma ótima quinta, uma noite de quinta maravilhosa pra você. Que Deus nos cuide, nos guarde, que nós possamos fazer uma noite linda. E um Som na Caixa melhor ainda. 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Eu sou Nino Deito, estou contigo a partir de agora. E o telefone pra você mandar o seu WhatsApp, dizer que tá me ouvindo. Onde você está? Tá em casa? Tá no trabalho? Tá me levando de carona? Tá na rodovia? Hein? Então, cadê você? Manda o seu WhatsApp pra 479-9138-1005. Anotou? 479-9138-1005. Tá bom? Tá me ouvindo? Quem participar hoje concorre a um par de ingressos da Roda Gigante. Olha que legal! E vamos começar com... Sonzeira bacana, o country na programação da sua menina. A rádio de 1 milhão de amigos, de BC pro mundo, turma!

Guilherme Benuto na programação da sua rádio de 1 milhão de amigos. Essa noite foi maravilhosa e te amo demais. Luiz André, como é que você tá, meu querido? Quase passando aqui por... passando por Balneário, né? Passando por Balneário, que maravilha. Grande abraço, Luiz André. Floripa é logo ali. Abraço, meu irmão. Luiz André ligado com a gente, acompanhando a programação. A Selma também ligada com a gente aqui na menina. Alô, dona Giane, tá curtindo a gente em Floripa? Maridão pra você, hein? Ouve aí, dona Giane. Você.

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1: Agora 8 horas. Boa noite.
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25: 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Alô, Dirlene do FEC, tudo bem? Boa noite, meu bem.

que tinha lá, eu fui lá e ó, acabei de jantar. Agradecer a Selma que trouxe aqui hoje pela manhã. E a propósito, eu nem perguntei, Selma, e os exames? Foi tudo certo, tudo tranquilo? Sei que foi fazer exames hoje, né? Veio pra aqui pra Balneário, veio lá de Camboriú pra Balneário fazer alguns exames e trouxe uma torta de bolacha pra galera da rádio. Bertoldo e Adilson receberam e, claro, deixaram um pedacinho pro Nilo Deito. Isso é bom

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1: 8:23.
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1: Muito bem, turma, vamos, vamos, vamos.

Ferreira Navegantes, tudo bom, meu querido? Um abração pra você, pra esposa Carol, pro filhão Rafael, curtindo a gente em Navega City. Que coisa boa. Ô, bicho, Leandrão. Ô, Leandrão, aí seja um dia, né? Nilo Deitos trabalhando e você tomando uma gelada e eu aqui só de olho e ainda manda foto. Isso é maldade comigo, bicho.

Muito bem, programação do nosso Som na Caixa, da sua rádio de 1 milhão de amigos. Galera me levando de carona, aquele abraço, tudo de bom. Você que tá no Uber, você que tá aí no táxi, você que tá no 99, você que tá na 101, na grande rodovia 101, abraço, tudo de bom. Dirija com segurança, né? Respeite os limites de velocidade, as leis de trânsito. Combinado? Alô, Leandrão, Ruhoff. Abraço pra você, meu querido, destampa mais uma, que essa moda vale a pena. Menina FM. Volume no talo aí, bicho. Alô, Manequinha, boa noite.

0: demais, tá aí, som de faculdade, Zé Felipe, não vou te bloquear. A Heloína tá ligada com a gente, o Leandrão destampou mais uma, claro, com certeza. Fala, meu amigo Ivan Kunz.
1: Meu amigo Nilo.
0: Boa noite.
1: Atrasado, rapaz.
0: Atrasou hoje, né? Fala, Manequinha.
2: Boa noite, Nilo, Manequinha tá junto.
0: Fala, Manequinha, um abraço, meu querido.

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0: Moto no Laguinho, par de ingressos da Roda Gigante, foi Valdeci Damásio. Alô, amigo Valdeci, parabéns, um par de ingressos da Roda Gigante, pra ver lá do alto a nossa linda Balneário Camboriú. Show de bola, hein? Tá na hora, hein, turma? Estou me despedindo de você, mas amanhã eu volto, porque amanhã tem sexta-feira linda, maravilhosa. Manda um beijão pra Priscila. Oi, Pri, um beijão pra você.
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0: A Pri Andolina curtindo a gente, um beijo, Pri. Caixa. Obrigado pelo carinho da audiência, tá bom, meu bem? A gente se despede porque amanhã tem mais. Tchau, valeu, boa noite, bom descanso e até amanhã.

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2: Em Brasília, 19 horas.
1: Está no ar a Voz do Brasil. As notícias do governo federal que movimentaram o país no dia de hoje.
3: Olá, boa noite.
2: Boa noite para você que nos acompanha em todo o país.
3: Quinta-feira, 15 de outubro de 2026.
2: Vamos aos destaques do dia.
3: Combate aos incêndios na Amazônia.
2: Reforço de pessoal e investigação criminal são algumas das iniciativas para conter o fogo na região. Graziele Bezerra.
4: Ministério da Justiça vai enviar ao Amazonas bombeiros e viaturas para reforçar a equipe da Força Nacional de Segurança Pública que trabalha no enfrentamento aos incêndios florestais no estado.
3: Conectividade em rodovias federais e estaduais.
2: Lançada a política para reduzir áreas sem cobertura de celular. Luana Karen.
5: Para viabilizar a ampliação da conectividade nas estradas, está o compartilhamento de sinal entre as operadoras.
3: Hoje é dia do professor.
2: Brasil tem mais de 2 milhões e 400 mil docentes na educação básica.
3: E o que é ser professor no país? Ouvimos docentes e alunos que destacam a importância da profissão.
6: Quero desejar um feliz dia dos professores a todos os mestres que nos ensinam e nos inspiram todos os dias. Parabéns pelo seu dia.
2: Na apresentação da Voz do Brasil, Luciano Seixas e Mariana Jungmann.
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2: A segurança nas rodovias é um dos pontos da Política Nacional de Conectividade em Rodovias, lançada hoje.
3: O projeto prevê dobrar a cobertura de telefonia móvel nas estradas federais.
2: A iniciativa busca reduzir áreas sem sinal, aumentando a segurança dos motoristas.
5: Lançada na sede da Bolsa de Valores em São Paulo, a Política Nacional de Conectividade em Rodovias. A medida prevê a conexão de internet em toda a extensão das BR-101, 116, 135, 163, 242 e 364. De acordo com o ministro das Comunicações, Frederico Filho, entre as ações para viabilizar a ampliação da conectividade nas estradas, está o compartilhamento de sinal entre as operadoras.
7: As operadoras vão abrir o sinal entre si, onde uma operadora ao longo da rodovia, não necessariamente a própria operadora vai ter a cobertura completa, tá? Então isso já vai ter um acordo entre as operadoras, que representa 13 mil quilômetros essa iniciativa.
5: O ministro dos Transportes, Jorge Santoro, acredita que com a conectividade será possível reforçar a prevenção de acidentes, melhorar a logística e aumentar a segurança das cargas que transitam nas rodovias do país.
8: E isso vai gerar um mecanismo de segurança pública muito eficiente para a gente poder avançar no controle das nossas cargas pelo país.
5: Com conectividade, motorista